0: é 1:32.
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0: São 2 horas e 45 minutos.
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0: 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São 3 horas da manhã.
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0: São 4 horas e 46 minutos.
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0: São 5 horas e 18 minutos.
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1: São 6 horas.
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2: Olá a todos, bem-vindos para mais uma emissão Top 30. Todas as semanas estamos aqui consigo a promover, divulgar e levar até si o Top 30 com os artistas da sua preferência. Esta é a apresentação detalhada da edição número 280 do Top 30. Esta semana é marcada por mudanças e renovação profunda na base da tabela, assim como muitas entradas diretas de artistas consagrados e também novos projetos. É claro que vamos analisar todo este Top 30, desde o número 30 até ao número 1. Gosto sempre de lembrar que para a elaboração deste Top é necessária toda a vossa colaboração e, como tal, vote todas as semanas em três artistas da sua preferência, duas vezes por semana. E agora estamos a simplificar as coisas através apenas do WhatsApp 916-225-768. E todas as semanas o que nós fazemos é exatamente isto: apresentamos os artistas da sua preferência. Prontos para a contagem dos 30 mais da música portuguesa? Claro está, vamos começar no número 30 e vamos terminar lá bem no final deste programa com o número 1. Eu conto consigo.
3: Mário Teixeira, número 30.
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a abertura desta emissão 280 do Top 30. Entrada direta para o número 30, temos o Ronnie de Mello. Ronnie de Mello entra diretamente então para o topo. É um artista que personifica a música ligeira, trazendo letras que apelam ao sentimento e à saudade. Nosso objetivo é subir de grau a grau até o número 1. Começamos agora desde o número 30.

Desde o número 29 para esta semana, 280 do Top 30, temos a Soraya. Soraya continua a ganhar espaço, a sua subida indica que o seu estilo com uma produção pop moderna está a fidelizar o público para este verão de 2026. Subir uma posição em relação à semana passada, a Soraya número 29.

0: Este último trabalho para Sónia Costa chama-se É o Quim. Não é mais nem menos que a fotografia sonora do que é o Quim Barreiros. Uma entrada de peso da Sónia Costa para esta emissão 280 do Top 30. Sónia Costa é uma artista veterana conhecida pela sua voz poderosa e presença mediática, com uma carreira que passou pelos palcos de teatro e pela televisão, e o seu regresso ao Top reafirma, de facto, o seu estatuto de grande intérprete da música nacional. Mais uma entrada direta para esta semana. Entra diretamente para o número 28, a Sónia Costa.
1: Número 27.
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Cá está mais uma entrada direta para esta semana. Para o Top 30 temos os Tradição de Ouro. Chama-se exatamente Mãe, obviamente dedicada às mães neste mês de maio, mês de Fátima também. Este é um grupo que entra para o top, trazendo a alma e a música tradicional. Tradição de Ouro foca-se na preservação dos sons da concertina e do cavaquinho, adaptando-os ao formato de baile que tanto agrada nas romarias deste verão que está a aproximar-se.

Quando chegamos aqui, o nosso objetivo é subir de grau até atingirmos o número 1, que chega lá bem no final deste programa. Já estamos no número 26, Lucy Teixeira mantém a tendência de subida, a sua voz madura que escolhe, sem dúvida nenhuma, temas que levam a música popular a um patamar mais sofisticado, tem sido a chave do sucesso nas últimas semanas no Top 30. Lucy Teixeira esta semana sobe 2 posições, é número 26.

0: nome não engana, este grupo é sinónimo de festa. Siga a Farra continua a subir, impulsionado pela energia contagiante das suas atuações ao vivo, que são a marca registada do projeto. Siga Farra sobe então mais uma posição em relação à semana passada. São esta semana o número 25 do Top 30. Já foste lá, já foste lá. Se ainda não foste, vamos arrancar agora.
1: Número 24.
0: Entrada direta no Top.

Esta é mais uma entrada direta para esta semana do Top 30 Amigos da Sobreposta. Este grupo é um fenómeno de popularidade no Minho, com letras divertidas e um som assente na concertina. Os Amigos da Sobreposta entram no Top 30, provando que a música tradicional portuguesa está mais do que viva do que nunca. Então, entrada direta para o número 24 do Top 30, temos os Amigos da Sobreposta.

Espero que você se encontre desse lado, ajudar-me a fazer a contagem dos 30 artistas da sua preferência. E agora tanto faz. Continuando a subir neste top, agora somos o número 23 para esta semana. Temos o Tiago Ferraz, que sobe uma posição em relação à semana passada. Tiago Ferraz é a prova da consistência. Semana após semana, o artista consegue subir de graus e consolidando o seu single atual como um dos mais rodados nas rádios portuguesas. Portanto, número 23, o Tiago Ferraz.

0: para esta semana entra diretamente para o número 22, o Filipe Delgado. Filipe Delgado é um dos cantores mais versáteis do país, com uma voz que transita perfeitamente entre o pop e o ligeiro, garantindo entrar direto então para o número 22 do Top 30. Isso que fazemos todas as semanas, subimos de grau até atingirmos o número 1, lá para o final deste programa. Eu conto consigo para me ajudar a contar nas 30 mais da música portuguesa. Já de seguida, o número 21. Se pensas acabar.
1: Número 21.
0: A subir no top.

0: Zinho do acordeão continua imparável. O virtuoso do acordeão e também da concertina é uma figura mítica das festas populares e esta subida reflete o seu domínio técnico e carisma na arte de tocar concertina. Ruizinho do acordeão sobe as duas posições, ocupa esta semana o número 21 do Top 30.
1: Número 20.
0: A descer no top.

A ligeira descida, Carla Blondi mantém-se dentro dos 20 primeiros do Top 30 com o seu estilo que oferece uma lufada de ar fresco à sonoridade da tabela do Top 30. Carla Blondi desce então duas posições, ocupa esta semana o número

Vamos nós subindo neste Top 30. Atingimos agora o número 19 para esta semana, que tem uma subida de 6 posições. Eu diria mais uma escalada de 6 posições para a Rosinha. Caso para dizer, a subida da semana, Rosinha, Rainha do Duplo Sentido, deu um salto gigante com uma aproximação das festas populares. O seu acordeão e suas letras bem-humoradas tornam-se indispensáveis e, claro, também aqui no Top 30. Desta vez, ela pinta os cabelos ao seu namorado e diz ela, pintei-os. Já de seguida temos o número 18, também com boa música aqui na primeira hora do Top 30, ainda dentro dos primeiros 15 temas a passar nesta primeira hora.

Nada melhor nesta altura de maio e exatamente nas celebrações de Fátima, obviamente passarmos este tema peregrino de Carla Maria. Carla Maria faz parte deste Top 30, desce uma posição em relação à semana passada, experiente, desce então essa posição, mas continua a ser uma das artistas com maior longevidade do Top 30, graças à sua ligação profunda com o público que gosta de ouvir as suas músicas como este peregrino.

0: Gael continua a sua recuperação triunfal. A intérprete de Chupa no Dedo está a viver um momento áureo, conquistando novas gerações com a sua energia inesgotável em palco. Gael esta semana tem uma subida de 3 posições em relação à semana passada. Tem uma subida, então, dessas 3 posições que eleva ao número 17 do Top 30.
1: Número 16.
0: A descer no top. Pois bem, cá está o número 16 para esta semana do Top 30 280. Encerra esta primeira hora. Desce uma posição em relação à semana passada. Temos o Cláudio Rocha, mantém-se firme na metade superior do Top 30. É uma das artistas respeitadas pelo público, com a qualidade lírica, oferecendo uma vertente muito introspectiva e música ligeira portuguesa. Estamos então no final desta primeira hora do Top 30. Vamos voltar na segunda e última hora, retomarmos a contagem desde o número 15.

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0: São 7 horas.
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3: Sim, abertas as portas para a segunda e última do Top 30. Na primeira hora tivemos a contagem entre o número 30 e o número 16. Nesta segunda hora retomamos a contagem a partir do número 15 até ao número 1 deste, que é o seu Top, o Top 30. E digo seu porque ajuda certamente e obviamente na colaboração na edição deste mesmo Top. Como tal, todas as semanas vota em 3 artistas da sua preferência, duas vezes por semana através do WhatsApp 916-225-768. E o que fazemos todas as semanas não é mais nem menos do que apresentar-lhes as músicas e os artistas que vocês mais gostam de ouvir. Esta é a apresentação muito detalhada deste número 280, esta semana sempre marcada por muitas mudanças e uma renovação profunda na base da tabela. Como tal, vamos analisar a trajetória desde agora, nesta segunda hora, desde o número 15 até ao número 1. Eu conto consigo para me ajudar a contar então desde o número 15 até ao número 1.
4: Mário Teixeira, número 15.

Estamos assim a retomar a contagem, como sempre, a partir do número 15, nesta segunda hora. Temos no número 15 esta semana a Jéssica Portugal. Jéssica Portugal registra uma descida mínima, mas com o seu impacto visual e os seus temas garantem que continua a ser uma das figuras centrais do entretenimento nacional. Desce duas posições em relação à semana passada, temos a Jéssica Portugal.

Gentleman Over recupera posições. A sua proposta musical, que muitas vezes envolve coros e arranjos elaborados, continua a cativar um público que valoriza a componente artística e também cultural. Alma Nova tem então recuperação na tabela, sobe duas posições em relação à semana passada, a esta semana, número 14.

Mais um degrau acima neste Top 30. Atingimos agora o número 13 para esta semana. Barros estabiliza perto dos 10 primeiros. O seu repertório é uma presença constante nas playlists e que não abdica de uma boa canção de amor com ritmo de baile como este seu último trabalho. O Barros, apesar de tudo, desce uma posição em relação à semana passada. É número 13 esta semana.

Tony Abreu aproxima-se dos 10 primeiros com a sua capacidade de interagir com o público e transformar qualquer palco numa discoteca gigante. É o segredo da sua subida aqui no Top 30. Johnny Abreu sobe 2 posições em relação à semana passada. Esta semana, 280, ocupa o número 12. O ótimo saber que você se encontra desse lado, ajudar-me a contar as 30 mais da música portuguesa, os 30 artistas que você mais gosta.

Tânia segura a posição às portas da elite dos 10 primeiros. A artista tem sabido gerir a sua carreira a solo de grande mestria, sendo uma das vozes femininas mais modernas do panorama musical português. Este é o seu último trabalho, Não Quero Ser Chiclete, mantém a posição da semana passada, o número 11.

0: Nós propomos-nos, quando chegamos aqui, subir de grau até ao número 1, apresentando-lhes cada artista a catalogar. Este é o número 10 para esta semana, desta uma posição em relação à semana passada. Temos o Pedro Cruz, que se mantém entre os 10 melhores, apesar de ter descido uma posição. A sua consistência ao longo dos anos é um exemplo para os mais novos artistas portugueses. Prontinhos a subir para, de seguida, apresentar o número 9 para esta semana.
1: Número 9.
0: A descer no top.

Carismática Rebeca desce um degrau, mas continua a ser um símbolo de superação e da alegria da música portuguesa, com apoio incondicional dos seus fãs de coração. Apesar desta descida de uma posição, a Rebeca continua dentro dos 10 primeiros, ocupa esta semana o número 9 do Top 30.

Vulgar para Sérgio Rossi, um dos reis deste Top 30. No entanto, o seu estatuto de estrela e da sua legião de seguidores garante-lhe que continua a ser um dos nomes mais fortes da indústria musical portuguesa. Apesar desta descida de duas posições, continua bem lá em cima no Top 30, é número 8 para esta semana.

0: Sempre que os artistas presentes neste Top 30 tenham música nova, é claro, ela passa aqui. Incendeia-me, o último trabalho para Ana Duarte. Ana Duarte tem uma subida significativa. A artista sobe 3 posições em relação à semana passada. Ana Duarte está a viver um momento de enorme popularidade, com o seu ritmo contagiante a subir 3 lugares no Top 30 e a posicioná-la como uma das favoritas a entrar no top, nos 3 primeiros deste Top 30. Esta semana é o número 7.
1: Número 6.
0: A descer no top.

0: Arena mantém-se na linha da frente depois de semanas de subidas fulgurantes. Estabiliza agora no 6º lugar, confirmando que atualmente é uma das artistas femininas mais requisitadas em Portugal. Um estudo, a Karina, apesar de se manter dentro do 6º lugar, dentro dos primeiros lugares do Top 30, desce uma posição em relação à semana passada.
1: Número 5. A subir no top.

na voz de Afinal Havia Outra volta a subir. Mónica Sintra prova que a qualidade e a experiência são trunfos poderosos, entrando novamente dentro dos cinco primeiros com esta sua nova música, sem dúvida nenhuma espetacular, Sem Nunca O Ser. Então, com esta subida de duas posições, a Mónica Sintra atinge esta semana o número 5 do Top 3.

Vamos subindo neste top 30, estando cada vez mais próximo deste mesmo top e de atingirmos para já de seguida o lugar mais baixo do pódio. Isto porque para já estamos no número 4 e no número 4 temos o Filipe Sequeira, que mantém a posição da semana passada. Filipe Sequeira segura então o quarto lugar com a fusão entre o tradicional e a mais moderna. Continua a ser uma das fórmulas de maior sucesso neste ano de 2026.

Depois de três semanas no primeiro lugar, os quatro menos perderam a liderança e caem para a medalha de bronze. O grupo continua a ser um fenómeno, mas a concorrência no top 30 é sem dúvida nenhuma e está indiscutivelmente muito, muito, muito feroz. Portanto, já sabem que temos um novo número 1 para esta emissão 280 do Top 30. Nada como ficar por aí, porque dentro de alguns

0: É verdade, seja o quê?
1: Muito bem. Lola, a sua frase de participação.
0: Pão com chouriço no Martins.
1: Tradição e qualidade.
0: Tradição e qualidade. Pronto.
1: Sim, senhora.
0: Já estou quase lá.
1: já. Já está meio caminho andado.
0: É verdade. Olha, Sr. Joaquim, e a salvação é para toda a minha família, para o meu marido, para os meus filhos, para os meus três netinhos, para todos os ouvintes e participantes da Rádio Eficiência, para todos os imigrantes, sem exceção de ninguém, para o Sr. Joaquim, sua família, para o Sr. Vítor Vieques, família, para a Mafalda, olha, para todos os que trabalham aí também na Rádio Eficiência, um beijinho, um bom domingo, um bom fim de semana e uma boa semana pela frente.
1: É verdade.
0: E até 2 a 8, se Deus quiser, Sr. Joaquim, muito obrigado.
1: Sim, senhor, obrigado. Eu é que agradeço a sua disponibilidade por nos ligar, por estar a falar connosco. E se não for antes, até 2 a 8 dias, da minha parte.
0: O senhor hoje está sozinho ou também tem a esposa?
1: Não, está a companhia também.
0: Pronto, um beijinho para ela também, está bem?
2: Obrigada.
0: Tá, um beijinho para
1: beijinhos.
0: Toda a vossa família, está bem?
1: Muito obrigado.
0: Bom dia.
1: Tchau.

0: Olá, bom dia.
1: Olá, bom dia, Quim.
0: Temos que ser rápidos, temos um minuto só.
1: Opa, então é melhor desligar.
0: Não sei, isso é contigo. É. Não, é que estamos mesmo a um minuto. Estou a olhar,
1: bem, não há problema.
0: Estou a olhar aqui para o lado, para o chefe da banda.
1: Eu sou rápido porque eu não amo a bandeira banha da cobra. Olha, pão com chouriço.
0: Martins.
1: Qualidade e tradição com Martins.
0: Sim, okay? Senhora. Pronto. Ok.
1: Vamos ao que interessa. Quero mandar um abraço aí para o Zé Ferreira. Também uma saudação aí para o Fernando Zé de Castelo Neiva, que tenha. Seja correr tudo bem.
0: É, acho que teve mais um azar.
1: Não me digas.
0: Foi. Acho que estava a cortar lenha, a serra saltou-lhe, foi-lhe um a mão, deu cabo de um dedo, não sei quanto.
1: Então não é só ele. Nós também tivemos para aqui um azar com uma gatinha, arranhou aqui a minha mulher. olha.
0: Isso não nos podemos meter com eles, que eles são felinos.
1: Não foi. Ela estava com ela no colo e depois uma cadela aproximou-se, que é estranha, e a gata para se defender saltou e fugiu, não é? E ao fugir.
0: Elda!
1: Vamos lá. Olha, um bom domingo para vocês. Aproveitem ao máximo, a chuva está aí, não é?
0: É verdade.
1: Mas temos que aceitar. Um beijinho aí para a Maria também. E tudo bom para vocês aí, está bem?
2: Mais
1: uma semana para a frente. Deus.
0: Tchau, bom dia.
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6: 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São 9 horas.
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8: Dia, são 9 horas. Estamos agora de saída para a informação às 9 da manhã para esta edição de domingo. No âmbito da obra de recuperação e estabilização do paredão da Praia de Moledo, esta segunda-feira, que tem lugar uma visita à obra, vai acontecer à 1:15 da tarde e conta com a presença do Primeiro-Ministro Luís Montenegro, também da Ministra do Ambiente e Energia Maria Graça Carvalho e do Presidente da Agência Portuguesa do Ambiente Pimenta Machado. A visita será acompanhada pela Presidente da Câmara de Caminha e também o restante Executivo Municipal. Também o Presidente da Assembleia Municipal de Caminha vai marcar a presença. Assim, está marcada para esta segunda-feira, ao menos 1:15 da tarde, a visita às obras que tiveram lugar na Praia de Moledo. Obras que são uma primeira fase. A segunda fase irá ser iniciada após a época balneário. O passeio Francisco Sampaio, na zona pedonal do rio Âncora, em Âncora, foi recentemente alvo de uma intervenção de limpeza com vista à preservação e às condições ambientais, à salvaguarda do normal fluxo do curso d'água. No âmbito desta ação, a Câmara de Caminha procedeu à remoção de todo o material lenhoso acumulado no local, nomeadamente madeiras de tronco de árvores, e havia também arrastado e depositado pelas intempéries. Os trabalhos foram assegurados pelos sapadores de Riba de Âncora, ao abrigo do protocolo de colaboração estabelecido com o município de Caminha. A obra do Rio Coro vai avançar. Já foi assinada a consignação da empreitada de restabelecimento da limpeza do leito do Rio Coro entre a ponte de Vila de Mouros e o cais do Pego. É um investimento que ronda os 470 mil euros. A intervenção vai permitir reduzir o risco de cheias, limpar e recuperar as margens do leito e combater espécies invasoras e valorizar o património natural do concelho de Caminha. caminha prepara já as solenidades do Corpo de Deus, a tradição que volta a ganhar vida no concelho, com a celebração da solenidade do Corpo de Deus. É no dia 4 de junho que Caminha e Vilarelho irão disputar engrenadas com os emblemáticos tapetes floridos, elaborados pela comunidade local, reconhecidos como uma das mais belas expressões da devoção da identidade cultural do concelho. A festa do Corpo de Deus continua assim a afirmar-se como um símbolo da identidade caminhense, preservando as tradições seculares e reforçando o sentimento e a pertença da comunidade. Assim, às 16h deste dia 4, a Igreja Matriz recebe os ofícios solenes da véspera do Santíssimo Sacramento e a procissão do Corpo de Deus. Um percurso de fé, de tradição pelas ruas de Caminha e Vilarelho, com a participação das paróquias do Aciprestado. Entre esta terça e domingo, Viana do Castelo comemora o Dia Europeu do Mar. O Dia Europeu do Mar, comemorado sempre a 20 de maio, pretende consciencializar para a oportunidade dos desafios do mar que traz nas áreas da inovação, da investigação e da cooperação. Por outro lado, pretende-se também destacar a importância da preservação ambiental da biodiversidade dos mares. É ainda uma oportunidade para a comunidade que vive junto do mar mostrar o seu contributo. Para assinalar este dia, o Centro do Mar preparou diversas iniciativas. No dia 19 haverá uma oficina à descoberta do sargaço, no dia 20 uma oficina postal do futuro pescador e no dia 22 marinheiro por um dia são os temas que irão ser assim debatidos neste Dia Europeu do Mar. Manuel Vitorino, vereador da Câmara Municipal de Viana do Castelo, marcou presença nas comemorações do 40º aniversário do Instituto Politécnico de Viana do Castelo. Uma celebração marcada por um momento de grande significado e reconhecimento de forte sentido institucional. Ao longo da sessão foram homenageados percursos de excelência dedicados à inovação e evidenciado o contributo fundamental do IPVC para a formação de gerações na investigação e para o desenvolvimento social, cultural e económico da região e também do país. A Câmara de Viana do Castelo vai iniciar um programa municipal para a monitorização ambiental do Rio Jâncora e Neiva, iniciado no Rio Lima há 10 anos e que tem demonstrado resultados muito positivos. Segundo a Autarquia de Viana do Castelo, a iniciativa visa aumentar a proteção ambiental, o conhecimento científico e a valorização ecológica dos mais importantes cursos de água do concelho. É a partir desta semana que a empreitada de construção da nova via de acesso ao Val de Neiva vai obrigar ao corte de trânsito no acesso à 28 na zona industrial de Neiva por um período estimado de 2 meses. Assim, no sentido sul-norte-Porto Viana, a entrada de acesso estará totalmente cortada e vai obrigar a um desvio pelas saídas de Dark ou Castelo de Neiva. Já no sentido norte-sul, Viana-Porto, não estão previstos cortes de trânsito. Pouco mais de 4 minutos, estão agora passados das 9. Concluímos aqui este bloco de notícias. Já sabe que regressamos ao meio-dia para atualizar a informação. 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

0: E já estamos de volta para esta que é a segunda e última hora do Café da Manhã, para este domingo, dia 17 do mês de maio. Pois é, dia da festa de Santa Cruz em Albarães. 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Que eu vou... Tenho aqui duas mensagens, já desde o início do programa, mesmo às 8 horas, só que até agora não tive a oportunidade de ler. Mais uma vez peço desculpa ao nosso amigo João Miguel, que mais uma vez se disponibilizou, mandar-nos a sua mensagem de visita, que nos diz: bom dia, alegrias, um grande abraço desde Vigo para todos vocês aí na rádio, todos os ouvintes, e em especial ao seu Branquinho. Um bom fim de semana para ti também, João Miguel. Um grande abraço e desculpa pela só ler agora a tua mensagem. Tenho outra mensagem da nossa amiga e ouvinte Maria do Céu de Lanhelas, que nos diz: olá, bom dia amigos, hoje não vou ligar, estou com uma dor de dentes horrível, queria deixar um beijinho a todos os amigos da rádio, um feliz domingo. Beijinhos a todos, não esquecendo você e a Mariquinha, e quando puder falo com vocês. Beijinhos. Obrigada, Maria do Céu, e as melhoras, tudo de bom. E só tem dor de dentes quem é mau. Por isso, já sabe, tem que rezar ao São Pedro para nos mandar bom tempo e para a dor de dentes não passar. Isso. Vamos então continuar com o programa de hoje. Já tenho alguém no 258. Olá, bom dia.
1: Bom dia, senhor ministro. Olá, senhor ministro. Muito bom dia.
2: Bom dia, Fernando.
0: O governo está de férias.
2: Está de férias, está. Está de crise.
1: Está, por acaso está.
0: Está tudo bem?
1: Está tudo bem por aí?
0: Por aqui está, estamos sentados.
1: Olha, também graças a Deus, olha, melhor de uma coisa, pior de outra.
0: Já ouvi ontem.
1: É, vou amanhã ao curativo, ver como é que isto está, mas tenho um bocadinho de dor, mas não é aquela dor de dizer assim, ai, ai, ai, ai, ai, pronto, suporto-o bem.
0: Sabes o que é isso?
1: Disse.
0: É um abrolhos.
1: Não.
2: Não, são os pecados.
1: Não, pá, pronto, o céu está a bater mal numa ponte. Eu na outra, a serra saltou. Limpou-me o dedo todo.
2: Ah, é.
0: Isso.
1: E ainda sorte tive não cortar o tendão principal. Se eu levasse, nunca mais dobrava o dedo. Ou era operado e ele ficava torto, ou dobrado para baixo, ou então ficava a apontar para a frente. Então, olha, foi de cima.
0: Só não se molha quem não anda à chuva.
1: É a arte de entrar no corpo.
0: É, sim, senhora. Eu há bocado queria dizer isso, mas...
1: Olha, foi pior a notícia que eu recebi agora há bocado.
0: De quê?
1: Porque andava o Inema, andava às voltas, perdido, tudo o que mais viemos a saber. Olha, um amigo nosso vai à casa de banho, leva o lençol, não sei o que mais, nunca mais vinha, a mulher vai à garagem, olha, encontrou enforcado.
2: Ai, Jesus!
1: Foi.
2: Mas aí no castelo?
1: Sim.
2: Nossa Senhora!
1: Olha, mora desviada da nossa casa para aqui a uns 2 quilómetros.
2: Meu Deus!
1: É.
0: Olha, são situações da vida.
2: Oh, meu Deus!
1: São coisas que acontecem.
0: É verdade. Fernando, vamos então...
1: Pouco com o senhor Luís Martins, tradição e qualidade.
0: Sim, senhora. E agora?
1: Um grande abraço para ti, um beijinho para a Maria, tudo bom para os teus filhos, para os teus netinhos. Já agora as melhoras para a Dona Maria do Céu. Tudo bom para a família, porque eu sei muito bem o que é uma dor de dentes. Vai para a Conceição Pita, vai para o Heller, vai para o Vitor Viegas, vai para o Senhor Benedito, vai para o Sr. Luís, isto incluindo a família, vai para o Sr. Irmão Trancoso, vai para a minha mulher quando ela chegar, pronto, que desde quinta-feira só chega amanhã, se Deus quiser.
2: Ai, meu Deus.
1: É, Maria, é.
2: Jesus.
1: É para não andar para trás e para a frente, fica na minha sogra.
2: Pronto, olha.
1: Porque passa de um invento para o outro.
2: É a vida dos pobres.
1: E eu trato das coisas de casa, dos animais, pronto, é assim.
0: Tem que ser uns por cada lado.
2: É verdade.
1: E tudo bom para todos os ouvintes que estão a ouvir. Uma continuação de bom domingo. Bom dia. Até às 2 horas, se Deus quiser.
0: Ok, Fernando. Aquele abraço. Continuação de um bom domingo. Uma boa semana. Dá um beijinho à céu da nossa parte quando ela chegar.
1: Entra aí quando ela vier. Na boa, dois. É um bom domingo.
0: Tchau. Bom dia.
1: Claro. É um bom e o meu.
2: Tá, tá bem, pois, tá com bem, certeza. Tá certo.
1: Bom dia. Tudo bom para vós.

0: Olá, bom dia.
1: Um excelente dia para si, para a esposa, para os seus colegas, para todo o auditório também.
0: Bom dia, Sr. Armando. Como está a linda cidade de Aveiro?
1: Está tudo bem, tudo ótimo. Andei à pesca.
0: Aí na ria de Aveiro?
1: Não foi no mar mesmo. Porque tem uns carapauzitos e tal. Aqueles pequenitos. Foi ontem já foi ontem.
0: É que se fosse aí na ria era capaz de apanhar algum barco ou qualquer coisa.
1: Pois é, capaz talvez, e não só. Não, aqui na ria não.
0: Muito bem. Como que então a coisa por aí está lá, não é?
1: Está, graças a Deus, com vocês aí também.
0: Também, graças a Deus.
1: Isso é que interessa.
0: Essa saudinha está boa?
1: Está. Quando mal nunca é pior que os outros.
0: É.
1: Se dois já um ano for assim, já é bom.
0: Ora, nem eu diria melhor. Muito bem. Sr. Armando, vamos à sua frase de participação.
1: Tem que me ajudar novamente.
0: Pão com chouriço, o Martins.
1: No Martins.
0: Tradição e qualidade.
1: Tradição e qualidade. Pão com chouriço no Martins, tradição e qualidade.
0: É, sim, senhor.
1: Exatamente.
0: Já aprendeu, agora para a próxima já sabe.
1: Já para a próxima, me esquece outra vez. Já não lembro outra vez.
0: Muito bem, vamos lá à sua dedicatória então.
1: Vai para si, para a esposa, para toda a família, para todos os colegas que estão aqui também, para o meu amigo Jacinto Luís, para a dona Cristina e Maria de Andorra, senhor Benedito, senhor Castro, senhor. Como se chama outro senhor? Agora esqueci, mas. O senhor Castro, o senhor que está vivo. Senhor Castro. Olha.
0: Perreu-se.
1: É um senhor que também ficou vivo há pouco tempo. Senhor João. Olha, pronto, olha a paciência. José Cruz. Para ele, peço desculpa. Para o Sr. Fernando Azevedo, esposa. O Sr. Elda Silva, esposa. O Sr. Luís Freire de Belanco, esposa. Dona Conceição Pita. Dona Caminda. Dona Caminda e marido. Dona Gracinda e marido. Dona Lourdes Ferreira e marido. Dona Maria do Céu Danielas e marido. Dona Maria do Céu. E creio que me esqueci. Aí para a minha cândida, colegas e amigas, e se me esqueci alguém, peço imensa desculpa. Vai para todas as respectivas famílias, pessoas que me mencionei, para todo o auditório. Desejo a todos a continuação de um resto de bom domingo, uma semana maravilhosa que vem aí para todos. Beijinhos e abraços, e até uma próxima. E tudo bom para vocês. É sempre um gosto recebê-lo aqui na maravilhosa, linda cidade da Aveiro.
0: Muito obrigado, Sr. Armando.
1: Não é natural, a melhor pessoa do mundo é natural de Monção.
0: Está bem. Eu já sabia disso.
1: Já sabia, portanto, ainda bem. Pronto.
0: Um grande abraço para si, um beijinho à esposa.
1: Um abraço,
0: continuação
1: bom.
0: De um
1: abraço,
0: bom domingo e volto sempre, está bem?
1: Obrigado, tudo bom para vocês.
0: Tchau, bom dia.

0: Pois é, vamos a uma típica música de verão, a ver se São Pedro nos manda aí um bocado de sol.
1: Por uma bebida, qual é que
2: é? Deixa comigo com o meu pai, manda o pai.
1: Aquele pique.
0: Pois é, o show Martins está este fim de semana nas festas de Santa Cruz em Albarães. 2 a 15 dias estará em Fragoso, nas festas de Fragoso. Senhora do Livramento em Fragoso. Depois de Fragoso passa para Ponte Lima, para a Baca das Cordas. Isto são os próximos eventos que eu conheço do Martins. Mas nós vamos

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1: 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Pois é, tínhamos aqui alguém a chamar, só que entretanto desistiu. Quando lá chegamos já estava, já não estava, melhor dizendo. Olá, bom dia.
2: Bom dia.
1: Bom dia. Tudo bem, Sónia?
2: Ah, tudo, senhor Joaquim.
1: Até que enfim.
2: Até que enfim. Às vezes eu ligo, não consigo, já estava outra vez ali a tentar, não consegui, já estava a dizer, já não vou ligar outra vez.
1: Tem que ser persistente.
2: É.
1: Como diz o outro, teimoso, teimoso até dizer chega.
2: Tem que ser.
1: Está tudo bem por aí?
2: Vai ter que mudar aí a frase, que já me esqueci.
1: Pois é. Pão com chouriço Martins.
2: Pão com chouriço de Martins.
1: Tradição e qualidade.
2: Tradição e qualidade.
1: E é só.
2: É só.
1: É. De resto, está tudo bem? Está tudo a rolar? A Dona Conceição.
2: Dona Conceição está a tomar um pequeno almoço com a vizinha e com o Mingo já.
1: Ah, é? Um beijinho para eles.
2: Obrigada.
1: E um abraço a Deus. E o Fábio ainda está a dormir.
2: O Fábio está a dormir.
1: Pois.
3: Faz ele muito bem.
2: Claro.
3: Está a chover.
2: Está a chover. É que não está. Está anabulado, que até me dói muito a coluna, que nem consigo estar sentada.
3: Oh, que caraças.
1: Isso é o relógio da. É o relógio da hora.
2: É horrível as dores. Não, aqui não está a chover.
1: Não, aqui já choveu, já fiz sol e agora está nublado, está encoberto outra vez.
2: Está nevoeiro e está assim um bocadinho fresco.
1: É verdade.
2: É.
1: Muito bem. Vamos
2: lá. Olha, bem, beijinhos aqui para casa, para eles todos que estão ali. Para a minha mãe, para o meu marido, para o meu filho e para a tia Fátima. Vai para a Dona Maria do Céu, se arregue as melhoras.
1: É.
2: Para cuidar dos dentes, não fica lá, não fazer por dentes.
1: Andou a roer o focinho do porco.
2: Ai, Jesus, e deu no copo dos meninos.
1: Não, ela queria aos dentes do porco,
3: mas não queria, mas nunca, não dava. Não servia.
2: Não dava.
3: Não.
2: Ai, meu Deus, coitada. Para a família dela não, toda.
3: Ai, ela quando estiver boa, ai, Jesus Cristo.
1: Ai, os lembrados de cada um.
2: Jesus cais, como se diz. Vai para a minha prima Maria, para o meu primo Paulo Vareiro, vai e para o filho, para a Nora e para os netinhos, para o meu irmão Carlos também, um beijinho grande para eles também, para toda a família. Vai para a Dona Lourdinhas e família, para a Dona Conceição Pita e família, para a Dona Augustina e família, para o Senhor José Gonçalves e família, e para a Dona Carmina e família, não sei se está tudo bem ou não. E bem para a sua família. Para a Dona Maria também um beijinho grande.
3: Pronto, para ti, Sónia, para
2: alguém, olha, para o seu Branquinho também. E para todos os ouvintes da rádio.
1: Muito bem.
2: Um beijinho grande e um bom domingo.
1: Sónia, mais uma vez um grande beijinho para ti. Um beijinho à Dona Conceição e à tua vizinha. Um bom almoço, um bom pequeno almoço. E aí para vós, um abraço ao Domingos e ao Fábio. Tudo bom e volta sempre.
2: Obrigada, Sr. Joaquim. Eu não me esqueço. Eu só não consigo às vezes ligar.
1: Tens que ser persistente.
3: É.
2: Pois é.
3: Ai, sentas-te numa cadeira.
1: É que ao mesmo tempo fazes fisioterapia aos dedos.
2: Ah, pois é.
1: Tchau, bom dia.
3: Tchau, Sónia, beijinhos.
2: Tchau, beijinho, bom domingo.
1: Tchau.
3: É mesmo.
1: Não, não é asneiras, nada. Tchau.

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1: Olá, bom dia.
2: Joaquim, bom dia.
1: Oi, eu sou o Luís, tudo bem?
2: Está tudo bem consigo, com a família?
1: Por aqui está, graças a Deus.
2: Muito bem.
1: Sempre a dizer as neiras, que é o que a gente sabe fazer.
2: É para a gente se rir um bocado também.
1: Também faz falta.
2: Também faz parte.
1: Claro. Faz parte.
2: Sem dúvida.
1: Faz, sim, senhora. E eu tenho, o São Pedro não ajuda nada.
2: É nada, isso temos, não está. Olha, nem sei.
1: Temos que animar a coisa
2: que é para... É o que temos, meu amigo. Temos isto, é isto. Não vale a pena chorar.
1: É verdade. Muito bem. Luís, a frase de participação.
2: Olha, a frase de participação é pão com chouriço.
1: O Martins. Tradição e qualidade.
2: Tradição e qualidade, é isso.
1: Muito bem. E agora a sua...
2: E agora a minha solução, vou mandar lá para o Brasil.
1: Uhum.
2: Vou mandar aqui para o Fernando Azevedo, que eu ouvi agora há bocadinho.
1: Sim, sim.
2: Vou mandar para o Sr. Trancoso também, que eu ouvi. Vou mandar para a Maria do Céu de Lanhelas, e melhor das pelas também. Vou mandar para a Carminda da Fonte Boa, para a Carminda aqui de Viana também.
1: Uhum.
2: Olha, para toda a gente, para aqueles que falam em mim, posso que não falo, porque há mais gente que gosta que a gente fale neles, que eu também gosto, falem em mim.
1: Claro.
2: Portanto, opa, fica tudo cumprimentado, porque é muita gente mesmo e não é fácil.
1: Muito bem. Luís, aquele abraço, continuação de um bom domingo, uma boa semana, cumprimentos à família.
2: Igualmente, uma boa semana também.
1: E volte sempre. Tchau.
2: Tchau.
1: Vamos até ao nosso número móvel. Olá, bom dia.
3: Bom dia, Sr. Joaquim e Dona Maria.
1: Está muito vento por aí, oh Irene.
3: Não, tem estado, Sr. Joaquim. Tem estado horrível aqui em
1: cima. Não, mas parece que está vento, está um barulho aí de fundo.
3: Ah, não, vou no carro.
1: Então é isso.
3: Vamos passear hoje. Vamos passear. Domingo a dia passei.
1: E o pé já está bom?
3: O pé está melhorzinho. Vou agora ser operada novamente só no dia 28. Vou ao bloco outra vez. Tem que ser. Porque isto não funciona só com quem é meu, tem que se tirar o que não é, alguma coisa. Não pode ser tirado tudo, mas tem que ser tirado.
1: Pois é.
3: Porque o
1: que interessa é que isto já correu bem.
3: É, está a correr, está sim, está a correr bem. Agora já não parece aquilo que eu estava, pronto. Também já vai fazer quase 3 meses, não é? Ai, agora que eu arranjei umas férias de meio ano, você nem imagina.
1: Já, imagina.
3: Eu não queria que fosse. Olha, senhor Joaquim, não queria que fosse desta maneira, juro. Que você sabe como eu sou. Sou muito do trabalho, mas foi a maneira de me pôr a parar, hein?
1: Pronto.
3: Seis mesinhos.
1: Esta teimosa, toma lá isto.
3: É verdade. Deus pôs-me à prova. Como quem? Ana, tu nunca paras. Dá sempre a dizer que és uma semaninha de férias, nunca paras. Eu vou provar que tu vais parar mesmo. Pumba.
1: É verdade. Muito bem, Irene.
3: Vamos lá então, que já ouvi e o senhor falou antes, também tem toda a razão. Tem muita gente a querer falar contigo. É muito bom. Sim. Pronto, Sr. Joaquim, vou começar por saudar e dar beijinhos e muita saúde para vocês, para a Dona Maria, para a sua família.
1: Ainda não me disse esta frase, por
3: favor. Ah, não disse a frase. Vou com o chouriço Martins.
1: Tradição e qualidade.
3: Tradição e qualidade.
1: Sim, senhora.
3: Falhou-me tradição. Pronto, Sr. Joaquim, vou começar a ser muito breve, então. Olha, primeiro mandar aqui para o marido lá, antes de mais, não sabe como é que é.
1: Um abraço para ele. Pronto. Da nossa parte.
3: É, ele está ouvindo, também está a dizer um para vocês também. Pronto. Também para vocês e para a Dona Maria, para toda a família. Também quero mandar para a Dona Carmina Fonte Boa e família. Quero mandar para a Catarina, para a filha do Carlos. Mando para a minha cunhada para a França, para a Catarina, que já ouvi hoje, mas só agora que tenho mais disponibilidade, um pouquinho sentadinha e tenho mais tempo para falar. Para o meu cunhado Horácio, para as meninas, para a Marisol e para a Lara. Em breve está lá a irmã, mais uma semaninha. E depois ela vai voltar outra vez. Por isso, ela agora vou despachá-la, que é para depois ela estar lá um bocadinho com eles a consolar, ela poderá vir cá, porque teve uma proposta também para ir ali vir cá. Foi, ela é uma boa menina e estudante, e ela está num patamar, e é que aproveito que está com bons resultados e muito grandes. Vou mandar também, a minha classe pode estar orgulhosa dela.
1: Sim,
3: e o meu cunhado também.
1: Sim,
3: também quero mandar para a família Vareiro de Vila do Conde. Vou mandar para a prima Maria, para o Paulo, para a Espanha e para o filho, netos e Nora.
1: Uhum.
3: Vou mandar também para as minhas amigas, para os meus amigos, para todos os ouvintes dessa rádio, para o pessoal da rádio. E um bom domingo, e quem for às festas que aproveitem, e venha que venha uma semaninha de sol, pelo menos já soube, que vamos ter muito solzinho para a semana.
1: Muito bem. Irene, um grande beijinho para ti, um beijinho também aí à tua hóspede, um abraço ao Carlos.
3: Sim, será entregue.
1: E tudo bom para vocês, está bem?
3: Obrigada, Sr. Joaquim, até breve. Até breve, ou seja, até domingo, se vocês quiserem.
1: Tchau, bom dia.
3: Tchau, bom domingo para vocês, tchau, obrigado.
1: Vamos até ao 258, olá, bom dia.
4: Olá, bom dia.
1: É o Domingos em Alvarães.
4: É o Domingos, pouco com chouriço, é de Martins de qualidade, está em Alvarães.
1: Está, sim senhora.
4: Em Alvarães.
1: Muito bem. E de resto está tudo a rolar?
4: De resto está tudo bem, pá.
1: Já descansaste? Já deu para descansar um bocado?
4: Já descansei, já estou a
1: pronto,
4: pé,
1: pronto,
4: pronto.
1: Pronto para outra.
4: Vou voltar até lá acima.
1: É
4: e
1: assim.
4: É assim a vida.
1: É verdade, é assim mesmo.
4: É assim, vamos aproveitar enquanto a gente pode.
1: É verdade.
4: Quando puder,
1: e aproveitar as coisas quando há, que de resto...
4: Ah,
1: senão
4: sim,
1: depois...
4: quando há, isso é verdade, homem.
1: Vamos lá então à tua saudação.
4: E vamos lá assim, então, olha, vai para o Benedito...
1: Uhum.
4: Em primeiro lugar, que eu no domingo esqueço-me dele, e para toda a família, vai para o Sérgio também, vai para a Maria de Jesus, uhum, e para o Mário, para a Mariana Pariosa, vai também para a Carmina Fonteboa, vai para a minha mulher. Para a minha mulher, com um grande beijinho, e todos os meus filhos, noras e as netas, e o netinho também. Os parabéns, quero os parabéns para a mulher de Marcelo, para a Dolores.
1: Era, diz-me o nome então.
4: A Dolores, tive um dia 14, parabéns.
5: Dolores que?
1: Dolores que, não sabes?
4: Não sei, Dolores, olha, a mulher de Marcelo, põe assim, olha.
1: Fragoso,
4: não sei,
1: né?
4: Ela quer a Dolores.
1: Fragoso.
4: Sim, não, é de Palme.
1: Ah, é Palme.
4: É Palme.
1: Muito bem, está anotado.
4: Pronto, e vai para toda a minha família.
1: Uhum.
4: Acho que não esqueci de ninguém. Vai também para o Zé Gonçalves de Dark.
1: Uhum.
4: Esquece-me agora o nome. Para Vila Praia de Âncora, para... Ajuda-me, homem.
1: Para a Maria do Céu de Lanhelas?
4: Não, eu só mando para quem manda para mim.
1: Então,
4: vai também para o Dalvarães, para o... Era, eu estou patinado hoje, ainda estou com sono.
1: É natural.
4: Para a Canda de Vila Praia de Âncora.
1: Ah, eu, como são pessoas que não me ligam, não te posso...
4: Vai para a Tiveira,
1: para o Miguel.
4: Para o Miguel Fonseca. Tem que escrever isso no papel.
1: Não, é assim, estavas a falar em âncora...
4: Estavas
1: a falar em âncora, só como são pessoas que não me ligam, não sei o nome delas, estás a perceber?
4: É bom, mas eu tenho que escrever no papel.
1: Fazes
4: olha, vai-me todo, eu tenho que te ver ouvir, senão estou a ficar chato.
1: Ok, Domingos, aquele abraço.
4: Está igualmente, vai para vós também.
1: Continuação de um bom domingo, uma boa semana e volto sempre.
4: Igualmente, está bom dia.
1: Um beijinho à Fátima. Tchau, bom dia. Pois é, vamos ficar com os amigos da Sobreposta, a Botafogo no Terreiro. É um grupo que vai estar logo à noite a animar as festas de Santa Cruz em Alvarães.
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1: 8 horas mais 35 minutos. Daqui a mais 5 minutinhos vamos passar o tema de parabéns para os aniversariantes que tenho aqui anotados.

0: Olá, bom dia.
1: Bom dia.
0: Bom dia, Sr. José, como está? Passou bem?
1: Estou muito bem, e o Sr. Joaquim e a sua esposa também estão
0: bem? Também estamos muito bem, que estamos sentados.
1: Pois é, eu também me parecia, aqui não consigo ver como o outro conseguiu ver, mas o outro não.
0: Prontos, paciência.
1: Às vezes,
0: é assim, e eu qualquer dia vou ter que começar a fazer diretos também para o Facebook, é para as pessoas verem.
1: Sim, sim, para mim não, pode fazer, mas eu não vejo.
0: Pronto,
1: eu não vou ver.
0: Cada um soube, souber quem quer.
1: Exatamente, eu não tenho nada a ver. Pois sim, olha, bastante certo.
0: Afinal, ontem foi a Albarães.
1: Foi, sim, senhor.
0: A que horas?
1: Uma e meia, depois lá no cemitério, andar lá a ver os amigos.
0: É. E passou por mim ali na curva, antes de entrar em Vila Fria, a cortar uma curva e tudo.
1: É, então era eu.
0: Pois.
1: Então ia para lá.
0: Não, já vinha para baixo, para casa.
2: Vinha para casa.
1: Em Vila Fria?
0: Sim, já chegar a Vila Fria, ali a ver onde...
2: Teixeira.
0: Onde era o Teixeira, o café do Lino.
1: Ah, sim. Vinha para cá, que depois até meti... Vinha para cá e depois foi para lá outra vez, que meti, portanto, digamos, ali onde era a venda do quarteiro, que dá direto, portanto, a Vila de Puim, mas estava a estrada cortada, pois
2: está cá, está em obras.
0: Andou a falar, metendo o saneamento.
1: É verdade. Pois é, sim.
0: Muito bem. É só para lhe dizer, para a próxima ande mais devagar e não corta as curvas.
1: Ai, se eu cortasse. Olha, pão com chouriço do Martins, tradição e qualidade.
0: Sim, senhora.
1: Depois vai para a minha esposa, vai para os meus filhos, vai para os meus netos. Vai para a Dona Agostinha, vai para o Nelson. Vai também para a Dona Carminda de Fonte Boa, vai para a Maria Lemos da Espanha. Vai uhum. Para toda a família, claro. Vai para a família Cassiano da Apita, vai para a Sandra. Vai também para o Sr. José Cruz, vai para o Sr. Benedito, vai para o Sr. Helder Silva, vai para o Sr. Barros e vai para o Sr. Domingos Alvarez.
0: Sim, senhor.
1: E vai para a Conceição Pita, para todos os ouvintes, um bom domingo e uma boa semana e até 2 ou 8 dias, se Deus quiser.
0: Sim, senhora, Sr. José, um grande abraço para si, um beijinho aí à Rosinha, tudo bom para vocês e volto sempre, está bem?
1: E vai também, desculpado a palavra, já me esquecia, para a Sónia, para a Dona Conceição, para o Domingos e para o Fábio.
0: Sim, senhora.
1: Está?
0: Está tudo.
1: E para a próxima não corta a curva.
0: Tchau, bom dia.
1: Tchau, bom dia. Bom dia.
0: Pois é, tivemos com os amigos da Sobreposta que vão estar logo em Albarães a brilhantar, a fazer o fecho praticamente das festas em honra de Santa Cruz. Vamos agora ao tema de parabéns para os aniversariantes que tenho aqui anotados hoje, que são eles: Joana Rocha, em Castelo de Neiva, João Pedro Palhares, o nosso amigo aqui da rádio, o nosso colega de rádio. Também Angelina Carvalho, em Fragoso. Celeste Ferreira, em Fragoso. Sílvio Ferreira, também em Fragoso. E ainda Dolores, nosso, a esposa do nosso amigo... aí agora passou o meu nome. De Palme. Pronto, já de longe de Palma, que foi um pedido do nosso amigo Domingos de Albarães. Vamos então ao tema dos parabéns para ti dos quatro menes.

Parabéns para ti, para Joana Rocha em Castelo de Meiva, João Pedro Palhares em Famalicão, Angelina Carvalho em Fragoso, Celeste Ferreira também em Fragoso, Sílvio Ferreira também em Fragoso e Dolores, a esposa do nosso amigo Marcelo em Palme. Para todos estes aniversariantes, muitos parabéns, muitos anos de vida.

E foi assim o tema de parabéns dos Quatro Menes, este tema de parabéns bastante animado. Vamos ficar agora com o nosso amigo Dinis Brites, que hoje vai fazer a apresentação, segundo a informação de um ouvinte nosso, seja Cinto de Coimbra, vai fazer a apresentação do seu novo trabalho. 258-983087 ou 96-9195-031. Ainda tem uns minutinhos para que possa participar.

0: Olá, bom dia.
1: Olá, Sr. Joaquim Sousa, bom dia. E Dona Maria, eu sou o chato do Perago.
0: Oh, Sr. José, só se pode participar uma vez, temos que dar beijo aos outros.
1: Ah, lugar ao outro, está bem.
0: Tchau, bom dia.
1: Desculpe imensamente.
0: Tchau.
1: Ok, tchau.

Pois é, o Dionísio Brito saltou com aquela música e vai entrar a nova música que ele vai apresentar hoje, que é XPTO. Vamos então ficar com um bocado deste tema do XPTO.

0: falar que ele queria apresentar um novo tema e acabou com o outro e está, aí está ele a cantar um novo tema, XPTO.
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0: 2589830872589830 2589830 87 ou 6919503 1.

0: Olá, bom dia.
1: Bom dia, José Joaquim Souza e Dona Maria.
0: Bom dia, estou a falar com o Carlos de Viana.
1: É este mesmo,
0: José Joaquim. É ele todo.
1: Mas há engano.
0: É?
1: Mas há engano.
0: Porquê?
1: Oh.
0: Ai, não, desculpa lá. Estou a falar com o Fragoso.
1: Exatamente.
0: E a voz é quase parecida. Desculpa lá, Sá.
1: Opa, para mal nenhum.
0: Não, mal. Às vezes também acontece.
1: E... Não, eu ouço sempre o teu programa, ouço sempre. E é mais preguiça de ligar. E, portanto, estou a ouvir o vosso programa. E agora, esse senhor que ia ligar a segunda vez, não ouvi ele. Então, assim, aproveitei.
0: Fizeste bem. Não, é assim. Os ouvintes estão sempre a queixar que é difícil entrar. E eu só não percebo como é que é difícil entrar se eles conseguem duas vezes. Não é?
1: Sim, há alturas de talvez difícil.
0: Não sei se é sorte, se que é.
1: Não sei. Eu vi o senhor disse que já tinha falado, então ainda bem eu.
0: Sim,
1: estamos então à publicidade do senhor. Do Pão com Chouriço Martins,
0: que daqui a 15 dias está aí em Fragoso.
1: É certo. Esse é veterano aqui.
0: É costume estar por aí por Fragoso.
1: Mas já há anos. Aliás, estão os dois irmãos.
0: Muito bem, vamos lá então.
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0: Tradição e qualidade. Sim,
1: isso é que é bom.
0: E agora vamos lá às tuas saudações.
1: A minha saudação vai aqui para a minha sonzeta, para todos os fragoseus. Vai aqui para a Garacida de Fragoso e para o Cercado. Vai aqui, portanto, para este aniversariante de Fragoso que eu ouvi. E para quem está de parabéns também.
0: Sim, sim.
1: Vai para vocês aí, portanto, para o senhor Joaquim e para a Ana Maria.
0: Muito obrigado.
1: Para todos os ouvintes. Para os meus amigos, portanto, que eu sou bastante conhecido, mas também sou preguiçoso a falar na rádio. Que tudo se encontre tanto com o sol e amor, que é que importa. E bom fim de semana para toda a gente. E vamos falando daqui a 8 dias.
0: Olha, e eventos futuros?
1: Oh, Joaquim, estou, como diz o prazo, estou de mau avião.
0: É.
1: Estou à espera de ser operado, portanto, acho que não queria uma confusão, não. E, portanto, há 15 dias, fui ao especialista, só que não me chamam para operar. Tenho a promessa de ter para o fim, para o dia 30 deste mês. Mas falta a confirmação. Aliás, que já tenho a segunda marcada para o dia 30 do 6 de junho. E a primeira não tenho. Mas a promessa está feita, mas não tem nenhum papel.
0: Quer dizer, a segunda já está confirmada, a primeira que ainda não. Acontece.
1: É que as coisas andam.
0: É, exatamente. Sabe, aquele abraço, cumprimentos à família, tudo bom e volta sempre, está bem?
1: Muito obrigado, José, para vocês também, para a Dona Maria, para todos os ouvintes, está bem?
0: Tchau.
1: Bom fim de semana, obrigado.
0: Tchau.

verdade, fim de semana de novo, nós estamos aqui com o povo, só para recordar que só temos mais 10 minutinhos de programa para hoje. Já eu grito e subo na mesa. Faltam 10 minutos para as 10 da manhã. O que significa que estamos já na reta final do nosso programa de hoje. Espero que tenha gostado do nosso cafezinho.

Pois é, estas versões de música já com alguns aninhos, mas com nova roupagem, novas versões, tal como a que vamos ouvir a seguir. Não é esta que eu queria, mas vamos já a outra, que é esta. É na sola da bota.

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1: Pois é, estas músicas bem conhecidas, com este ritmo bem mexido para animar toda a gente. E quando já estamos a 2 minutos do final do nosso programa de hoje, só vou recordar a programação da festa em honra de Santa Cruz para o resto que sobra deste domingo. Ou seja, foi às 9h45 a entrada das bandas de música de Valdecâmara e banda de música de Tengil. Às 10h30 as mesmas bandas irão dar entrada no largo da igreja, no recinto de festas. Às 11h será a Eucaristia Solene, em missa animada pelo Grupo Coral de São José. Às 12h, concentração e despique dos grupos de bombos Andores Floridos de Alvarães, Zé Pereiras Nacionais de Fragoso, ACR de Deu Cristo, ADC de Anha e Grupo de Percussão Bom Boémia, largo da igreja, ou melhor, no largo do Cruzeiro. Às 14h30, concerto pelas bandas de música. Às 16h, início dos atos religiosos. 16h30, majestosa procissão. 17h30, bênção final e bênção das sementeiras. Às 18h, despedida da fanfarra dos coteiros de Alvarães. 20h, despedida das bandas de música no recinto. E às 21h30, especial espetáculo musical com o agrupamento Amigos da Sobreposta. E às 0h, fogo, uma grandiosa sessão de fogo de artifício para encerrar as festividades deste ano. E é com este bonito tema que vamos terminar o nosso programa de hoje. Para este domingo, dia 17 do mês de maio, prometemos estar cá 2 ou 8 dias para o próximo domingo, por isso conto com todos vós. Muito obrigado a todos aqueles que hoje participaram. 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Por isso, sejam felizes, façam alguém feliz. Tchau, bom dia.
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5: São 10 horas.
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10: Seguimos agora para a Agenda Cultural para esta edição de domingo. Vamos aqui recordar algumas das exposições que hoje poderá visitar. Vamos até à cidade de Viana do Castelo, no Museu das Artes Decorativas. Pode visitar a exposição Viana, uma vocação marítima. Portanto, é uma exposição que retrata sobre a vida marítima vivida em tempos pela cidade, aliás, pela parte baixa de Viana do Castelo. E damos um pulinho até ao Centro de Monitorização e Interpretação Ambiental da cidade de Viana do Castelo, onde até final do mês de junho pode visitar a exposição que se titula Um Olhar sobre a Floresta em Portugal. Quanto a outras atividades, hoje realizam-se as festas de Alvarães e dentro da programação destaca-se a concentração do despique de bombos e andores, que acontece ao meio-dia. Depois da parte da tarde, às quatro, início dos atos religiosos, com a hora solene, com a adoração ao Santíssimo Sacramento, e a procissão está marcada para as quatro e meia da tarde, com a bênção final, na bênção das sementeiras. A partir das nove e meia da noite, há um espetáculo musical com os amigos da Sobreposta e uma sessão de fogo de artifício marcada para a meia-noite. Em Cardeles, hoje também há a festa em honra da Senhora do Amparo, que acontece, portanto, uma festa com a tradição religiosa, a cultura e a animação. O programa inclui vários momentos de devoção entre processões e Eucaristia, um encontro de culturas de folclore, o cortejo etnográfico e a participação de bandas, de bombos e desfile de mordomas. Assim, é as festas também em Cardeales que acontecem este fim de semana. Hoje, no Museu das Artes Decorativas da cidade de Viana do Castelo, às quatro da tarde, há um concerto pelo Trio Aro, grupo formado em 2021 na Escola Superior de Música de Lisboa, com o propósito de elevar o trio com clarinete, violoncelo e piano através do seu repertório, com mais de 2 séculos de produção. Portanto, é um espetáculo no Museu das Artes Decorativas a partir das 16h em Viana do Castelo. Assim são estas nossas sugestões culturais para esta edição da Agenda Cultural deste domingo.
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2: 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Estejam convosco. Celebrando a solidariedade da ascensão do nosso Senhor Jesus Cristo ao céu, reconheçamos pecadores, peçamos perdão ao Senhor, para mais devidamente participarmos nos santos mistérios. Tendo compaixão de nós, Senhor, manifestai, Senhor, a vossa misericórdia. Deus Todo-Poderoso, tenha compaixão de nós, perdoa os nossos pecados e nos conduza à vida eterna. Senhor, tenha piedade de nós. Cristo, tenha piedade de nós. Senhor, tenha piedade de nós. Glória a Deus nas alturas.
3: Espírito Santo, por todos os séculos dos séculos.

Leitura dos Atos dos Apóstolos. No meu primeiro livro, ó Teófilo, narrei todas as coisas que Jesus começou a fazer e ensinar até ao dia em que foi elevado ao céu, depois de ter dado pelo Espírito Santo as suas instruções aos apóstolos que escolhera. Foi também a eles que, depois da sua paixão, se apresentou vivo, com muitas provas, aparecendo-lhes durante 40 dias e falando-lhes do reino de Deus. Um dia em que estava com eles à mesa, mandou-lhes que não se afastassem de Jerusalém, mas que esperassem a promessa do Pai, da qual, disse ele, me ouvistes falar. Na verdade, João batizou com água. Vós, porém, sereis batizados no Espírito Santo dentro de poucos dias. Aqueles que se tinham reunido começaram a perguntar: Senhor, é agora que vais restaurar o reino de Israel? Ele respondeu-lhes: Não vos compete saber os tempos ou os momentos que o Pai determinou com a sua autoridade, mas recebereis a força do Espírito Santo, que descerá sobre vós, e sereis minhas testemunhas em Jerusalém e em toda a Judeia e na Samaria e até aos confins da terra. Dito isto, elevou-se à vista deles e uma nuvem escondeu-o a seus olhos. E estando de olhar fito no céu, enquanto Jesus se afastava, apresentaram-se-lhes dois homens vestidos de branco, que disseram: Homens da Galileia, por que estáis a olhar para o céu? Esse Jesus, que do meio de vós foi levado para o céu, virá do mesmo modo que o vistes ir para o céu. Palavra do Senhor.

Epístola do apóstolo São Paulo aos Efésios. Irmãos, o Deus de nosso Senhor Jesus Cristo, o Pai da Glória, vos conceda um espírito de sabedoria e luz para o conhecerdes plenamente e iluminemos os olhos do vosso coração para compreenderdes a esperança a que fostes chamados, os tesouros de glória que encerra a sua herança entre os santos e a incomensurável grandeza que representa o seu poder para nós, os crentes. Assim o mostra a eficácia da poderosa força que exerceu em Cristo, que Ele ressuscitou dos mortos e colocou à sua direita nos céus, acima de todo o principado, poder, virtude e soberania, acima de todo o nome que é pronunciado, não só neste mundo, mas também no mundo que há de vir. Tudo submeteu aos seus pés e pô-lo acima de todas as coisas, como cabeça de toda a Igreja, que é o seu corpo, a plenitude daquele que preenche tudo em todos. Palavra do Senhor.

O Senhor esteja convosco. Conclusão do Santo Evangelho segundo São Mateus. Naquele tempo, os 11 discípulos partiram para a Galileia em direção ao monte que Jesus lhes indicara. Quando o viram, adoraram-no. Mas alguns ainda duvidavam. Jesus aproximou-se e disse-lhes: Todo o poder me foi dado no céu e na terra. Ide e ensinai todas as nações, batizando-os em nome do Pai e do Filho e do Espírito Santo, ensinando-os a cumprir tudo o que vos mandei. Eu estou sempre convosco até ao fim dos tempos. Palavra da Salvação. Caríssimos irmãos, celebramos Jesus subindo ao céu em corpo e alma, como nos relatam os quatro evangelistas e também os Atos dos Apóstolos, que ouvimos na primeira leitura. Depois de, durante 40 dias, Jesus aparecer muitas vezes aos apóstolos, à vista deles se levou aos céus, não porque deixasse estar com eles. Ele próprio, como ouvimos no final do Evangelho de hoje, disse: Eu estou sempre convosco até ao fim dos tempos. Mas deixava de estar de forma visível. Na verdade, Jesus foi visível para todos e ficaria nas fotografias, se houvesse máquina fotográfica no seu tempo, enquanto viveu até à morte na cruz. E o seu corpo, enquanto não desapareceu do meio do lençol em que estava embrulhado. Foi esse desaparecimento do corpo que foi o primeiro sinal da sua ressurreição. E mesmo quando se tornava visível aos apóstolos, era invisível para os outros, porque essas visões ou aparições eram provocadas miraculosamente, como todas as visões e aparições ao longo da história. Mas Jesus comunicava-se com eles realmente, não foi imaginação dos apóstolos, mas Jesus estava realmente presente. Embora sendo um corpo glorioso, não é possível vê-lo. Por isso ele realmente quis dizer-lhes com esta visão de se levar para o alto. Quis-lhes, adaptando-se à mentalidade e às condições e às limitações próprias da natureza humana, quis convencê-los que a partir dali viviam segundo a fé, que deviam manter a certeza de que continuava presente com eles, sobretudo através da Eucaristia, no pão e vinho consagrados, como ele fez na última ceia e acontece em cada missa, mas também de outras formas, onde dois ou três estão reunidos em seu nome, está no meio deles, no sacerdote que celebra, na própria Assembleia. Há muitas formas de presença de Jesus no meio de nós. Por isso ele está realmente connosco, Jesus ressuscitado. Antes de subir ao céu, e também um pormenor também do Evangelho, quando o viram realmente no monte, onde ele depois se tornou invisível, e foi quando, como quem entrou numa nuvem, que deixaram de o ver, antes disso eles adoraram-no, mas alguns ainda duvidavam. A mente dos apóstolos, pelo menos de alguns, ainda estava confusa sobre se aquilo que eles viam era mesmo realidade ou era fruto da sua imaginação. Também se realmente, por isso na primeira leitura, nos diz que alguns ainda perguntaram, antes de subir ao céu, se era agora que ele ia restaurar o reino de Israel, se ia restaurar a independência em relação aos romanos. Ainda a visão política que eles tinham de domínio de Israel, como povo de Deus, sobre toda a humanidade, que também no próprio Salmo de hoje, também
povos, aclamai a Deus com brados de alegria, o Senhor é terrível, o soberano, o rei soberano de toda a terra. Era, portanto, realmente uma perspectiva da vinda do Messias, era de domínio universal, e eles ainda estavam confusos, ainda tinham essa esperança. Só realmente com a vinda do Espírito Santo, que queria ser dali a 10 dias, no dia de Pentecostes, que nós vamos celebrar também no próximo domingo, é que eles se convenceram que deixariam de ver mais Jesus e que ele continuava presente de outra maneira e que o seu reino iria começar de outra maneira, não era pela força, pelo poder militar, mas sim no coração de cada um. E Jesus também, antes de subir ao céu, disse-lhes: ide e ensinai todas as nações e batizai todos em nome do Pai, do Filho e do Espírito Santo, e disse: e depois ensinamos a cumprir tudo o que vos mandei. Aparece duas vezes a palavra ensinar e só uma vez batizar, porque era realmente assim nos primeiros séculos da Igreja, até o século VI. Ensinava-se desde crianças que aprendiam, podiam estar presentes na primeira parte da missa, mas depois eram os adultos que se inscreviam na catecumenado e depois preparavam-se pela catequese de adultos ou catecumenado para serem batizados, e depois continuavam a fazer catequese na própria Eucaristia toda a vida. E por isso era necessário, Jesus salienta aqui a importância de ensinar, de levar a mensagem de Cristo aos outros. E hoje celebramos também os meios de comunicação social. A Igreja também tem muitos meios. Antigamente, começando, Jesus também usava os meios ao seu alcance. Por isso ele, para se fazer ouvir melhor, ia para os sítios onde não havia outros ruídos, outros barulhos, fora da cidade, ia para os montes. De uma vez até subiu para um barco no lago da Galileia, para que a multidão pudesse ouvir melhor. Ainda não há muitos anos, nós, os mais velhos, ainda nos lembramos do púlpito, onde também, mais a meio da igreja e no sítio mais alto, para se fazer ouvir. Agora são instalações sonoras também nas igrejas, mas hoje temos a imprensa, através de livros, revistas, tantas maneiras, cinema, e também temos a internet, que hoje chega a maior parte das pessoas. São tudo meios que ao nosso dispor para levar a mensagem de Cristo a toda a humanidade. Jesus mandou para eles irem pregar até aos confins do mundo. E hoje isso é cada vez mais possível. O Santo Padre, Leão XIV, para este dia, o título da sua mensagem é Preservar as Vozes e os Rostos Humanos. Não deixar acabar. Preservar é não deixar acabar a verdade das vozes humanas, do que muitas vezes não são ouvidas. As pessoas que pedem justiça, que etc., têm que ser ouvidas, e os rostos, são muitas vezes rostos de sofrimento, rostos de conflitos e de guerras, rostos que realmente devem apelar à nossa solidariedade. Que por isso, diz o Santo Padre, que as notícias, as informações e os artigos de opinião, tudo isso seja uma maneira de serviço, de missão e de serviço à humanidade. Que a informação não seja desumanizante, usando a inteligência artificial só a nível, para isso, a nível técnico e estratégico, esquecendo as pessoas em si. A realidade da vivência das pessoas, que todos os meios de comunicação social tenham atenção os direitos humanos, os direitos da pessoa humana, que respeitem esses direitos.

0: para que haja mais alegria, paz, felicidade, harmonia e nas famílias, entre as pessoas e nas nações. E tudo isso é possível mudar seguindo realmente a Cristo. Não deixemos de usar estes meios, também de colaborar para os meios que a Igreja Católica tem em Portugal. Nós temos na nossa Diocese Notícia de Viana, temos em Braga um diário, o Diário do Minho, temos a Rádio Nascença, temos muitos jornais locais e temos, portanto, meios para difundir a mensagem cristã. Por isso, a Igreja nos pede, através da Conferência Episcopal Portuguesa, que hoje o nosso ofertório da Eucaristia reverta para a ajuda aos meios de comunicação social da Igreja em Portugal. Que assim seja. Creio em um só Deus, Pai Todo-Poderoso, Criador do céu e da terra, de todas as coisas visíveis e invisíveis. Creio em um só Senhor Jesus Cristo, Filho unigênito de Deus, nascido do Pai antes de todos os séculos, Deus de Deus, Luz da Luz, Deus verdadeiro, Deus verdadeiro, gerado, não criado, consubstancial ao Pai. Por Ele todas as coisas foram feitas, e por nós homens, para a nossa salvação, desceu dos céus, e encarnou pelo Espírito Santo, no seio da Virgem Maria, e se fez homem. Também por nós foi crucificado, sob Pôncio Pilatos, padeceu e foi sepultado. Ressuscitou ao terceiro dia, conforme as Escrituras, e subiu aos céus, onde está assentado à direita do Pai. De novo há de vir em sua glória, para julgar os vivos e os mortos, e o seu reino não terá fim. Creio no Espírito Santo, Senhor que dá a vida, e procede do Pai e do Filho, e como o Pai e o Filho é adorado e glorificado. Ele falou com os profetas. Creio na Igreja Una, Santa, Católica e Apostólica. Professo um só batismo para a remissão dos pecados. E espero a ressurreição dos mortos e a vida do mundo que há de vir. Amém. Irmãs e irmãos, por Jesus Cristo, nosso único mediador, que subiu hoje ao céu sem deixar de estar connosco na terra, e levemos ao Pai Celeste as nossas súplicas, dizendo com alegria: Cristo levado ao céu, ouvi-nos.
1: Pelas igrejas do Oriente e do Ocidente, do Norte e do Sul, para que sejam fiéis à missão que receberam de anunciar a palavra em toda a terra, oremos ao Senhor. Pelo Papa Leão XIV, pelos bispos, presbíteros e diáconos, para que sintam que Jesus está com eles, quando ensinam e batizam em seu nome, oremos ao Senhor. Pelos que buscam a Deus olhando o céu, para que o reconheçam também presente na terra, nos mais pobres, nos que choram ou estão sós, oremos ao Senhor. Pelos que buscam a Deus olhando o céu, por aqueles que não conhecem a Cristo, para que a luz da fé os ilumine e recebam o batismo no Espírito Santo, oremos ao Senhor. Por todos nós aqui reunidos em Assembleia, para que Deus nos chame um dia a contemplar o Seu Filho Jesus Cristo na glória eterna, oremos ao Senhor.
0: Ouvi, Senhor, as nossas súplicas e fazei que os nossos corações se voltem para aquele que neste dia subiu ao céu e entrou na vossa glória, de onde constantemente nos atrai, Ele que é Deus convosco, na unidade do Espírito Santo. Amém.

0: 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Vai, Senhor, o sacrifício do crescente. Ao celebrar a admirável ascensão do vosso Filho, por esta sagrada pergunta de Deus, fazer que nos elevemos às realidades do céu. Por Cristo nosso Senhor.
1: Amém.
0: O Senhor esteja convosco.
1: Deus está
0: em corações ao alto.
1: O nosso coração está em Deus.
0: Demos graças ao Senhor nosso Deus. Senhor Pai Santo, Deus eterno e omnipotente, é verdadeiramente o nosso dever a nossa salvação, dar-vos graças sempre em toda a parte. Porque o Senhor Jesus Cristo, Rei da Glória, vencedor da morte e do pecado, subiu hoje ao mais alto dos céus, ante a direção dos anjos, e foi constituído mediador entre Deus e os homens, juiz do mundo e Senhor dos senhores. Ele não abandonou a nossa condição humana, mas subindo aos céus, como nossa cabeça e primogênito, deu-nos a esperança de irmos um dia ao seu encontro, como membros do seu corpo, para nos unir à sua glória imortal. Por isso, na lei de Dalmir Pascal, e sobre os homens por toda a terra, e com os anjos e todos os corpos celestes, do lado da vossa glória.

todas as criaturas cantam os vossos louvores, porque dais a vida santa e gais todas as coisas, o nosso Senhor Jesus Cristo, o vosso Filho, com o poder do Espírito Santo, e não saia de mim para vós o povo, de um extremo ao outro da terra, vos ofereço uma oração pública. Reunidos na vossa presença, em comunhão com toda a Igreja, ao celebrarmos o dia santíssimo, em que nosso Senhor Jesus Cristo, vosso unigénito, colocou à direita da vossa glória a voz da nossa frágil natureza humana, unida à sua divindade, humildemente vos suplicamos, Senhor. Santificai com o Espírito Santo e as razões que vos apresentamos, para que se convertam no corpo e sangue de nosso Senhor Jesus Cristo, vosso Filho, que nos mandou celebrar estes mistérios. Na noite em que ele ia ser entregue, ou o pão, dando graça que nos bendisse, partiu e deu-o aos seus discípulos, dizendo: Tomai todos, comei. Isto é o meu corpo, que será entregue

dando graças, vos bendisse e deu-o aos seus discípulos, dizendo: Tomai todos e bebei, este é o cálice do meu sangue, o sangue da nova e eterna aliança, que será derramado por vós e por todos, para a remissão dos pecados. Fazei isto em memória de mim.

especial da paixão aventura do vosso filho, da sua admirável ressurreição e ascensão aos céus, e esperando a sua vinda gloriosa, nós vos oferecemos em ação de graças este sacrifício vivo e santo. Olhai benignamente para a oblação da vossa Igreja, vede nela a vida que nos concebeu convosco, e fazei que alimentamos o corpo e sangue do vosso filho, cheio do seu Espírito Santo, sejamos em Cristo um só corpo e um só Espírito. O Espírito Santo faça de nós uma venda permanente, a fim de alcançarmos a herança eterna, em companhia dos vossos eleitos, com a Virgem Santa Maria, Mãe de Deus, São José, seu esposo, bem-aventurados apóstolos, gloriosos mártires, Santa Cristina, São Silvestre e todos os santos, por cuja intercessão esperamos sempre o vosso auxílio. Por este sacrifício da conciliação, dai, Senhor, a salvação e a paz ao mundo inteiro. Confirmai a vossa Igreja na fé e na caridade ao longo da sua peregrinação na terra, com o vosso servo, nosso Papa Leão XIV, o nosso Bispo João e todos os bispos e ministros sagrados e todo o povo por vós bendito. Atendei dignamente às preces desta família, que os dignais que vim na vossa presença. Reconduzi a vós, Pai de Misericórdia, todos os vossos filhos dispersos. Lembrai-vos dos nossos irmãos defuntos, António Franco, Manuel Araújo e filho, Rui de Lucena e Silva, Abel e Maria, António Nogueira, esposa e filho, José de Esteves e marido, Teresa da Silva Abreu, marido e irmã, e de todos os que morreram na vossa amizade, acolheis com vontade no vosso reino, onde também nós esperamos ser recebidos, para vermos com eles eternamente na vossa glória, por nosso Senhor Jesus Cristo. Por ele, não sejam um

não só o coração da nossa alma, ousamos dizer como o Senhor nos ensinou. Pai nosso, que estais no céu, santificado seja o vosso nome. Venha a nós o vosso reino, seja feita a vossa vontade, assim na terra como no céu. Pão nosso, que é de cada dia, perdoai-nos as nossas ofensas, assim como nós perdoamos a quem nos tem ofendido, e não nos deixeis cair em tentação, mas livrai-nos do mal. Livrai-nos de todo o mal, Senhor, e dai ao mundo a paz aos nossos filhos, para que, ajudados pela vossa misericórdia, sejamos sempre livres do pecado e de toda a perturbação, enquanto esperamos a vida gloriosa de Jesus Cristo, nosso Salvador. Senhor Jesus Cristo, que disseste aos vossos apóstolos, deixe-vos a paz, dou-vos a minha paz, não veja os nossos pecados, mas à fé da vossa Igreja, e dai-lhe a minha paz, segundo a vossa vontade. Vós que vivejais e reinais

Felizes os convidados para a ceia do Senhor. Eis o Cordeiro de Deus que tira o pecado.

Dirigiamo ao Senhor a nossa súplica. Deus Todo-Poderoso e Eterno, que durante a nossa vida sobre a terra nos fazeis saborear os mistérios divinos, despertai em nós os seis da pátria celeste, onde já se encontra convosco em Cristo a nossa natureza humana, Ele que vive e reina por séculos dos séculos. Intenções das missas para esta semana são as seguintes: na quarta-feira, dia 20, os Francisco de Jesus Sousa, esposa e pais. No sábado, dia 23, por Ângela Alves Pintas Pereira, Rosa da Conceição da Cunha, de guarda do Estado de Falecimento, Maria de Martins da Costa, marido e filho. No domingo, dia 24, Manuel Luís Costa Oliveira, Tomás Meira do Poço. Lembro que continuo a ler o Salmo de Maria, uma reza deitada de terço, de todos os dias, de segunda a sexta, às 19 horas, sempre à tarde, e ao sábado e domingo, meia hora antes da missa. Leio o produto parodial, tem mais informações, como os Jorge Três Paróquias. São confiadas, são também importantes. O Senhor esteja convosco.

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0: São 11 horas e 47 minutos.
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Estamos em tempo de despedidas desta primeira hora. Se gostou, então olhe, continue connosco, porque a segunda também vai ter muita música, alguma informação de saúde com o Dr. Fernando Figueiredo e mais qualquer coisa. Não demoramos nada. Até já!

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1: É 1 hora e 4 minutos. 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
2: Passamos agora para a Agenda Cultural para esta edição de domingo. Vamos aqui recordar algumas das exposições que hoje poderá visitar. Vamos até à cidade de Viana do Castelo, no Museu das Artes Decorativas. Pode visitar a exposição Viana, uma vocação marítima. Portanto, é uma exposição que retrata sobre a vida marítima vivida em tempos pela cidade, aliás, pela parte baixa de Viana do Castelo. E damos um pulinho até ao Centro de Monitorização e Interpretação Ambiental da cidade de Viana do Castelo, onde até final do mês de junho pode visitar a exposição que se titula Um Olhar sobre a Floresta em Portugal. Quanto a outras atividades, hoje realizam-se as festas de Alvarães e dentro da programação destaca-se a concentração do Espico de Bombos e Antores, que acontece ao meio-dia. Depois da parte da tarde, às 4, início dos atos religiosos, com a hora solene, com a adoração ao Santíssimo Sacramento, e a procissão está marcada para as 4:30 da tarde, com a bênção final, na bênção das sementeiras. A partir das 9:30 da noite, há um espetáculo musical com os amigos da Sobreposta e uma sessão de fogo de artifício marcada para a meia-noite. Em Cardeles, hoje também há a festa em honra da Senhora do Amparo, que acontece, portanto, uma festa com a tradição religiosa, a cultura e a animação. O programa inclui vários momentos de devoção entre processões e Eucaristia, um encontro de culturas de folclore, o cortejo etnográfico e a participação de bandas, de bombos e desfile de mordomas. Assim, é as festas também em Cardeales que acontecem este fim de semana. Hoje, no Museu das Artes Decorativas da cidade de Viana do Castelo, às 4 da tarde, há um concerto pelo trio Aro, grupo formado em 2021 na Escola Superior de Música de Lisboa, com o propósito de elevar o trio com clarinete, violoncelo e piano através do seu repertório com mais de 2 séculos de produção. Portanto, é um espetáculo no Museu das Artes Decorativas a partir das 4 horas da tarde em Viana do Castelo. Assim são estas nossas sugestões culturais para esta edição da Agenda Cultural deste domingo.
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9: Já cá estamos então para a nossa segunda hora. Continua acomodado? Ainda bem. Vamos então ficar com o Dr. Fernando Figueiredo.
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9: Ora bem, vamos para mais um Haja Saúde com o Dr. Fernando Figueiredo. Doutor, seja muito bem-vindo.
11: Ora, as minhas saudações para si, para quem me escuta.
9: E vou fazer aqui uma confidência, não é? O doutor deu mais uma volta ao sol. Os meus parabéns atrasados.
11: Ora, muito obrigado. E fazemos votos que estaremos por cá durante uns tempos largos.
9: Exatamente. Então, pois, é para isso mesmo que nós andamos cá, não é? Para prolongar esta estadia.
11: Pela minha parte, já são 82 voltas.
9: Então, olha, dê mais 80, pronto. No mínimo, não é? Um dia chegaremos lá. A ciência não para
11: de evoluir.
9: Exatamente, de evoluir, por isso, um dia chegaremos lá. Bom, doutor, temos aqui uma pergunta. Alguém, uma senhora que tem problemas com o tendão de Aquiles, calcinação no calcanhar que lhe causa dores quando está muito inflamado. O que a pessoa pergunta é se há algum tratamento natural para o seu problema.
11: Total e posso dizer e absoluto.
9: Calço a mais, é isso?
11: No tendão de Aquiles. E também, presumo eu, no calcânhamo, que deve haver aqui uma osteofitose, um bico de papagaio, não é? Com sintomas de crescência óssea. Aí vai ter que colocar um pacho de vinagre de vinho tinto. Com bastante sal, consigo salgar o vinagre, pôr num algodão, um dia dorme com o algodão frio, claro, no calcânhamo, para desfazer o osteofito. E também aplicar cataplasmas de argila. Ou seja, um dia põe o algodão embebido no vinagre salgado e no outro dia vai aplicar a argila. Quanto ao tendão de Aquiles, basta só a argila, porque a argila consegue desinflamar todo tipo de tendões. Dorme diariamente com a argila também, nessa zona. Aliás, quando puser no calcânhamo, aproveita para pôr no tendão de Aquiles. E, garantidamente, se fizer isso, pode suplementar com a glucosamina e a condroitina. O Condroplus tem isto e tem propriedades também anti-inflamatórias. E se é só isso, isso não é mais nada, se aquilo não incha, independentemente do esforço que fiz, porque o tendão daquilo fez um esforço, provavelmente fez alguma rotura. Rotura parcial através da argila tem cura total e absoluta. Rotura total de um tendão só tem uma solução, que é a cirurgia. Não há outra. Por conseguinte, se fizer isto, estou plenamente convencido que o tratamento é total e absoluto.
9: Muito
11: demora
9: bem.
11: Tempo.
9: Pois,
11: o osteofito não desaparece no estalar dos dedos, não é?
9: Uhum.
11: São os bons medos a fazer este tratamento que eu digo.
9: Pois é, preciso paciência, não é isso?
11: Pois é, preciso. É que a medicina natural não dá aquelas coisas de estalar os dedos, não é?
9: Uhum.
11: Mas cura. Enquanto que a outra, a alopática, que ajuda a resolver muitos problemas, por isso é que se diz tratar e não curar. Na medicina natural nós podemos usar a palavra curar, porque conseguimos a solução total do problema, mas normalmente há trabalho.
9: Pois. Então é moroso.
11: Não é doloroso.
9: Moroso.
11: Ah, moroso.
9: Sim.
11: Porque normalmente as dores ao fim de alguns dias desaparecem.
9: Uhum.
11: Agora, o evitar que depois haja uma ação subsequente negativa, uhum, essa leva tempo
9: a
11: resolver.
9: Muito bem. Começamos pela pergunta e não o comentário da semana.
11: Vamos sempre a tempo.
9: Okay.
11: Porque mesmo comendo as coisas nesta refeição que nós estamos a fazer aqui de palavras,
9: uhum,
11: os produtos não azedam uns com os outros.
9: Okay. Então, doutor, vamos ao comentário da semana?
11: Vamos embora, que é o acesso dos deficientes.
9: Que bem, em quase todo o lado é complicado, não é?
11: É. Ora, na Assembleia da República fala-se de mão cheia nos direitos de igualdade. Mas no que toca aos desgraçados dos deficientes, a mobilidade não passam de medidas de show-off.
9: Uhum.
11: 10% da população portuguesa, nas mais diversas áreas, tem alguma incapacidade. Deste milhão de pessoas, mais de 450 mil são pessoas com grandes dificuldades de subir escadas já devido à idade avançada. Com grande dificuldade de mobilidade, temos invisuais. São mais de 160 mil. Mobilidade sujeita a cadeiras de rodas, ultrapassa os 160 mil. Surdez, anda à volta de 84 mil. Estes são os casos que eu falei mais críticos e que estão dependentes de algumas medidas para evitar o seu isolamento. Eu poderia enunciar aqui dezenas de casos, mas vou-me referir a um caso que eu considero caricato. E que eu, provavelmente, se tivesse a determinar sobre o assunto, também não o resolveria. Ou não estaria sensibilizado para tal. Ora bem, em Lisboa e noutras cidades já há autocarros, mas eu estou-me a referir a Lisboa, foi constatei o problema.
9: Uhum.
11: Já há autocarros para transportarem cadeiras de rodas, inclusivamente até baixo. A zona de subir,
9: exatamente,
11: tem uma plataforma, está tudo muito bem feito.
9: Uhum.
11: Mas depois, há aqui uma coisa que é caricata. Os passeios que estão nas paragens de autocarros não estão rebaixados para a pessoa que está com a cadeira de rodas poder subir para o autocarro. Olha, tem que esperar pelo autocarro na rua.
9: Ah,
11: é.
9: Mesmo na estrada.
11: Com um carro em cima.
9: Mesmo
11: isto
9: na
11: é
9: estrada.
11: Corrente. Ora bem, o que é que eu quero dizer com isto? Eu acho que deveria haver uma legislação em que obrigasse, nas câmaras, fazer parte dos funcionários, um indivíduo com dificuldades e que tenha que se mobilizar em cadeiras de rodas, deveria de haver um invisual, quiçá uma pessoa com mais de 65 anos, que fizessem parte dos quadros da Câmara e que tivessem voto nas assembleias camarárias e capacidade de inspeção destas situações. Porque o comum cidadão, o comum autarca, não se apercebe destes mínimos problemas. Ou sinto-se que os deputados deixam de ver mal uns dos outros e criam uma leizinha neste sentido para que, nas câmaras, seja obrigado a existir a estes tipos de pessoas que eles é que sentem na pele os problemas.
9: Muito bem. Está então dado o recado. Agora vamos à fruta. À fruta, vamos não à planta. Não é?
11: Vamos à fruta. Porque também não é a fruta, mas comem-se as flores.
9: Comem-se as flores?
11: É verdade.
9: Então, estamos a falar de buganvília.
11: Da primavera ou buganvília.
9: Exatamente.
11: Com aquelas campânulasitas muito interessantes, muito bonitas, cor avermelhada.
9: Várias cores e realmente ficam muito bonitas mesmo.
11: É, as flores podem ser comidas em saladas.
9: Ah.
11: Quanto às folhas, também podem fazer parte de uma sopa, por exemplo, comidas com hortaliça verde. E, se fizerem isto, tem alguns aspectos preventivos, não é?
9: Sim.
11: E, quizá, curativos, em infusão curativos, como, por exemplo, elas têm propriedades diuréticas, são calmantes, são depurativas, têm propriedades antitérmicas, por conseguinte, vão ajudar a melhorar as palpitações cardíacas, atuam em vertigens, sobretudo de origem nervosa, dá bem para perceber que elas têm uma eficiência muito grande como calmantes, atuam também no reumatismo, na artrite, a gota que aflige tantos portugueses e dá alguma pancada que haja, alguma contusão. Desde tempos remotos que esta planta era utilizada como sedativa e antiespasmódica. Hoje em dia, a ciência comprovou que antigamente pensava-se que fazer pomadas com esta planta ajudava a eliminar as manchas da pele. Não é verdade? E tudo aquilo que eu falei são estudos, já não se limita ao que os nossos antigos iam dizendo, porque eu faço os possíveis de toda e qualquer planta que aqui falo, não é a história da treta, como dizem alguns, que não têm dados científicos. Não, e isto já é uma planta que já é estudada e já agora chama a atenção para algumas pessoas, ou por incompetência ou por maldade. Porque, não, por exemplo, na Universidade de Coimbra são inúmeras as plantas que têm sido estudadas. E, por conseguinte, isto tem base científica, não é conversa da treta.
9: Então, doutor, falou aí nas manchas da pele. Estava a falar daquelas manchas escuras, é? Que começa a aparecer.
11: Sim, antigamente julgava-se que fazer pomadas com esta planta tiravam as manchas. Não é verdade. Por conseguinte, ainda pode haver pessoas a fazer isto ou a pensar.
9: Sim.
11: Eu tento desmistificar aqueles conceitos que há de algumas plantas que, em alguns casos, o meu avôzinho dizia que era muito bom, ou a minha avôzinha, não é?
9: Então, e há alguma coisa para tirar essas manchas? Já agora? Porque se vê tanta gente assim, não é? Ao fim de uma certa idade, essas manchas escuras começam a aparecer principalmente nas mãos, mas também há quem tenha na face, não é?
11: Há uma planta que é extraordinária para isso.
9: E então?
11: Chama-se aloés.
9: O aloés tira
11: aplica-se não é a baba?
9: Aquele gel.
11: O gel, pronto.
9: Sim.
11: O gel do aloés tem que ser fresco. Aplica-se o gel na cara, esmaga-se, aplica-se o gel e apanha-se sol.
9: Ah, sem sol não se vai lá.
11: Não, é fazer isso continuamente e aquelas mãos que estão todas manchadas ficam limpinhas.
9: Muito bem, fica a dica. Por isso quem tenha, há que experimentar.
11: Não é experimentar, garantidamente.
9: Okay.
11: É, claro que demora tempo, não é?
9: Sim.
11: De um dia ou dois
9: que resolve
11: isto, não é?
9: Exatamente.
11: Mas é aplicar o gel, pôr ao sol, quando o sol seca aquilo, lavam, no outro dia repetem, ou no mesmo dia, fazem mais que uma vez. Porque eu costumo dizer, quanto mais fizerem no mesmo dia um tratamento, mais depressa se livram de mim.
9: Está certo.
11: Com o seguinte, fizerem isto várias vezes, aquelas manchas da cuproso e etc, desaparece tudo.
9: Muito bem, muito bem. Bom, doutor, e parece que estamos conversados para hoje, não é?
11: É, pois ainda aqui havia muito mais a dizer, mas depois os outros também têm direito à palavra. E como está, logo eu vou-me embora.
9: Fica para a semana. Então, doutor, eu desejo-lhe a continuação de um bom dia, de uma boa tarde, de uma boa noite, de uma ótima semana e de 2 a 8 dias cá nos encontraremos.
11: Atribuo em dobro o que me disse para si, para os nossos ouvintes, já agora com os troxitos no bolso.
9: Dá um jeito, semana, dá um jeito.
11: Se o engenho e arte e a divina providência o permitir, cá estaremos outra vez.
9: Até para a semana.
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9: Sou eu mesma, desejo-lhe boa viagem, se realmente anda por aí na estrada, um bom fim de semana, onde quer que se encontre.

0: Estamos quase, quase a chegar à altura do tomate, é verdade. E há quem se queixe que não duram muito em casa, mas sabia que pode estar a fazer algo de errado? Há quem diga que não se devem guardar no frigorífico porque perdem o sabor. Mas, independentemente de colocar o tomate no frigorífico ou fora, convém não deixar o talo virado para cima. É o grande erro que muitas pessoas cometem. Parece que esta zona do tomate acaba por libertar muita umidade e, se a deixar fugir por completo, pode fazer com que o alimento perca toda a textura. Por isso, há que virar o tomate para baixo. É uma dicasinha. E esta primeira parte da segunda hora está praticamente completa. Deixe-se ficar.
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2: Agradecemos o facto de continuar connosco. Esta então é a última parte do Ponto de Encontro. É muito bom estar consigo. Oxalá possamos ser a sua melhor companhia em cada fim de semana.

0: A minha música, minha deles, HBM. Ou melhor, é um original de José Cid. Agora é hora de ouvirmos a Isa Tudela com a linha Deco.
1: Saudações a todos os consumidores que acompanham mais uma rubrica em parceria com a Deco Centro aqui na sua rádio. O aumento das taxas de juro, em particular da Euribor no mês de março, está a agravar de forma significativa a situação financeira de milhares de famílias portuguesas com crédito à habitação indexado à taxa variável. Em março de 2026, as taxas Euribor a 3, 6 e 12 meses voltaram a subir, traduzindo-se aqui numa nova atualização em alta das prestações já este mês de abril. A subida das prestações surge ainda num contexto em que muitas famílias não conseguiram recuperar do impacto da inflação recente, mas também das tempestades do início do ano. A DEC tem registado um aumento de pedidos de aconselhamento sobre o crédito à habitação e este crescimento confirma que as dificuldades estão a intensificar-se, mas revela também uma maior consciência por parte das famílias que procuram ajuda antes de entrarem em cumprimento, o que naturalmente é um sinal positivo, mas que não dispensa de respostas mais eficazes. Perante este cenário é essencial agir com rapidez e informação, pelo que a DECO recomenda rever o orçamento familiar, identificando onde é possível reduzir encargos, conhecer também em detalhe o contrato de crédito, avaliando as condições e comparando com o mercado. É importante também simular o impacto de novas subidas da Euribor, antecipando já algum cenário, e contactar também o banco o mais cedo possível para renegociar o spread, prazo ou modalidade da taxa, seja ela variável, mista ou fixa. Também é importante ter sempre presente a necessidade de ter aqui uma margem de segurança financeira e recorrer a apoio independente, especializado e transparente, nomeadamente junto da DECO, caso esta situação traga aqui alguma dificuldade para a família. Sabemos que existem várias medidas atualmente em vigor, mas que são insuficientes face à dimensão do problema. Portanto, o aumento da Euribor tem tido um impacto estrutural, exigindo aqui respostas mais ambiciosas e eficazes. Entre as principais reivindicações da DECO, destacamos aqui a obrigatoriedade de atuação proativa por parte dos bancos, com a apresentação de soluções concretas e ajustadas aos consumidores em risco, também a revisão das condições dos contratos, nomeadamente os spreads, sempre que se verifiquem aumentos acentuados de Euribor, a eliminação de barreiras à transferência de crédito, garantindo aqui uma mobilidade real entre instituições, a promoção de soluções que aumentem a previsibilidade das prestações, como modelos que estabilizem aqui o valor mensal através do ajustamento do prazo, e também aqui um reforço efetivo do crédito responsável, assegurando soluções propostas que sejam compatíveis com a capacidade financeira das famílias. É importante também deixar aqui um alerta para os próximos meses e, portanto, as famílias devem preparar-se para um cenário exigente. Mesmo que se venha a verificar alguma estabilização destas taxas, o impacto das revisões continuará a fazer-se sentir ao longo dos próximos meses, à medida que os contratos forem sendo atualizados. Portanto, o risco de agravamento das dificuldades financeiras é real, sobretudo a quem já tem uma taxa de esforço elevada. E por isso, antecipar é fundamental, uma vez que esperar pode significar perder margem de negociação e aumentar aqui o risco de incumprimento. Caso precise do nosso apoio, o Gabinete de Proteção Financeira está disponível e basta para isso contactar a DECO Centro pelos contactos habituais 239-841-004 ou através do endereço eletrónico deco.centro@deco.pt. A DECO sempre consigo.

0: Ponto de Encontro tem uma panóplia de colaboradores. E quem faz parte deste conjunto é também a nossa linda e colega amiga, a Isabel Costa.
1: Fala-se hoje de imigração com intensidade. Há debates acesos, opiniões firmes e, por vezes, uma sensação de que o tema é novo. Mas não é. Portugal foi durante grande parte do século XX um país de partida. Milhões de portugueses fizeram as malas, muitas vezes com pouco mais do que esperança, e espalharam-se pela Europa e pelo mundo. França, Suíça, Alemanha, Luxemburgo, Estados Unidos, Venezuela. A lista é longa e está escrita na história de praticamente todas as famílias portuguesas. Esta memória, no entanto, nem sempre acompanha o debate atual sobre imigração em Portugal. Um país tem o direito e até a obrigação de discutir como acolhe, integra e organiza a sua realidade social. Mas essa discussão ganha outra profundidade quando é feita com memória e contexto. Porque a verdade é simples. Os portugueses foram durante décadas imigrantes noutros países e continuam a sê-lo em muitos casos. Essa experiência coletiva deveria trazer pelo menos uma certa sobriedade ao discurso. No fundo, não se trata de comparar dores ou experiências, mas de reconhecer uma continuidade humana. Quem hoje chega, amanhã pode ser quem já cá estava e partiu. E talvez seja essa a parte mais esquecida do debate. A mobilidade não é exceção na história portuguesa, é quase uma constante. Até para a semana.
0: Nós vamos aproveitar a boleia da Isabel e também vamos embora. No entanto, para a semana também voltaremos. E se nos quiser acompanhar, é evidente que estamos aqui de braços abertos para o receber. Sempre nesta sintonia, sempre neste horário. Se por acaso quiser entrar em contacto connosco, seja que assunto for, pode sempre fazê-lo através do 917-22-6580. Este número está sempre ao seu dispor. Também tem o WhatsApp, que é gratuito, por isso pode usar e abusar. 917-22-6580. Bom fim de semana, uma ótima semana, e de hoje a 8 dias, espero por nós, porque vamos bater-lhe à porta, ou melhor, vamos entrar sem pedir licença. Tudo de bom, até para a semana.

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3: São 14 horas.
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30, o top dos álbuns mais vendidos da última semana, que começa agora. Vamos acompanhar as subidas, as descidas, as reentradas e as novidades, se as houver. Mas posso dizer e adiantar que temos uma novidade, e é a única. Ou seja, temos uma nova entrada nos 30 mais, e já vamos saber qual é. Entretanto, começamos pelo último lugar da tabela dos 30 mais da semana. É ocupado por Swag, o álbum de Justin Bieber. Estava no 17º lugar a semana passada. Esta semana desceu para a última posição do top. Acima no 29º lugar, K-pop Demon Hunters. O álbum estava de fora dos 30 mais. É uma reentrada para o top 30, para o 29º lugar. Os K-pop Demon Hunters já conquistaram platina, e o tema que vamos ouvir chama-se Free. 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

poucos dias, a 6 de maio, e posso dizer que teve lotação esgotada. Este trabalho inclui 13 faixas, destacando temas como Avelino e também Depressão. O disco conta então com 13 faixas. Mantém a fusão característica de flamenco, pop e rumba também.

conquistou platina, estava no 25º lugar. Esta semana sobe 3 posições para o 22º lugar. Brutal. É um dos temas do Thor de Olivia Rodrigo.

temas deste álbum, Sur, está no 22º lugar na tabela dos 30 mais dos álbuns mais vendidos da última semana. Vamos continuar a subir. Subimos agora para o 21º lugar, Slow J, Afrofado, tripla platina, estava no 26º lugar e eis que esta semana sobe 5 posições para o 21º lugar. No 20º lugar e a subir uma posição está o próprio de Dilash.

Pina Sabura já conquistou platina, estava no 19º lugar, esta semana está no 18º lugar. Em 17º lugar, os Linkin Park com Hybrid.

uma posição. E continuamos a subir agora para o 16º lugar e nesta posição ia descer duas posições.

terceiro lugar, Bad Bunny, Um Verano Sem Ti. A manter a mesma posição, o 13º lugar. É um dos temas que vamos ouvir de Bad Bunny, chama-se Un Ratito. Faz parte então deste Um Verano.

No Sinti, um ratito de Bad Bunny. Subimos para o 12º lugar. Harry Styles, Kiss All The Time Disco. O álbum estava no 10º lugar. Esta semana desce 2 posições para o 12º lugar. Subimos para o 11º lugar. No 11º lugar temos Grupo Menos é Mais. O álbum Molho, que estava no 9º lugar, esta semana desceu 2 posições para o 11º lugar. No 10º lugar, Anitta, Equilibre-me. O álbum estava em 7º lugar, está agora no 10º lugar. E no 9º, Sacrifício, Sangue, Lágrimas e Suor, de Plutónio, que já conquistou a tripla platina, estava no 11º lugar, está agora na 9ª posição. Subimos para o 8º lugar. Pertence

É um dos temas que encontramos em The Heart of Loving, que está em sétimo lugar na tabela dos 30 mais da semana. E vamos subir para o sexto lugar, Michael Jackson com Thriller. O álbum estava de fora dos 30 mais. É um regresso à tabela para um sexto lugar. E agora, a altura de conhecermos os 5 mais da semana. 5, 4, 3, 2, 1.

Forria. O álbum estava no 5º lugar. Esta semana também garante uma subida de uma posição. Carta de Alforria de Plutónio já está com a sua 4ª platina. Subimos para o 3º lugar. Bad Bunny, com o álbum Deve Tirar Mais Fotos, mantém a mesma posição que a semana passada. Estava então no 3º lugar e assim se mantém esta semana também. Em 2º lugar, temos... Aliás, em 2º lugar, exatamente...

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0: 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Vamos então já saber quem é que lidera a tabela no primeiro lugar, número 1.
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0: Em primeiro lugar, na tabela dos 30 mais da semana, temos BTS com o álbum Harry Rang. O álbum continua a liderar a tabela no primeiro lugar, já há algumas semanas consecutivas. Aliens é um dos temas deste álbum.

O Top 30, o top dos álbuns mais vendidos da última semana. Ficamos por aqui. Há mais novidades para a semana. Acompanhamos semanalmente a tabela dos 30 mais, as subidas, as descidas, as reentradas e também as novidades. Para a semana, há mais.

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0: Pá, eu acho que ele não vai aceitar.
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4: São 4 horas.
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0: São 5 horas.
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3: Muito boa tarde, estamos para mais uma tarde esportiva. Vamos acompanhar o Vianense, está Dr. José de Matos em Viana do Castelo, uma moldura humana significativa, bancadas cheias, tanto do lado da, dos adeptos do Vianense, como também do lado do Leça. De facto, veio uma claque fortíssima do Leça, que enche por completo a bancada contrária àquela que nos encontramos, a bancada do Vianense. Portanto, temos aqui hoje casa cheia para assistir a este jogo entre o Vianense e o Leça. É um jogo que referente, portanto, à fase de subida à Liga 3. Vianense-Leça, Rebordosa Bragança, são os jogos marcados para esta tarde. Hoje o Vianense começa um pouco mais tarde, começa às 17h15, portanto já não falta assim tanto como isso para que a partida seja iniciada. Vamos então dar uma voltinha pela classificação. Leça, primeiro 7 pontos, Vianense, segundo com 6, terceiro Bragança com 4, Rebordosa é o último com 0 pontos. E atenção, porque o Vianense precisa de vencer a partida hoje para passar para a primeira posição. Portanto, vamos ter o Vianense, caso vença, o Leça, como se espera, a liderar este campeonato. Vamos então à constituição das equipas. O Vianense, a linha com José Costa na baliza. Número 3, Laércio. 4, 6, Ricardo Sousa. 7, André Ramalho. 9, Francisco Brandão. 12, João Faria. 17, Medinhas. 19, Gabi. 21, Henrique Brito. 48, Dionísio. 79, Ricardo Brito. A formação de Leça, a linha com Miguel Paiva na baliza. 4, Baldé. 5, Diogo Nunes. 8, Nuno Pereira. 11, Mesquita. 21, Avelino. 22, Coutinho. 23, Ribeiro. 24, Zinga, 28, Mica, Nicolas Reis é o número 77. Vamos aos bancos, por parte da formação de Viana do Castelo. 74, André Pinto. 2, Gabriel Moura. 4, Rovira. 8, Bruno Silva. 10, Pedro Pinto. 11, Gonçalo Santos. 14, Sanico. Abraqui, número 20 e 73, Saliu. A formação de Leça tem no banco 16, Vitor Bento. 7, Noá. 15, Keynes. 18, Vasconcelos. 19, Fábio Forte. 57, Richard. 70, Otávio. 75, José Domingos. E 90, Martim. O treinador é Mica e o treinador de Vianense é Filipe Mesquita. São estes os intervenentes na partida desta tarde, aqui do Dr. José de Matos em Viana do Castelo. Casa cheia para assistir esta partida, que pode colocar o Vianense na primeira posição nesta fase de acesso à Liga 3. Vamos então recordando, e uma vez mais, que Vianense-Leça, Rebordosa-Bragança são os jogos que estão agendados para esta tarde e que certamente este Rebordosa-Bragança já se terá iniciado às 5 da tarde. O Leça fez-se deslocar em peso para o estado Dr. José de Matos em Viana do Castelo. Portanto, temos aqui a bancada repleta por parte da formação do Leça. Já no tocante à formação do Vianense, também temos aqui muita gente, portanto a bancada está muito, muito bem composta. Isto quer dizer que vamos ter aqui uma festa do futebol e uma festa que se espera que seja para a formação do Vianense vir a vencer esta partida. Como espera, o Vianense vencendo esta partida ascende à primeira posição e fica muito mais bem posicionado para atacar o regresso à Liga 3. É que a partir desta jornada temos mais duas. O Vianense depois vai a Bragança e recebe aqui o Rebordosa. Portanto, é de tudo importante que a formação de Viana do Castelo consiga superar este difícil clube que é o Leça. O Leça que na primeira volta venceu a formação de Vianense. Eu só quero aqui referir que o Vianense estava a vencer ao intervalo por 2-0, depois no final perdeu por 4-2. Portanto, foi aqui um resultado que veio a baixar em termos da tabela classificativa a formação de Vianense. A tudo aposto para que o Vianense pudesse vencer aquela partida e ficasse assim mais à frente na tabela classificativa, mas nada está perdido, até porque o Vianense nesta altura, eu penso que está em grande crescente de forma. São 5:15 da tarde, portanto o jogo, estou a ver que seguimos aqui as tendências dos distritais, porque os jogos nunca começam à hora certa. Vai algum vento aqui no estado de Outros Dematos. Nesta altura está a ser colocada uma aqui, os adeptos ao Vianense, o Vianense entra em campo nesta altura e os adeptos do Vianense aqui com algumas com fumo, portanto com portanto aqui com as nuvens, uma nuvem de fumo que está portanto a fazer portanto aqui na saudação à equipa. A formação de Leça veste a Sporting Vianense todo azul, de facto é muito fumo aqui que nos complica um pouco o nosso trabalho. Venense e Leça vão se encontrar aqui no estádio Doutor José de Matos em Viena do Castelo. Grande partida de futebol se espera que venha a acontecer na cidade de Viena do Castelo, porque gente não falta para assistir a esta partida. Tudo a postos para que a partida se venha a iniciar. Venense, camisola azul, calção branco, a formação do Leça, toda a Sporting. Nesta altura, a formação de Venense aqui a fazer a saudação junto da sua claque, aqui mesmo junto à camarote de imprensa onde nos encontramos. Vai ser iniciada a partida dentro de instantes, já com um ligeiro atraso, são 5 da tarde, mais de 6 minutos. O jogo estava agendado, portanto, para as 5 e um quarto da tarde. Já leva um ligeiro atraso, mas isso, portanto, já vem na sequência daquilo que normalmente acontece em relação ao campeonato. Ontem estivemos a assistir à subida de divisão do Chafé e também do Lanhelas, pelo caminho ficou o Tábora, e hoje vamos fazer aqui a festa com a formação do Vinense e o Leça. Nesta altura, as equipas estão ali perfiladas para a escolha do campo. Portanto, vai ser feita a escolha do campo. E temos aqui, continuar a chegar gente ao estádio Doutor José de Matos. Vai ser uma enchente das antigas. Há muito tempo, certamente, que não se via tanta gente no estádio Doutor José de Matos. Uma claque enorme da formação do Vinense, bandeiras, cascóis, tudo para fazer a festa aqui em Viana do Castelo. Formação do Leça que lidera o campeonato. Esperemos bem que a partir desta jornada não sejam eles a liderar o campeonato e que seja a formação de Viana do Castelo a que passe para a frente do campeonato e fica um passo da subida. Nós queremos ver a formação de Viana do Castelo uma outra vez mais na Liga 3. Vamos, e também aqui vou referenciar que já passei por algumas pessoas, muitos elementos que estão ligados ao futebol distrital e que aproveitaram a paragem do campeonato, aliás, o finalizar do campeonato, é para depois vir aqui, vir assistir a esta partida aqui na cidade de Viana do Castelo. Muitos jornalistas, muitos fotógrafos, de facto há muita gente aqui para assistir a esta partida. Vamos então para o início da partida dentro de instantes. Nesta altura, a solução das equipas. Muito rapidamente, a constituição das equipas. Vienense, José Costa na baliza. Lércio, número 3, 6, Ricardo Souza, 7, André Ramalho, 9, Francisco Brandão, 12, João Faria, 17, Dinhas, Gabi, número 19, 21, Henrique Brito, 48, Eunice, Ricardo Brito, é o número 79. O Leça, 1, na baliza, Miguel Paiva, 4, Baldé, 5, Diogo Nunes, 8, Diogo Pereira, 11, Mesquita, 21, Avelino, 22, Coutinho, 23, Ribeiro, Bezenga, número 24, 28, Mica e Nicolas Reis, é o número 77. São estes os jogadores com que a formação do... neste caso a formação do Leça conta para o início desta partida que vai acontecer precisamente já dentro de instantes. Está tudo posto para que o árbitro dê início à partida e portanto vai portanto, acontecer portanto, o jogo deste início, este Venense-Leça, tudo a postos, vai sair a formação da casa, o Venense vai sair a jogar. O árbitro aponta para as belezas, já está tudo em ordem para que seja iniciada a partida e rola a bola no estádio. Não, agora sim, rola a bola no estádio do Dr. José Matos em Viana do Castelo. É a formação de Viana do Castelo que vai ali a conduzir o esférico, é na sua intermediária. Vai agora tentar servir ali, é para o guarda-redes José Costa. José Costa a ficar de posse do esférico, deixa ali para o leste, do lado esquerdo. Vai sendo a jogar a formação de Viana do Castelo, atrasa ali, é para de novo para o guarda-redes José Costa. Vão pressionando também, vão subindo os jogadores do Leça. Lá está a formação de Viana do Castelo, agora a tentar sair pelo lado direito, a pressionar muito o Leça, agora é precisamente José Costa a tirar lá para o meio campo contrário, o vento faz sentir, a bola ganha muita altura, mas não ganha distância e agora sai para além das quatro linhas, lançamento de linha lateral já efetuado por parte dos homens do Leça, é Nuno Pereira, vai no cozido esférico, atrás ali para a sua zona defensiva, Baldé é o central da formação do Leça, a ficar de pau esférico, deixa agora um pouco mais ali para a esquerda, vai tentando sair a jogar a formação do Leça, ainda no seu meio campo, vão também encostando os jogadores do Vienense, instantes iniciais desta partida, Vienense 0, Leça também 0. Agora a bola vai ali até Avelino. Avelino vai servir um companheiro mais atrasado. Agora atrasa ali para Ricardo Souza. Vai o Leça mudando de flanco de jogo. Agora vai tentar servir ali para Baldé. Aliás, é Rovira, portanto, um jogador que tinha sido dado em princípio como suplente e afinal ele está a ser titular. Atenção, olha o Vienense, vai ali para o contra-ataque. O segundo jogo, Nicola Reis, pode fazer o remate. Ainda agora corta ali a defensiva do Leça e atira de qualquer maneira lá para o meio campo contrário. A bola vai sair para além das quatro linhas. A lançamento de linha lateral que vai favorecer a formação do. A formação do Vienense. É lá do lado esquerdo, aí está. Formação do Vienense a colocar a bola em jogo. ainda não colocou, é ali junto à linha divisória do meio campo, mas ainda no meio campo defendido pela relação de Viana do Castelo. Agora sim, a bola vai ali até, portanto, ao jogador do Vianense, neste caso, Francisco Brandão. Francisco Brandão, a bola perde, recupera a formação de Viana do Castelo, mas a bola vai outra vez para os homens de Lessa. Vai o Lessa tentar sair a jogar, vai agora deixar ali para a direita. Bola ser conduzida frente de Mica, vai e corta ali a defensiva do Vianense, bola para além das quatro linhas, lançamento ali natal para a formação do Lessa. Nicolas Reis para fazer o arremesso. Era já do lado direito, junto ao Bandeirola Canto, no meio campo defendido pela formação de Viana do Castelo. Vai tentar servir na linha de fundo. É ali a bola a ser conduzida por Nzanga. Nzanga ali com meio de dois adversários. A bola a sair, eu penso, exatamente. Bola saiu para além das quatro linhas. Lançamento na linha lateral já para o Lessa. Está o Lessa. Bola a ser conduzida agora por intermédio ali de Ribeiro. Ribeiro, mas volta a sair. Mas agora pertence à formação de Viana do Castelo. Aliás, não. É para a formação do Lessa. Bate ali no jogador do Vianense. Vai tentar servir mais lá à frente. Interposto outra vez a formação de Lessa, mas corta a defensiva da formação de Viana do Castelo. Mal, deixa ali ao alcance dos homens do Lessa. Olha o Lessa, vai ali pelo lado contrário, vai Mesquita, vai entrar na grande área, pode fazer o remate, a bola sai por cima da baliza do guarda-redes José Costa. Remate traiçoeiro e cruzado da esquerda para a direita, a bola a sair não muito por cima da baliza do guarda-redes da formação do Vianense. Instantes iniciais desta partida, estamos a pisar nesta altura o minuto 3 da partida, Vianense 0 e também temos aqui o Lessa 0. São os instantes iniciais da partida que vai, portanto, vai-se, aliás, iniciou-se há instantes atrás, portanto, o jogo, nesta altura, vai a formação de Viana do Castelo aliviar, a bola não chega a sair, ainda ali a recuperar os homens de Lessa. Atenção, vai o Lessa. O Lessa está perigoso neste início da partida, a bola vai sair pela linha de fundo e o árbitro diz que vai haver a pontapé de baliza para a formação de Viana do Castelo. Pontapé de baliza para a formação de Viana do Castelo. Vai ser o guarda-redes do Vianense. Deixa ali à maneira curta para o seu setor defensivo. Vai agora deixar ali. Era a bola ali para a entrada de Maguinhas. Bem, a formação de Viana do Castelo para o contra-ataque. Vai em velocidade. A bola ser conduzida por Francisco Brandão. Vai deixar lá para a direita. Tem algum espaço livre à frente. Olha o Vianense. Aproxima-se da grande área contrária. Vai fazer o remate na distância e defende para canto. Defende para canto Miguel Paiva, guarda-redes da formação do Lessa. Canto vai ser marcado na direita por intermédio de André Ramalho. André Ramalho está lá no quarto círculo. Vão subindo os jogadores do Vianense. André Ramalho com a bola no quarto círculo. Ainda não fez o batimento. Ainda não. Portanto, está ali a fazer um compasso servo. Está a dar algumas indicações aos seus companheiros. Vai André Ramalho fazer o batimento deste canto na direita. Uma bola para mal, cortou mal. Foi mal e cortou já a defensiva do Lessa e vai lá o guarda-redes Miguel Pai vai ficar de posse do esférico. Vai sair a jogar a formação do Lessa. Nesta altura, estamos com 5 minutos jogados nesta primeira parte. Vianense 0, Lessa também 0. A jornada 4 da fase de acesso à Liga 3. Vianense, Lessa e Rebordosa Bragança são os jogos que estão hoje a disputar-se nesta jornada 4. Sai a formação de Lessa, vai Diogo Nunes, vai conduzir o esférico, vai lá sobre o lado esquerdo, ultrapassa a linha do meio campo, vai colocar ali na direita para Coutinho. Coutinho é batido na participação por parte do jogador do Vianense, faz a tabelinha com o companheiro. Atenção, olha, o Vianense vai em velocidade, vai haver falta. Falta ali sobre Gabi. E Gabi pede cartão amarelo, mas o árbitro diz que não. Antes que não há motivo para tal, portanto, livre. O Vianense está a jogar contra o vento nesta primeira parte. Livre para a formação de Viana do Castelo. Vai ser André Ramalho que vai bater este livre. É, portanto, já no meio campo tendido pela formação do Lessa. Descido lá sobre o lado esquerdo, mas ainda bastante distante da zona de grande área. André Ramalho é o jogador que vai bater este gol. Pelo menos dá-me a impressão que assim vai acontecer. Também está ali próximo o Henrique Brito, mas parece-me que é o André Ramalho. Quarto a apitar. Vai André Ramalho, coloca a bola na grande área. Atenção, pode haver o cruzamento. Mas a bola ganha muita altura e o vento também dá uma ajudinha. A bola sai para além das quatro linhas. Ao lançamento de linha lateral, a favorecer a formação do Lessa. Minuto 6 da primeira parte, Vianense 0, Lessa 0, jogo no estádio Doutor José de Matos em Viana do Castelo. Vianense é segundo, o Lessa é primeiro, mas o Vianense vencendo esta partida. Troca de posições com os Lesseiros. O Lesseiro que tem aqui uma assistência enorme Olha o Vianense, tenta sair no jogar. A bola vai ser conduzida lá pelo lado esquerdo, por intermédio de Ricardo Sousa. Vai agora procurar a faixa central. Faz ali a tabelinha com o companheiro. Vai deixando, vai atrasando ali para o seu setor mais defensivo. A bola vai agora para Henrique Brito. Está na zona central. Vai ultrapassar a linha de divisão no meio campo. Faz a tabelinha com o André Ramalho. André Ramalho a tentar servir ali também Dionísio. Vai lá para o lado direito. Oh, agora vai ter que atrasar porque também vão subindo os jogadores da formação Leste. Atenção, olha o Vianense. Ainda vai para o contra-ataque. Bola ali vai ser conduzida. Seria o passe para André Ramalho. Só que a bola acaba por ganhar muita força, sai para além das quatro linhas e assim há lançamento de linha lateral que favorece a formação do Leça. Estádio Doutor José de Matos na cidade de Viana do Castelo, enchente das grandes aqui com a bancada repleta de leceiros do lado portanto, norte e do lado sul é a bancada do Benense também repleta, portanto é uma enchente hoje aqui no Estádio Doutor José de Matos na cidade de Viana do Castelo. Vai sair a formação do Vianense lá sobre o lado direito, vai agora mudar o flanco de jogo, mas atenção que o vento também às vezes é traiçoeiro nestas situações. Bola agora ali para Ricardo Sousa, está na intermediária, vai já entrar no grande círculo, tem adversário pela frente, vai lateralizar lá para o lado do o lado direito, portanto vão subindo os jogadores do Leça e agora a formação do Vianense vê-se na obrigação de tentar subir mais lá na frente, entretanto a bola ressalta ainda para o jogador do Vianense, atenção vai o Vianense a tentar superar o jogador a cair, o Artes que não é nada. Vai a formação de Viana do Castelo, atenção, olha o Vianense, pode que há perigo, aí vai o Vianense, vai tentar agora servir ali pela entrada do Gabi entra na grande área a fazer o remate, mas corta da defensiva do Leça, era bom, o Gabi não conseguiu fazer o centro para a zona de grande área, agora o Leça a tentar a servir os seus companheiros mais adiantados, ali uma carga, mas o Artes que não diz que é lançamento de linha lateral para a formação do Vianense, já efetuado por intermédio de Brito. Brito deixa ali para a sua zona central. Vai tentar servir agora a entrada de Ricardo Sousa. Ricardo Sousa a refletir ali já para o lado direito. Vai entrar ali André Ramalho. A bola sempre além das quatro linhas. A lançamento de linha lateral para oferecer a formação do Leça. Estamos com a pisar o minuto 9 desta primeira parte. Vianense 0, Leça também 0. Fase de apuramento para a Liga 3. Vianense é segundo, Leça é primeiro. Mas uma vitória muda tudo. Atenção, olha a formação de Leça. Vai cortar já a formação de Viana do Castelo. Entretanto, não consegue chegar ali à bola o Ricardo Sousa. Mas chega também ali o Francisco Brandão. Agora deixa ali para a zona intermediária, onde vai Dionísio. Dionísio já deixou ali para a direita. Vai agora tentar servir ali na zona central. Um passo em profundidade lá para frente, mas já é muita força. E, de facto, ali o número 6, eu dei uma impressão que era Ricardo Sousa, não consegue chegar à bola. Esta acaba por sair para além das quatro linhas. Lançamento de linha lateral a favorecer a formação do Leça. É no enfiamento da sua grande área, do lado do esquerdo, para este arremesso. A bola já, portanto, a favor do vento, a bola ganha mais velocidade, corta ali o Vianense, recuperam ainda os homens do Leça por intermédio de Avelino. Avelino agora deixou ali para um companheiro que vai fazendo, portanto, a trajetória do esférico. Vai o Vianense ainda ficar para o esférico. Atenção, olha o Vianense, vai ali para o contra-ataque. Agora vai ter que recuar, uma vez que há ali uma pressão por parte dos homens do... por perto dos homens do Leça, agora perdeu os homens de Vianense, vem o Leça já muito rapidamente para o contra-ataque. Atenção, olha o Leça em profundidade, é lá para a entrada grande área, mas quem não chega lá é precisamente Nzenga, e a bola chega até ao guarda-redes do Vianense José Costa, que deixa a bola sair pela linha de fundo para assim beneficiar de um pontapé de baliza. Vianense contra o vento nesta primeira parte. Pontapé de baliza que vai ser efetuado precisamente pelo guarda-redes José Costa. José Costa, aliás, ainda não foi. Agora o árbitro vai ali chamar a atenção de um jogador do Leça. Neste caso é o Nzenga, não sei que... o jogador está mesmo em frente ao guarda-redes da formação de Viana do Castelo. Portanto, é um pontapé de baliza à maneira curta. A bola vai ser conduzida ali por intermédio de Gabi. Gabi a tentar subir lá na frente para a corrida de André Carvalho. Mas a bola ressalta e chega ao alcance dos homens do Leça. Olha o Leça, vai tentar sair a jogar. Corta já a formação de Viana do Castelo. Mais um pontapé para as nuvens. A bola ganha muita altura. Ainda há que ir dentro das quatro linhas. Há um toque por parte dos homens do Leça. Recupera o Vianense por intermédio de André Carvalho. Ali, mas agora os homens do Leça a ficar de posse esférico ali por intermédio de Avelino. E há... a lançamento de linha lateral para a formação do Leça, um livre. Agora não sei se é livre, se de facto é lançamento, há um jogador do Leça caído. E o árbitro a assinalar falta, é livre, em cima da linha de jogo do meio campo. Não, é lançamento. Lançamento ou livre? Não, é livre. De facto, o jogador estava com a bola das mãos, ali junto à linha lateral, mas agora colocou no piso para ser marcado este livre. 11 minutos desta primeira parte, Viena-se 0, Lessa 0, fase de apuramento para a Liga 3, aqui no estádio do Dr. José de Matos, em Viena de Castelo Chirinho, como um ovo, atenção, vem a formação de Lessa. A bola bate no jogador do Viena-se, neste caso era André Ramalho, sai para além das 4 linhas, lançamento de linha lateral já efetuado, não, ainda não foi, portanto foi um arremesso mal executado para a formação do Lessa, portanto vai fazer, e agora o árbitro vai chamar ali a atenção do jogador de Viena-se e também do jogador de Lessa. Certamente que alguma picardia estará a acontecer ali entre estes dois jogadores. O jogador do Viena-se é o início, o Lessa não conseguiu ver quem é. Atenção, olha, vai no Lessa, olha o Viena-se a ganhar, mas o árbitro diz que o Dionísio fez falta sobre o jogador do Lessa, senão já vinha disparado ali e podia-se isolar para a baliza dos homens do Lessa. Está o Lessa a sair a jogar, Baldé, o central da formação do Lessa, agora deixar ali para Diogo Nunes, lá sobre a esquerda, vai agora tentar ultrapassar a linha de meio campo, faz ali uma tabelinha, corta uns homens de Viena do Castelo, sai o Viena-se a jogar ali por intermédio do número 11, que de facto é Gonçalo Santo, vai tentar sair a jogar, a bola bate e há livre, e vai sair cartão, ou não, não, não vai, vai sair cartão. Cartão para o jogador do Lessa, que eu dou a impressão que será para Nuno Pereira. Cartão amarelo para o jogador do Lessa, Nuno Pereira. Atenção que pode haver um livre perigoso para a formação de Viena do Castelo. Para a favor da formação de Viena do Castelo. Portanto, vamos lá ver o que vai decidir o árbitro. Portanto, pode ser um livre perigoso para a formação de Viena do Castelo. É do lado do lado esquerdo, é muito próximo do vértice da grande área dos homens do Lessa. André Ramalho é o jogador que mais próximo do esférico está, penso que poderá ser André Ramalho a fazer o batimento deste livre. Atenção que pode levar perigo à baliza dos homens do Lessa. Barreira formada por dois homens da formação Lessa, tudo aposto para que seja batido este livre. O árbitro ainda vai tomar posição, ainda não fez nesta altura. Ramalho, bola ali a partir para a zona de grande área, um corte, atenção, e ali, a aliviar, e há penalti. Ai não, não é, não é, é falta, mas é para a formação de Viena-se. De facto o árbitro a apontar ali para a marca do penalti, mas não, é a apontarmos precisamente para uma falta do jogador de Viena-se sobre o jogador do Lessa, dá-me a impressão que terá sido Avelino, não foi Avelino, foi o Nzenga que foi carregado, portanto o árbitro a dizer que há livre que beneficia a formação do Lessa. Vamos continuando com esta transmissão desportiva, hoje para acompanhar a formação do Viena-se. 14 minutos e meio jogados nesta primeira parte. Viena-se 0, Lessa também 0. Sai a formação lessoira a jogar ainda na sua grande área. Sem pressas, ali o número 5, Diogo Nunes, deixa um pouco mais para diante, vai tentar subir lá na frente para Mica, a bola vai sair para além das 4 linhas, o árbitro que é lançamento de linha lateral que favorece a formação do Viena-se. Lançamento da linha lateral para a formação do Viena-se, ainda no seu meio campo, lado direito. O vento também se faz sentir com alguma intensidade e portanto altera a trajetória da bola. Está já efetuado, ali cortam os homens do Lessa, recupera, não, a bola já saiu, há lançamento para a formação do Lessa. Lançamento na linha lateral, foi por ser a formação do Lessa, já efetuado lá para o meio campo contrário, corta a formação do Viena-se, recupera ainda o Lessa por intermédio de Coutinho, Coutinho vai encostar na linha, está lá sobre o lado esquerdo, mas já está, o Viena-se a ficar de posse esférico, deixou ali a bola correr, vai até Medinhas, a mudar o flanco de jogo, vai agora a tentar servir o seu flanco central e ali precisamente o Ricardo Sousa a atrasar para o guarda-redes José Costa. José Costa não perde tempo, deixa ali já para a sua direita, sai a jogar a formação do Viena do Castelo, lança em profundidade ali para o grande círculo, mas a bola leva muita força e a trajetória do vento também a alterar a direção do esférico, sai para onde das 4 linhas, lançamento do Natal já efetuado por parte dos homens do Lessa, mas atenção porque vai os homens de Viena-se atrasar ali para o guarda-redes e agora pontapé lá para o meio campo contrário, a bola ganhar altura, a ganhar também a movimentação do vento, corta o Viena-se, corta o homem do Lessa, o árbitro que há falta, o árbitro que há falta do jogador do Viena-se, livre para a formação do Lessa. já no meio campo, defendido pela formação de Viana do Castelo, a 3, 4 metros da linha de meio campo. Para a marcação, Baldé, número 4 nas costas, não, deixa-o ali, é para o Ribeiro. Ribeiro, número 23 do Leça, vai fazer... Não, este também não quer marcar, deixou ali para Nuno Pereira, que já tem um amarelo. Nuno Pereira já tem um amarelo. Nuno Pereira vai fazer a marcação deste livro, vai colocar a bola na grande área defendida pela formação de Viana do Castelo. Aí está, está a favor de Bento, e atenção que a bola poderá ter mais velocidade na trajetória. Não, atrasou ali para a sua intermediária, Coutinho, fazer o centro agora para a zona da grande área, corta lá nas alturas dos homens de Vianense, a bola vai sair para além das quatro linhas, lançamento para ser efetuado por intermédio de Mesquita. Mesquita deixou já ali para um companheiro, olha o Lessa, vem ali para contratar com o intermédio de Coutinho, corta já os homens de Viana do Castelo, recuperam ainda os homens de Lessa. Há ali uma falta, o jogador aqui, o Hades, que há falta para a formação do Lessa. A meio do meio campo defendido pela formação de Viana do Castelo, mas do lado esquerdo totalmente encostado à linha divisória. Dá-me a impressão que vai ser Avelino, que vai ser o jogador encarregue para fazer o batimento deste livre. Avelino vai fazer o batimento deste livre. Está toda a gente na grande área do Vianense. Até o guarda-redes está no grande circo, o guarda-redes do Lessa. Avelino vai fazer o batimento deste livre. Atenção, bola a partir, com força. A corta à defensiva do Vianense. Bola a ganhar altura, olha na grande área. Mais um corte, atenção, e ali. E a bola a entrar. É golo para a formação do Lessa. Marca o Lessa. O Lessa marca aos 17 minutos. É o golo do Lessa aos 17 minutos. Portanto, Vianense passa a perder ao minuto 17. Portanto, é o golo do Lessa. É através de um livre na esquerda. A bola é colocada na área. E há de alguma confusão. Os jogadores do Vianense também a tentarem, de qualquer maneira, aliviar a bola, mas a não o conseguir em tempo útil, e o Lessa assim a marcar, ali, diga-se que é praticamente um golo aos trambolhões. É um golo aos trambolhões da formação de Lessa. Lessa que passa então para a frente ao minuto 17, que de facto não sabemos se de facto até não terá sido algum autogolo dos homens do Vianense. É que ali foi uma confusão, ali tudo ao monte, e a bola entrar na baliza do Vianense. Vianense ao minuto 17 a perder por uma bola a zero. Portanto, vamos lá ver como é que o Vianense vai reagir a esta desvantagem. Atenção, lá vem o Vianense para contra-ataque. A bola vai ser conduzida ali por intermédio de Mudinhas. Atenção, olha o Vianense. Vai entrar na grande área. Bola ali. Vai tentar servir ali para a entrada de Henrique Brito. Mas cortam já os homens do Lessa. A bola vai ser pela linha de fundo. O Artes cá aponta, pé de baliza para a formação do Lessa. Pontapé de baliza para a formação do Lessa. Lessa que está a vencer a partir do minuto 17, portanto ali uma jogada, um livre que é marcado na esquerda, Lessa a favor do Bento, a bola a ganhar alguma força, alguma confusão, portanto, e talvez haja ali muita demora para que o jogador do Vianense conseguisse tirar a bola ali da sua pequena área, e depois a bola acaba por entrar. Não sabemos se de facto terá sido um autogol ou não. O facto é que Lessa adianta-se no marcador ao minuto 17. Vamos lá ver qual vai ser a reação do Vianense. Olha o Vianense, a bola vai ser conduzida ali para o Modinhas. Modinhas faz a tabelinha com um companheiro, neste caso ali para Ricardo Sousa. Ricardo Sousa lateraliza lá para o lado direito, vai entrar Dionísio. Dionísio tenta servir os seus companheiros mais adiantados, vai ter que atrasar ali para o capitão Gabi. Gabi, mas o Artes cá falta. E vai ver cartão amarelo. Exatamente. Gabi vai ver cartão amarelo. Cartão amarelo para Gabi. E livre para a formação do Lessa. Livre para a formação do Lessa. E atenção que pode levar perigo. É praticamente no mesmo local onde aconteceu um livre que deu o golo à formação do Lessa. Desquilo lá sobre a esquerda. A meio do meio campo defendido pela formação de Viana do Castelo. E vai haver livre que beneficia a formação do Lessa. Está toda a gente na grande área defendida pela formação de Viana do Castelo. vai ser batido o livre. Agora sim, bola ali para a zona da grande área e sai por cima da baliza do guarda-redes José Costa. Joga-se há 21 minutos desta primeira parte. Virense 0, Leça 1, marcou Leça aos 17 minutos na transmissão de um livre que não temos a certeza ou não se foi um autogol, se de facto terá sido algum jogador do Leça que tivesse marcado, portanto foi alguma confusão ali na grande área. Agora mais um lançamento de linha lateral para a formação de Leça, o vento também a interferir na trajetória do esférico e a bola a sair para além das quatro linhas. Vai haver, portanto, lançamento que vai ser efetuado ali por intermédio de Ribeiro. Ribeiro a colocar a bola na sua intermediária, deixa ali, já perde para os homens do Virense, é precisamente o Virense que vem ali já para o contra-ataque, que a bola vai ser conduzida por intermédio de Ricardo Sousa. Está no grande círculo, lateraliza ali para o seu lado do esquerdo, vai agora tentar servir ali para Ricardo Brito, mas a bola é cortada por parte do jogador da formação do Leça e Nicolas Reis, e tenta lançamento para a formação do Virense, já efetuado. Olha ali a bola a ser conduzida por intermédio de Modinhas, ainda conduzido o esférico, está no grande círculo, deixou ali para intermédio de Gabi, está lá do lado direito, vai fazendo a pressão, faz a linha com o companheiro, vai tentando fazer pressão, lança em profundidade, vamos ver se Francisco Brando lá chega, atenção, vai ganhar ali de fundo Francisco, a tirar e a bola vai às manhas laterais da baliza, mas foi tocada em última instância por parte do jogador da formação de Leça, a pontapé de canto para o Leça, aliás para o Vinense, André Carvalho para marcar do lado direito, não vai ser Henrique Brito para fazer o batimento deste pontapé de canto na direita. O público vai apoiando a formação de Viana do Castelo. Atenção, lá está Henrique Brito. A bola no quarto de circo. A bola a partir para a zona de grande área. A ganhar altura. O primeiro cabeceamento. E golo! Marca o Vianense! É gol! Do Vianense por intermédio de Francisco Brandão. Francisco Brandão empata a partida aos 23 minutos, está restabelecida a igualdade no Dr. José de Matos em Viana do Castelo. 23 minutos, igualdade no marcador, há um canto na direita e Francisco Brandão a cabecear para o fundo da baliza do Leça. Empate a partida em Viana do Castelo no Doutor José Matos entre Vianense 1, Leça também 1, à passagem do minuto 24 desta primeira parte. Tudo, portanto, a regressar em pé de igualdade. Canto na direita, que foi apontado por... também perdi aqui um pouquinho. Mas Francisco Brandão a cabecear lá para o fundo da baliza e está restabelecida a igualdade. Sai agora a formação de Viana do Castelo. Atrasa para o guarda-redes José Costa. José Costa ainda com a bola ao seu poder. Vão subindo também os homens de Leça. O público vai puxando pela formação de Viana do Castelo. Vai agora deixar a bola ali para Dionísio. Dionísio atrasa para um companheiro. Vai tentando lançar em profundidade. Ali para o grande círculo. Quem é que vai chegar primeiro? O cabeceamento por parte dos homens do Leça. Vai o Vinícius ainda ficar de palco esférico, mas ali também um corte por parte dos homens do Leça. Mas há falta. Há falta dos homens do Vianense livre, que vai ser apontado por intermédio de Ribeiro. Livre para o Leça. Aliás, não é Ribeiro, vai ser Nuno Pereira, que já tem um amarelo. Nuno Pereira deixou ali para Avelino, está no grande círculo, vai tentar sair a jogar pelo lado esquerdo, vai agora tentar servir ali para o Diogo Nunes. Olha o Leça, vai tentar entrar na grande área, o centro a partir, corta a formação de Viana do Castelo, atenção, recupera o Vianense ali por intermédio de Ricardo Brito, vai tentar sair a jogar a formação de Viana do Castelo em velocidade, a bola ser conduzida por Modinhas, vai lá para a direita, o centro é o pontapé lá para a frente, mas lá está o guarda-redes da formação do Leça a sair da sua grande área, coloca ali já na sua intermediária, a bola vai ser conduzida ali por intermédio de Mica a deixar para o companheiro, agora atrasa para o guarda-redes Miguel Paiva, e este vai ter que despachar, dada a proximidade do jogador da formação de Viana do Castelo. Recuperam os homens do Lessa, mas já está a formação de Viana do Castelo em posse esférico. Sai jogar o Vianense. Bola ali assim conduzida por... seria para Henrique Brito. Agora corta para Ricardo Sousa. Ricardo Sousa atrasa ali para um companheiro, neste caso para Laércio. Laércio vai tentar servir em profundidade. Seria ali para o seu setor atacante, para André Ramalho, mas a bola é cortada por parte dos homens do Lessa. Um para o Vianense, um para o Lessa. Vai a sair a jogar a formação de Viana do Castelo, mas já está ali a cortar os homens do Lessa. Dionísio vai sair a jogar, a bola a ser conduzida agora ali para o Demetrio Ribeiro, vai em velocidade, mas já está, atenção, mais uma falta, o público protesta. Uma falta sobre o número 23 da formação do Lessa, Ribeiro, e atenção que é uma falta que pode dar perigo à baliza do Vianense. É um tanto ao canto esquerdo lá sobre o lado esquerdo, aliás sobre o lado direito, e a meio do meio campo defendido pela formação de Viana do Castelo. Nuno Pereira para a marcação deste livre. Nuno Pereira levanta o braço. Está toda a gente Lessa na grande área do Vianense. O árbitro vai tomar posição, ainda não apitou, para que seja feita a marcação deste livre. Está Nuno Pereira, bola para a zona de grande área, corta a defensiva do Vianense, bola a ganhar altura, vai ali também, ajudou o Vianense a ficar, mas antes olhou o Lessa, o centro ali para a zona de grande área, o corte e vai haver canto para a formação do Lessa. Exatamente, canto para a formação do Lessa, canto na esquerda. Canto na esquerda que vai ser apontado por intermédio de Mesquita. Canto na esquerda que vai ser, aliás, vai ser Nuno Pereira. Nuno Pereira para o batimento deste canto. Nuno Pereira já tem um cartão amarelo. Nuno Pereira a tomar balanço, não muito, porque não tem muito espaço. Bola a partir ali para a zona de grande área. Há o primeiro corte e é o golo. Marca o Lessa. Marca o Lessa. Avelino, aos 28 minutos, marca o 1-2. Para a formação do Lessa. O Lessa passa de novo para a frente do marcador, Avelino. Portanto, minuto 28. O Lessa para a frente do marcador. Há um canto na direita. E Avelino de cabeça a fazer o segundo golo para a formação de Viana do Castelo. Aliás, para a formação do Lessa. Vianense 1, Lessa 2. Diga-se que Lessa... Aliás, todos os golos de bola parada. Portanto, todos os golos nesta partida de bola parada. Lessa passa de novo para a frente do marcador. Lessa a marcar o segundo golo. Através de um canto na direita, Avelino, jogador de elevada estatura, a saltar mais que tudo e que todos e a passar para a frente do marcador. Sai a jogar a formação do Vianense. A bola agora ali, atenção, mal passe, ganha Mesquita. Sai o Lessa, vai em velocidade ali para a zona da grande área, mas a bola vai, ainda não sai, porque de facto fica ali ao alcance dos homens do Lessa. Bola ser conduzida ali e por intermédio de Pereira, de Nuno Pereira. Sai agora a bola para além das quatro linhas, ou canto, não, é lançamento. Lançamento junto ao padrão do canto para os homens do Lessa. Ribeiro deixa ali para o seu intermediário. Vai ali receber Nuno Pereira. Vai ali para a linha de canto. Ali a bola volta a sair. O árbitro diz que há canto para a formação. Não, é lançamento para a formação do Lessa. Atenção, olhou o Lessa. Está na grande área da formação do Vianense. Corta os homens do Vianense. Ali, atenção, remate. É o golo. É o golo do Lessa. É o terceiro golo do Lessa. Marca o Lessa. Marca o Lessa, faz o terceiro golo. Vianense 1, Lessa 3. Tudo muito rápido ali do lado esquerdo. Portanto, há um lançamento de linha lateral. A bola é colocada ali na área e um remate cruzado da formação do Lessa. E faz o terceiro. Portanto, está feito o terceiro para a formação de Lessa e tudo aconteceu muito rápido. 30 minutos de jogo, o Lessa faz o terceiro. Portanto, tudo muito rápido. Foi um lançamento de linha lateral, portanto, junto à bandeirola de canto. E acontece o remate cruzado na grande área do Ovinense e a bola só para no fundo da baliza do... Atenção, olha o Lessa. Atenção, vai ali, é para o contra-ataque, cair e recupera a formação de Viana do Castelo. Recupera o Vinense por intermédio de Henrique Brito. Sai a jogar a formação de Vinense. Está a perder por 1-3. Olha o Vinense ali a conduzir por intermédio de Ricardo. Ricardo vai ficar de posse esférico. Vai deixar ali para a zona central. Não consegue ali chegar à bola o Francisco Brandão. E cortam os homens de Lessa. Olha o Lessa, vai em velocidade. Mica, ele dica aos Reis. Vai entrar na grande área. Está a cair. O Artes que não é nada. Recupera a formação de Viana do Castelo. Vem o Vinense, agora deixa a bola ali ao alcance de Medinhas. Medinhas no meio de dois adversários, corta ali Nuno Pereira para além das cozinhas, lançamento para a formação de Viana do Castelo. Vinense 1, Lessa 3. Muito rapidamente o Lessa, no espaço de 2 minutos, a fazer 2 golos. E agora vai, portanto, o árbitro vai chamar ali a atenção de Nicolas Reis, jogador do Lessa, com certeza não estaria, eu penso que estaria a dificultar que o jogador vinense conseguisse fazer o lançamento de linha lateral. O Vinense em Lessa esteve a vencer por 2-0 ao intervalo e depois perdeu por 4-2. Na segunda parte sofreu 4, não marcou nenhum e perdeu. Nesta altura está a perder por 1-3 e há canto para o Lessa. Canto que vai ser apontado lá direito por intermédio de Nuno Pereira. Nuno Pereira para marcar este canto. 32 minutos, primeira parte. Vinense 1, Lessa 3. Canto para Nuno Pereira executar do lado do direito. O Vinense está a jogar contra o vento. Bola para a grande área. Há ali um remate por parte dos homens do Lessa, mas a bola sai por cima, muito por cima da baliza do guarda-redes José Costa, o guarda-redes da formação de Viana do Castelo. Vinense precisa de marcar e atenção, vem de Vinense agora para o contra-ataque, vai-se organizado, vai tentando refletir ali sobre o lado direito. Temos que ter em conta que a formação de Viana do Castelo está a jogar contra o vento. Eu penso que na segunda parte o vento vai ser menor, pelo menos é assim o que costuma acontecer. Ao final da tarde há sempre menos vento. Sai a jogar a formação, tentava sair a formação de Viana do Castelo, corta ali os homens do Lessa e era Nicolas a cortar, lançamento por intermédio de Henrique Brito para a formação de Viana do Castelo. Henrique Brito já com a bola nas mãos, vai agora deixar ali para mais um corte por parte dos homens do Lessa. Agora um pontapé lá para a frente por intermédio de Ribeiro, corta a formação de Viana do Castelo, vai agora tentar ficar ali a Diniz em posse do esférico, vai, tentava servir lá na frente para André Ramalho. André Ramalho a perder no contacto com o Mosquita, sai a jogar a formação de Lessa, vai em velocidade lá para o lado esquerdo a procurar a zona central, ainda continua Ramalho com a bola, agora deixou ali para a zona central para Nuno Pereira. Nuno Pereira já não tem espaço para fazer mais posição, deixa para Mica. Mica, um jogador experiente da formação do Lessa. Aí está Mica, agora deixa ali para a sua intermediária e o corte recupera ali o capitão do Vianense, mais um cabeceamento e está os homens do Lessa, mas a bola vai ainda chegar até Avelino. Avelino a deixar mais para a direita para Mosquita, vai o Lessa na insistência, vai lá para o lado esquerdo, vai tentar entrar ali pela grande área, pela linha de fundo. Entretanto o árbitro já diz que a bola já tinha saído, lançamento para a formação de Viana do Castelo. Atenção que se vier a verificar esta vitória da formação do Lessa, o Lessa distancia-se na primeira posição e começa a fugir. Isso é que não convinha nada. Lançamento já efetuado por parte dos homens do Vinense. Perde, recupera a formação de Viana do Castelo. Bola vai ser agora ali conduzida por parte dos homens do Vinense. Atenção, vai em velocidade ali os homens, o Vinense, por intermédio de Ricardo Brito. Ali a cair, o Hades que há falta. Atenção, pode haver um livre perigoso para a formação do Lessa. É junto ao vértice direito da grande área dos homens do Lessa. Livre que pode dar muito perigo à baliza do Lessa. Vai haver, portanto, um livre que pode levar muito perigo à baliza do Lessa. Brito ficou ali caído, foi carregado e ali entrar na grande área por mais um metro era grande penalidade. Portanto, vai ver livre que vai ser o Ramalho, que é o jogador que está mais próximo do esférico. Penso que será André Ramalho. André Ramalho e também ali outro jogador que ainda não consegui ver o número, mas quase de certeza que vai ser o André Ramalho que vai fazer o batimento deste livre. O árbitro está a apitar, barreira de três homens. Está André Ramalho, bola a partir para a zona grande área. Tira aí a bola. Passa pelo meio da barreira e vai até às mãos do guarda-redes da formação do Lessa Miguel Paiva, que a bloqueia. Pontapé já colocada a bola ali por parte do Lessa no seu setor intermediário. Vai saindo a jogar a formação do Lessa. Vai ter que atrasar ali, dada a proximidade dos jogadores do Oviense. Vai agora tentar servir lá na frente para a entrada de Mica. A Mica faz a tabelinha com o companheiro. Vai ali a jogar por intermédio de Avelino. Avelino agora deixar já lá para o lado esquerdo para Ribeiro. Ribeiro tenta servir ali Nicolas Reis na zona central. Está a cair o jogador. Atenção, mais um livre para a formação do Lessa e também em posição frontal à baliza do guarda-redes de Viana do Castelo. É meio do meio campo do defendido pela formação de Viana do Castelo, mas é precisamente sobre em posição frontal à baliza do Vianense. Atenção que pode levar muito perigo este livre à baliza do Vianense. 37 minutos, primeira parte, Vianense 1, Lessa 3. Dois gols de Lessa marcados no espaço de um minuto. Primeiro, penso que foi um autogol livre que vai ser apontado por parte da formação do Lessa. Ribeiro, acho que não é Ribeiro, vai ser Nuno Pereira. Nuno Pereira para o batimento deste livre. Há barreira de dois homens por parte da formação do Vianense. Atenção, Ribeiro, centro, a bola a ganhar muita altura e a sair, não, a bater no poste, a bola a bater no poste e agora ali o Lessa a tirar a bola ainda por parte, mas há falta. Portanto, a bola foi ao poste, 38 minutos, Lessa atira ao poste da baliza do Vianense. Portanto, agora de sorte para a formação de Viana do Castelo. Aos 38 minutos, há uma bola ao poste da baliza do Vianense. Portanto, mais uma situação

Lécio a tentar servir em profundidade aos seus companheiros mais adiantados. Atenção, olha o Vianense, vai a bola sair para as quatro linhas. Lançamento para a formação do Vianense. Lançamento junto ao portanto, no alinhamento da grande área, defendido pela formação do Lessa, André Ramalho, para fazer o remesso. Vai colocar a bola na grande área, defendida pelos homens do Lessa. Ramalho com a bola nas mãos, ali a enxugar na camisola. Aí está, a bola a partir, ali para a zona grande área. Quem chega ali primeiro, atenção, olha o Vianense, vai Ramalho, vai na grande área, vai agora fazer o centro, atenção, corta a defensiva do Lessa e vai recuperar. Não, o Lessa já saiu para o contra-ataque por um metro de esquita, vai em velocidade, vai lá sobre o lado esquerdo, vai ultrapassar a linha zona meio-campo. Agora a tentar a lançar em profundidade, lá para o direito, para Nicolas Reis. Nicolas Reis deixa passar a bola e ficam os homens de Vianense já de posse do esférico. Atenção, perde ali o homem de Vianense. Nicolas Reis ainda vai ganhar a linha de fundo, corta já a defensiva da formação de Viana do Castelo, Ricardo Sousa. Recuperam ainda os homens de Lessa e a bola acaba por sair para além das quatro linhas. Lançamento para a formação de Viana do Castelo, já efetuado. Atenção, vai a bola ser conduzida ali por intermédio da defensiva do Vianense. Ali, batido em antecipação, o jogador de Vianense era precisamente André Ramalho. Recuperam os homens do Lessa, bola se conduzida primeiro de Coutinho, vai ali para a zona central, vai tentar servir Nuno Pereira, vai aproximar-se da linha de fundo, pode ganhar a linha de fundo, a cair, o árbitro diz que não é nada. Recuperam ainda os homens do Lessa, bola a partir, mas a canto, não, a bola não chega a sair. Recuperam ainda os homens do Lessa, há um jogador do Vianense caído, vai o Lessa para contra-ataque primeiro de Coutinho, vai lá procurar a linha de fundo, ali muito fechada a defensiva da formação de Viana do Castelo, vai continuando ali de posse de esférico, o número 8 da formação do Lessa, e agora sim. Agora a bola saiu. E a última tocar na bola terá sido o homem do Lessa, portanto, pontapé de baliza para a formação de Viana do Castelo. Já efetuado, não perde tempo a formação de Viana do Castelo. Bola a ser conduzida por intermédio de Henrique Brito. Henrique Brito deixou ali para Ricardo. Ricardo vai ter que recuar. Atenção, já perdeu para os homens do Lessa. O Lessa vai entrar na grande área. Atira e a bola por cima. Atenção, que foi muito perigo ali por parte dos homens do Lessa, a fazer a bola sair por cima da baliza dos homens de Viana do Castelo. O remate foi de Nicolas Reis. Pontapé de baliza para a formação de Viana do Castelo. Atenção, aproxima-se ali a bater os jogadores de Viana do Castelo. Vai saindo a jogar a formação de Viana do Castelo. Vai Ricardo Sousa. Ricardo Sousa deixou ali para a sua direita, para a direita, para João Faria. João Faria vai tentar agora sair a jogar com a formação de Viana do Castelo. Mais um lance em profundidade para a frente de ataque da formação de Viana. Vai ali a ficar de posse esférico com André Ramalho. André Ramalho já está ali marcado por dois adversários a perder. Entretanto, recupera a segunda. Vai agora sim. Agora foi um mau passe e recuperam os homens de Lessa. Mas atenção, há falta e há cartão. Cartão amarelo para o jogador do Lessa, Avelino. Vê o cartão amarelo. Portanto, Avelino, que foi o autor do segundo golo da formação do Lessa, a ver o cartão amarelo. Livre para a formação de Viana do Castelo. Ainda é descido lá totalmente sobre o lado direito, já praticamente junto à linha. Mas a meio do meio campo, defendido pela formação Lessa. Vianense 1, Lessa 3, 42 minutos desta primeira parte. Lessa marcou 2 golos de rajada no espaço de um minuto e destabilizou a situação. Livre que vai ser, dá a impressão que vai ser André Ramalho para bater este livre. Bola para a zona da grande área, atenção, olha o remate, pode surgir o Vianense, mas recupera o guarda-redes do Lessa a ficar de posse esférico. Não perde tempo o guarda-redes do Lessa, atira já para o meio-campo. Atenção, olha o Lessa, vai em perigo, Nzenga, vai ganhar a linha de fundo. Já está composta a defensiva da formação de Viana do Castelo, Nzenga, agora a perder ali com os homens do Vianense, tenta sair. Atenção, ainda recupera os homens do Lessa, está na grande área, ali por intermédio de Avelino. Avelino, que de facto já foi o autor do segundo golo da formação de Lessa. Agora deixar ali para Ribeiro. A Ribeiro vai atrasar para Baldé. Baldé agora deixa um pouco mais ali direito para Mica. Mica muda o flanco de jogo, vai para o lado esquerdo, vai entrar o Diogo Nunes, já está no meio campo defendido pela formação de Viana do Castelo, agora perdeu o contacto ali com o esférico, recupera a formação de Viana do Castelo. Não, a bola vai sair para além das quatro linhas, já aponta pé de baliza para a formação de Viana. Estamos a precisar do intervalo, 43 minutos e meio jogados nesta primeira parte. Vianense 1, Lessa 3. E agora também dá-me a impressão que houve ali um cartão amarelo que não consegui ver para quem é. O jogo ainda não foi reatado, portanto há pontapé de baliza para o Vianense.

está o guarda-redes José Costa para fazer o batimento. Ou não o fez? O árbitro certamente não. O árbitro está com o cartão amarelo na mão e não sei se haverá mais um cartão amarelo ou não. Não, agora foi a banderola de canto que caiu e portanto o árbitro mandou repor a banderola de canto. Portanto, ele cartão amarelo houve, não sei foi para quem, mas houve um cartão amarelo. Não sei se foi para um jogador do Vinense, se foi para um jogador do Leça. O facto é que houve precisamente este cartão amarelo. Sai a jogar a formação de Viana do Castelo, está a perder por 1-3. Bola vai ser conduzida ali por intermédio de Dionísio. Dionísio a tentar ali a furar, agora vai ali para quem? É, a bola ganha tanta altura. E eu não sei, é livre para a formação de Viana do Castelo. Livre para a formação de Viana do Castelo, ainda no meio campo defendido pela formação vienense, é sobre o lado direito, portanto foi ali uma carga sobre o Ricardo Brito. Ricardo Brito ali a ser carregado, portanto há livre já efetuado por parte da formação de Viana do Castelo. Sai o Vinense a jogar, mas atenção, a bola ainda é recuperada ali por intermédio de André Ramalho. André Ramalho atrasa para o companheiro, agora lança em profundidade, lá para frente ataque, será ali para Francisco Brandão. Francisco Brandão de pau esférico, a cair à falta. E vai sair mais um cartão ou não? Agora não fazia nada mal que tivesse sido o cartão, porque foi uma falta de certa maneira dura. André Ramalho de novo para fazer o batimento deste livre. De esquerdo lá sobre o lado direito, ao meio do meio campo tendido pela formação de Leça. Pode levar muito perigo à baliza do Leça. André Ramalho com a bola na marca. Vamos lá ver se o Vianense consegue marcar para encurtar distâncias. Está a perder por 1-3, aliás por 3-1. Por 1-3, exatamente 1-3. Ramalho está ali à espera do quarto apito. Apitou agora. Vai colocar a bola na grande área. A bola a partir para a grande área. Atenção, o cabeceamento. Caneco passa. E atenção, olha o Vianense. Ainda está ali na condução do esférico. Bola sem conduzida ali de frente, de Modinhas. Deixou ali para a zona. Atenção, mais um cruzamento. Mais um remate. E agora ainda está a formação de Viana do Castelo a insistir. Na grande área defendida pela formação. Agora ali aqui no jogador do Vianense. O árbitro quer dizer que não é nada. E já veio para o contra-ataque muito rapidamente a formação de Viana do Castelo. Lá livre. E há cartão amarelo agora para o jogador do Vianense. Atenção, cartão amarelo para Dionísio. Dionísio a ver cartão amarelo nesta carga sobre o jogador do Leça. De facto, eu aqui este, portanto, este Dionísio, acho que era o Dionísio, ali tentou enganar o árbitro ali naquela zona, tentou que o árbitro marcasse falta ali na zona de grande área, tirou-se para o chão muito, aliás o árbitro não acedeu e poderia sair caro, portanto, esta situação. O Vianense terá que jogar a bola, não tentar enganar. Aliás, o Vianense e qualquer jogador, nunca ninguém ficou a ganhar, seja o que for, a tentar enganar o árbitro ou marcar para o chão, porque, de facto, o Leça, nesta altura, também poderia sair rapidamente para o contra-ataque e poderia aumentar esta a distância no marcador. Canto para a formação de Leça, canto que vai ser apontado lá direito. Estamos em cima do intervalo nesta altura, estamos já com 47 minutos jogados nesta primeira parte, mas houve algumas paragens. Vai ver canto do lado direito, bola a partir ali para a zona da grande área, mas já saiu para além das quatro linhas. O vento também agora dar uma ajudinha para que a bola passasse para além das quatro linhas. E o árbitro diz que não há tempo para mais. O árbitro diz que não há tempo para mais. Chegamos a tempo de intervalo aqui no estádio Dr. José Bento, na cidade de Viana do Castelo. A formação de Viana a perder por 1-3. O Leça adiantou-se, foi o primeiro a adiantar-se no marcador. O Vianense empatou a partida, ainda deu aqui um pouco do ar da sua graça, mas depois, num minuto, as coisas ficaram todas ainda mais complicadas, com a formação do Leça a passar para a frente do marcador e a ganhar uma substancial vantagem. Vamos já fazer aqui o retrato do que foi esta primeira parte. Nesta primeira parte, a formação de Viana do Castelo a sentir algumas dificuldades perante um Leça. Não temos dúvidas que, de facto, este Leça é uma equipa muito forte, uma equipa muito bem organizada e de facto, tem alguns jogadores que destabilizam de certa maneira. Ora, aos 17 minutos,
ao golo, através de um livre na esquerda, que a bola cai na área, e não sabemos se de facto foi um autogolo até. Eu, quanto a mim, até me pareceu mais que tenha sido um autogolo que tenha acontecido para a formação do Vinense. Portanto, houve ali muita confusão na área, a bola depois a ser colocada na pequena área, houve ali alguém a arrematar e a fazer o golo. Depois, aos 23 minutos, o Vinense empata. Portanto, é um canto na direita. Francisco Brandão, de cabeça, atira lá para o fundo da baliza dos homens do Leça. 28 minutos, o Leça passa para a frente do marcador. Também um canto na direita, desta vez foi Abelino. E dois minutos depois, o Leça aumenta, faz o terceiro, ao lançamento da linha lateral, do lado direito, junto à bandeirola de canto. E a bola é colocada, portanto, na área, e o Leça faz o terceiro. E aos 38 minutos, o Leça poderia aumentar a vantagem, porque atirou uma bola ao poste. Chegamos ao intervalo, com a formação do Leça a vencer por 3 bolas a 1. Tudo em aberto para a segunda parte. A formação de Viana do Castelo, pronto, não convém nada este resultado. Este resultado não é nada bom para a formação de Viana do Castelo, que pode pôr o Vianense em posição mais complicada, e poderá destacar a formação do Leça neste campeonato. Voltamos já em seguida para a segunda parte.

Ora, muito bem, uma falha técnica aqui, mas já tudo superado. Estamos aqui para a segunda parte. Vianense está a perder por uma bola a três. Estádio Dr. José Matos, na cidade de Viana do Castelo. Entramos agora no início da segunda parte. Pontapé de baliza para a formação do Leça. Então, pontapé de baliza que vai favorecer a formação de Leça. É o guarda-redes de Leça agora a lateralizar ali para o seu lado do lado direito. De novo a devolver ao... E agora há um lançamento de linha lateral que favorece a formação de Viana do Castelo. Lançamento de linha lateral que vai favorecer a formação de Viana do Castelo. Já assinalado, mas agora vai ter que recuar ali. E atenção, ali uma falha por parte dos homens de Viana do Castelo. João Faria ficado para o esférico. Atrasa para o guarda-redes José Costa. José Costa lateraliza agora ali para a sua intermediária. Vai deixar ali para o companheiro. De novo para José Costa. Está José Costa a atrasar ainda para ali, para a sua intermediária. Bola vai até João Faria. João Faria está ali sobre a direita. Os homens do Leça um pouco mais recuados. Em vez está a Faria. Vai tentar subir lá a entrada grande área defendida pelos homens do Leça, mas a bola ganha muita força e acaba por chegar sem perigo às mãos do guarda-redes Miguel Paiva. Miguel Paiva assim a ficar de posse do esférico. E portanto a bola a pertencer aos homens do Leça. Olha o Leça a sair a jogar em velocidade, vai atrasar para o guarda-redes Miguel Paiva. Miguel Paiva de posse esférico, vai agora deixar ali para o lado esquerdo da sua zona defensiva. A bola a ser pontapeada lá para o meio campo definido pela formação de Viana do Castelo. O primeiro corte dos homens de Viana, mas a bola sai para além das quatro linhas. Há lançamento na linha lateral que favorece a formação do Leça. Ou não? Não, é de Vianense. Gabi para fazer, portanto, este arremesso, deixou ali para trás, para João Faria. João Faria ultrapassa a linha dos homens de campo, vai colocar lá na frente, cortam os homens do Leça, recupera ainda a formação de Viana do Castelo, ali na intermédio de Gabi, que é o capitão da cidade, aliás, da equipa de Viana do Castelo. A bola vai até ao guarda-redes do Leça, Miguel Paiva, vai ficar de posse esférico. Miguel Paiva coloca já ali na sua intermediária, vai para aliás, a bola conduzida por Nuno Pereira, vai agora pontapear lá para frente, mas a bola acaba por ganhar muita altura e o vento faz o resto, tirar a bola para além das quatro linhas. Lançamento no linha lateral, favorece a formação de Viana do Castelo. Número 19, Gabi para fazer o arremesso. Já a entrada no meio campo defendido pela formação do Leça, que ganha aqui em Viana do Castelo por 1-3. A bola colocada ali a entrada da grande área dos homens do Leça, mais um cabeceamento, bola a ganhar a altura. Quem é que chega primeiro? São os homens do Leça, a ficar de posse esférico. Vai deixar para o guarda-redes dos Miguel Paiva e este não perde tempo, coloca já ali no seu flanco direito. Bola a ser conduzida por Timete Ribeiro. Ribeiro vai em velocidade, vai agora tentar servir os seus companheiros mais, mais da frente. Ataque, mais uma bola lançada para o ataque da formação do Leça. Vai ali também a Gabi ficar de posse esférico, atrasa para o guarda-redes do Vianense José Costa. José Costa vai lateralizar ali para a entrada de Ricardo Sousa. Está Ricardo Sousa na grande área, entregou mal, ganha os homens do Leça. Bola ser conduzida ali por intermédio de Mica. Mica vai atrasar ali para a sua zona defensiva, mas a bola vai chegar sem perigo até ao guarda-redes José Costa, guarda-redes da cidade de Viana do Castelo. Já Costa deixa já ali a bola na sua intermediária do lado do esquerdo, ainda na velocidade reduzida. Vai ali Ricardo Sousa a fazer a progressão. Agora vai tentar para João Faria. João Faria de novo para Ricardo Sousa. Vai lá sobre o lado esquerdo, vai se aproximando da linha zero de campo. Está entretanto ali Nzenga, jogador da formação do Leça, a estorvar a ação dos homens do Vinense. João Faria sai o Vinense para o contra-ataque. Bola ser conduzida lá sobre o lado esquerdo. Vai tentar encostar a linha, vai tentar servir um companheiro mais adiantado. Vai a formação de Viana do Castelo, vai em velocidade, vai agora no meio de dois a cair e há um corte, cortes que não há nada de especial. E atenção, veja o Leça para o contra-ataque ali por intermédio de Ribeiro, bola a ganhar altura, mais um cabeceamento, mais um corte dos homens da formação do Leça, e agora é precisamente ali também Mesquita a dar um toque e bola vai atrasar até a Coutinho sai já para o contra-ataque, vai recuar ali, gira a marcação de André Carvalho, deixa um pouco mais para a sua intermediária, para Nuno Pereira. Nuno Pereira já tem um cartão amarelo, vai a formação do Leça tentar jogar. Atenção, olha o Vianense a ficar de posse esférico, bola ali para André Ramalho. André Ramalho mudar o flanco de jogo, entretanto vai ali que é o jogador do Leça, vai o Vianense, vai para o contra-ataque, bola ser conduzida ali por intermédio de Maldinhas, pode fazer o remate, tira e a bola ser ao lado do posto direito da baliza dos homens do Leça.
Situação de perigo criada agora por parte da formação de Viana do Castelo, mas a bola caprichosamente a sair ao lado do poste direito da baliza à guarda de Miguel Paiva, o guarda-redes da formação do Leça. Pontapé de baliza para o Leça. Estamos no minuto 6-5, melhor dizendo, desta segunda parte. Vianense 1, Leça 3. Golos precisam-se aqui em Viana do Castelo. Vianense precisa de marcar. Precisa de vencer esta partida. Olha o Vianense, ainda ficado para o Checo. Agora vai ter que atrasar para o guarda-redes José Costa. Está lá a proximidade dali dos jogadores da formação do Leça. José Costa agora vai tentar servir ali no meio campo contrário. A bola vai ali para Henrique Brito. Henrique Brito ainda deixa para Ramalho. Muda o flanco de jogo. A bola lançada em profundidade será para André Ramalho. Não consegue controlar a bola e a bola sempre andas com linhas. Lançamento de linha lateral para a formação do Leça junto à sua bandeira de canto do lado esquerdo. 6 minutos jogados nesta primeira parte. O Vianense já ameaçou aqui. O Leça está mais resguardado no seu setor defensivo. Portanto, Leça com esta vantagem está a tentar resguardar-se. A formação de Viana do Castelo está a tentar chegar ao golo. Ricardo Sousa a ficar de posto esférico. Lateraliza agora ali para a intermediária, para a entrada de Henrique Brito. Henrique Brito já está ali marcado por um contrário. Agora a bola vai cair ali junto de Bruno Silva, que entrou nesta segunda parte. Bruno Silva atrasa, deixa ali para Ricardo Sousa. Ultrapassa a linha de zona de campo. Agora flete ali para João Faria. João Faria está no grande circo. Vai tentar subir lá na esquerda. Vai em velocidade. Bola ser conduzida por Francisco Brandão. Francisco Brandão vai procurar ali a zona central. Vai fazer o remate, mas muito por cima. Muito por cima da baliza do Leça. Portanto, este remate, enfim, bem colocado, de meia distância, e a favor do Bento, que a bola ganha sempre uma outra velocidade, mas a bola acaba por sair bastante por cima da baliza dos homens do Leça. Pontapé de baliza que favorece a equipa que viajou desde a área do Porto e que nesta altura lidera o campeonato. E atenção, que caso se venha a verificar esta vitória, vai ficar folgadamente na frente da tabela indicativa. Olha o Leça, vem para o contra-ataque. Ali um corte, recupera a formação de Viana do Castelo. Bola, se considerar o fundamento de Bolinhas. Bolinhas, vai em velocidade, vai agora tentar. Ainda continua, vai entrar na grande área. Deixou para o companheiro, centro a partida, para a zona. Corta a defensiva da formação do Leça. Recupera ainda os homens do Viana, fundamento Bruno Silva. Bruno Silva vai ter que atrasar ali para um companheiro que era Bolinhas. Deixa a bola correr até João Faria. João Faria no grande círculo. Vai tentar subir lá à frente para a entrada de Modinhas. Modinhas a fazer o centro ali para a zona da grande área. A quem é que chega primeiro? Não chega ninguém, porque chega o guarda-redes da formação do Leça a ficar de posse esférico. Guarda-redes do Leça a ficar de posse esférico e a colocar já a bola ali no seu flanco direito. Vai sendo a jogar a formação do Leça. Atenção, recupera a formação de Viana do Castelo. Atenção, o Vianense está mais ativo nesta segunda parte. Bola é assim conduzida por intermédio de André Ramalho. André Ramalho deixa ali a bola para Dionísio. Dionísio a tentar servir lá na esquerda. Vai, pode surgir o centro. A bola a ser conduzida ali já por intermédio do número 21, que de facto é o Henrique Brito. Sai para lá das quatro linhas, lançamento para a formação de Viana do Castelo. Lançamento de linha lateral, a meio do meio campo defendido por formação do Leça. Bola a ser conduzida ali já por intermédio de André Ramalho. Vai o centro para a zona de grande área, mas sem perigo para as mãos do guarda-redes Miguel Paiva. Pressiona a formação do Vianense, mas temos ali, de facto, tanto os remates que mais parecem passes à baliza que propriamente remates à baliza do Leça. Sai a jogar a formação do Leça, vai cortar a formação de Viana do Castelo. Atenção, olha o Vianense, vai ali, mas já a bola ressalta para os homens do Leça. O Leça a ficar de posse esférico, pode ser conduzido ao empreendimento de Mica. Mica despacha lá para o meio campo contrário, vai ali, chega primeiro, vamos ver se Ricardo Sousa chega primeiro. Não, chegou o homem do Leça, vai tentar sair a jogar, agora tenta ali Mesquita vai lá sobre o lado esquerdo, vai tentar entrar na grande área. Olha o Mesquita, corta já o capitão da formação de Viana do Castelo. Sai a jogar a formação de Viana do Castelo, vai ser conduzida por intermédio de André Ramalho. André Ramalho entrega mal e recupera Dionísio Gomes. Vai sair a formação do Leça para o contra-ataque. 9 minutos jogados nesta primeira parte. Vianense 1, Leça 3. Sai o Leça a jogar. Nuno Pereira, há 5 homens do Vianense em exercícios de aquecimento. Sai a jogar a formação do Leça. Bola ser conduzida ali por intermédio de Avelino. Avelino deixa para o Ribeiro. Ribeiro agora a tentar colocar lá no seu frente ataque. Corta a defensiva de Viana do Castelo. Aí está o Vianense a tentar organizar-se ali para o contra-ataque. Bola ser conduzida ali para André Carvalho e volta a entregar ao adversário. Recupera a formação de Viana do Castelo. Vai André Carvalho de novo. Agora a tentar servir ali para Dionísio. Dionísio a tentar agora fazer a bola chegar até Bruno Silva. Bruno Silva vai ali a ganhar a linha de fundo. A bola já saiu. Lançamento de linha de tal para a formação de Viana do Castelo.
Lançamento linha lateral que vai ser efetuado por intermédio de Gabi. E, aliás, não vai ser Gabi, vai ser André Ramalho que vai fazer o lançamento linha lateral. André Ramalho vai colocar a bola na grande área defendida pelos homens do Leça. Está, lançamento comprido, corta ali dos homens do Leça, mais um lançamento agora junto à bandeira de canto, lá direita, maneira com ataque à formação de Viana do Castelo. Já marcado, atenção, vai o Vianense para contratar Gabi. Gabi deixa é para Ramalho, Ramalho vai entrar na grande área, lá sobre o lado direito, deixou para Gabi. Gabi vai fazer o centro, atenção, a bola para a linha de fundo e está ali a cortar os homens do Leça, a proteger o esférico, a bola sai pela linha de fundo, pontapé de baliza para a formação do Leça. Pontapé de baliza para a formação do Leça. Precisamente nesta altura, a pisarmos o minuto 11 desta segunda parte. 1 para a formação do Vianense, 3 para a formação do Leça. É o Vianense ali a cortar. Atenção, recuperam os homens do Leça, mas já está ali a entrar em jogo Bruno Silva, a ficar de pós-esférico. Recua no meio dos adversários. Está, continua o Bruno Silva. Agora deixou ali para a entrada de Dionísio. Dionísio recua. Há um jogador do Leça caído. Vai o Vianense para contra-ataque. Vai ser conduzido ali por intermédio de Modinhas. Modinhas vai em velocidade. Vai entrar na grande área. Vai fazer o centro. Mete. E a bola a ser ao lado. Mas que sorte agora para a formação do Leça. A bola a sair ao lado do posto esquerdo da baliza do Leça. Estava batido o guarda-redes do Leça. Sorte agora para os leceiros que viram a bola rondar a sua baliza. Pontapé de baliza para a formação de Viana do Castelo. Já executado, bola ali a ser conduzida por parte dos homens de Leça, corta a formação de Viana do Castelo. Atenção que o Vianense está muito mais ativo nesta segunda parte. Ali o árbitro não assinalou falta ali, foi travado os jogadores da formação de Viana, mas o árbitro diz que não é nada e agora sim. Agora diz que há um livre que beneficia a formação do Leça, a falta sobre Nzenga, e portanto há livre no grande círculo para a formação do Leça. O Leça está a jogar contra o vento nesta segunda parte. Está a bola ali a ser conduzida por intermédio de Avelino. Avelino despacha ali para a entrada. Para a entrada do tom número 17, que não me foi dada a indicação de quem seria. Vai agora Avelino. Avelino a tentar servir lá os seus companheiros de ataque. A bola vai servir ainda Nzenga. Nzenga está a tentar servir ali do lado direito para Coutinho. Coutinho vai procurar a linha de fundo. Está do lado esquerdo. Faz a tabelinha com o companheiro. De novo para Avelino. Atenção, já está na grande ao centro a partir. Mas a bola vai sair para a linha de fundo. O remate, de facto, é que saiu muito longe da baliza dos homens de Viana do Castelo. Ponta, pé de baliza para o guarda-redes João Costa. João Costa deixou ali já para a sua esquerda. Vai saindo a jogar a formação de Viana do Castelo. A bola aí ser conduzida para o primeiro de Bruno Silva. Deixa ali para um companheiro. Agora tem a bola a chegar até João Faria. João Faria vai ali à esquerda, lá do lado direito, vai tentar servir lá à sua frente de ataque. Cortaram os homens do Leça, recupera a formação de Viana do Castelo. A bola a ser conduzida agora ali por intermédio de Dionísio, está no grande círculo. Mais ali o jogador a cair. O árbitro diz que não é nada. E a bola é recuperada por parte da formação. Não, o árbitro cai qualquer coisa. O árbitro é livre para a formação do Leça. Portanto, deixou jogar durante muito tempo, mas agora diz que é livre para a formação do Leça. Esta é uma partida importante para a formação de Viana do Castelo. Portanto, o Vianense precisa de vencer esta partida para chegar à primeira posição. Mas, pelo menos, do mal ou menos, o empate já seria um bom resultado, uma vez está a perder por 1-3. Vamos lá ver. O Vianense está a carregar. O Vianense está forte e está a favor do vento. Portanto, está a beneficiar dessas situações. Mas os remates que têm feito, de facto, têm sido mal direcionados para a baliza contrária. A bola a ser colocada lá na grande área da formação de Viana do Castelo. Está ali Ricardo Sousa a cortar. A bola sai para além das contra-linhas. Há lançamento de linha lateral que favorece a formação do Leça. Lançamento de linha lateral para o Leça, lá do lado do direito. Já quase no enfiamento da linha da grande área da formação de Viana do Castelo. A bola já colocada ali na área, corta os homens de Viana. Entretanto, a bola ressalta ali para os homens do Leça. Atenção, pode ser. E a bola vai às malhas laterais da baliza de Viana do Castelo. Mas o árbitro cá canto. Alguém do Vianense terá sido o último a tocar no esférico. Por isso mesmo, há canto que vai beneficiar a formação do Vianense. Não, do Vianense, não, do Leça. Nuno Pereira para fazer a marcação.
Portanto, Nuno Pereira vai fazer a marcação deste canto lá do lado direito. A bola agora. Agora há duas bolas em campo. Vamos lá ver como é que está o número 8, Nuno Pereira, para fazer o batimento deste livre. Atenção, bola para a zona da grande área. O remate. Defende o guarda-redes. Atenção, mais um remate. Mais um corte. E agora a bola sai pela linha de fundo. A pontapé de baliza para a formação de Viana do Castelo. Pontapé de baliza que vai ser fitado por intermédio do guarda-redes José Costa, da formação de Viana do Castelo. Sai a jogar a formação do Vianense. Bola a ser conduzida ali por intermédio de Bruno Silva. Bruno Silva vai fazendo a progressão lá para o lado esquerdo, vai deixar para Ricardo Sousa. Ricardo Sousa a atrasar ali para um companheiro, que neste caso é para João Faria. Aí está, João Faria ultrapassa a linha zona de campo, coloca ali no grande circo. A bola vai ficar ali ao alcance do Bruno Silva. Bruno Silva a deixar para Ricardo Sousa. Ricardo Sousa vai tentar servir ali um companheiro, mas a bola bate no jogador da formação do Leça. Sai para além das quatro linhas, já lançamento para a formação de Vinense. Já executado, bola a ser conduzida para o Ricardo Sousa. Aí está, Ricardo Sousa está no grande circo. Vai lateralizar para João Faria, central da formação de Viana do Castelo. Coloca já ali sobre a direita para Dionísio. Vai Dionísio, vai em velocidade, vai agora deixar ali para o lado do direito para Gabi. Gabi para Dionísio, e Dionísio agora vai tentar servir a linha de fundo. Atenção, alô Vianense, mas ali a cortar estão os homens do Leça, e a bola é agarrada por parte do guarda-redes Miguel Paiva. Guarda-redes do Leça a ficar de pós esférico, assim sendo a perder-se. Mais uma jogada de ataque por parte da formação de Viana do Castelo. 16 minutos, segunda parte, Vianense 1, Leça 3. Resultado que vem da primeira parte, mas atenção com o Leça, canto para a formação de Vianense. O canto, o Vianense nesta segunda parte, está por cima do jogo. Vianense por cima do jogo nesta segunda parte. Necessitava-se urgentemente um gol para a formação de Viana do Castelo. Canto na direita. Canto que vai ser apontado a uma impressão que será precisamente o Bruno Silva. Estão dois jogadores, Bruno Silva também está lá. Canto para a formação de Viana do Castelo no lado direito. A bola a partir ali para a zona da grande área. O cabeceamento e a bola. Mais outro cabeceamento. Também ainda não parou. Cortam os homens do Leça. Perigo ali junto à grande área. Mais um jogador do Vianense a cortar. Aliás, a fazer o batimento. Alguma confusão. Vai o Leça a ficar de posse esférico. Entretanto, ainda cortam os homens do Vianense. Mas a bola vai sair para além das quatro linhas, porque leva muita força e sai para além das quatro linhas. Lançamento para a formação do Leça. 17 minutos, estamos na segunda parte desta partida entre Vianense 1, Leça 3, campeonato da fase de acesso ao campeonato à Liga 3. Atenção, o Leça vai em velocidade, já a bola sendo conduzida ali por cima de Nicolás vai ganhar a linha de fundo. Já tem ali Gabi pela frente. Deixou ali para Mesquita. Mesquita está na grande área. Vai fazer o centro. Atenção, olha o Nicolas, mas corta já a formação de Viana do Castelo. O Arte não diz nada. Sai a formação de Viana do Castelo a jogar. A bola agora a ser conduzida ali para o time de Dionísio. Olha o Dionísio, vem velocidade, ultrapassar a linha zona meio campo. Vai colocar lá na direita. Vai a formação de Viana do Castelo. Vem em velocidade. Bola ser conduzida por Francisco Brandão. Vai ganhar a linha de fundo. Já o centro a partir. A bola ainda está os homens de Vianense. O remate e ali a cortar o jogador do Leça, e a bola agora a sair muito por cima da baliza do Leça. De facto, são remates que saem muito por cima da baliza dos homens do Leça, e portanto a perder-se estas situações que poderiam levar perigo à baliza do Leça. 18 minutos, segunda parte, Vianense 1, Leça 3. Portanto, o Vianense com dificuldades, portanto, para conseguir contrariar as aspirações do Leça. Portanto, o Leça fez três golos, dois golos no espaço de um minuto e destabilizou. Sai a jogar a formação do Vianense. Bola ali a ser colocada, seria lá para a direita para André Carvalho, mas a bola a ganhar muita força e a perder-se precisamente pela linha de lateral. Lançamento para a formação
do Oliveirense. De novo vai ficar do esférico. Bola a ser conduzida por intermédio de André Ramalho. André Ramalho deixa ali para um companheiro. Agora tentar servir ali do lado direito para Bruno Silva. Está Bruno Silva a tentar servir ali para Ricardo Brito. Vai procurar a linha de fundo. Vai em velocidade. Agora a bola ganha muita força e sai para a linha de fundo. O Vianense instalou-se no meio campo contrário, mas de facto os remates é que não estão a sair no melhor direcionamento. Portanto, o Vianense agora a favor de Bento, está a pressionar bastante, tem mais posse de bola. O árbitro dizer ao guarda-redes do Leça que terá que não ficar ali a perder tempo. Agora a bola a ser atirada ali para o grande circo, cortam os homens do Leça. Vai a formação de Vianense ainda a ficar de posse esférico. A bola a ser conduzida ali por um de Ramalho. Ramalho perde para Nuno Pereira. Sai a jogar. Olha o Vianense ainda de novo na posse esférico. Mas ali é um corte por parte dos homens do Leça. O Leça a tentar sair a jogar ali por intermédio do... Era um desenga, mas entretanto a cortar a formação de Viana do Castelo, recuperam os homens do Leça. O Leça vem ali para o contra-ataque, vai em velocidade, vai ali ultrapassar o grande círculo, vai tentar entrar na grande área, o remate a partir, corta a formação de Viana do Castelo. Aí está o Vianense em velocidade, vai o Vianense, vai para o contra-ataque, bola a ser conduzida ali por intermédio de André Ramalho. André Ramalho vai procurar ali a zona central, pode surgir o remate, atira e golo! Marca! Marca o Vianense! Gol! É do Vianense, minuto 21, 2-3. Minuto 21, marca o Vianense. Minuto 21, marca o Vianense. Vianense a pressionar bastante e vai haver alteração no Leça. Olha o Leça, vai já perguntar. Corta a formação de Viana do Castelo, Ricardo Sousa. Ricardo Sousa a perder. Olha o Leça, vai para o contra-ataque. Bola a ser conduzida lá para o intermédio de Nicolas. Nicolas está do lado direito. Vai procurar o central. Vai fugir a marcação de um contrário. Vai ainda Nicolas a cair. O árbitro que não é nada. Recupera a formação de Viana do Castelo. Bate a bola no jogador do Leça, mas foi com a mão. O árbitro está livre para a formação de Viana do Castelo. Atenção que a partida está relançada. Vianense 2, Leça 3. Está relançada a partida com o Vianense por cima do jogo nesta segunda parte. Sai a jogar a formação de Viana do Castelo. João Faria lateraliza ali para a esquerda. Está da sua no meio campo definido pela formação de Viana do Castelo. De novo João Faria atrasa para o guarda-redes José Costa. A formação do Leça está mais resguardada nesta segunda parte, está mais a defender que propriamente a atacar. Aí está João Costa, vai ali para o contra-ataque, bola a ser conduzida pelo intermédio de Gabi, ultrapassa ali a zona no meio-campo, coloca a bola na sua frente de ataque, a bola seria conduzida, aliás, um centro ali para o coração de grande área, defendido pela formação do Leça, mas é o guarda-redes Miguel Paiva quem primeiro chega. Coloca já ali na direita, bola a ser conduzida pelo intermédio de Mica, sai a jogar a formação do Leça. Mica deixa para Ribeiro ali para o companheiro, agora a bola vai de novo para Mica recupera a formação de Viana do Castelo, atenção, bola a ser conduzida para Moldinhas vai entrar em velocidade, atenção, pode rematar, olha o remate, mas corta a defensiva do Leça. O Vianense está por cima do jogo, olha a formação de Viana do Castelo, atravessa o empate, olha ali, vem a formação de Viana do Castelo, bola a ser conduzida pelo intermédio de Moldinhas, o remate, na zona grande, corta Talvia de qualquer maneira a formação do Leça. É um sufoco para a formação do Leça. Está o capitão Gabi. Agora deixar ali para Ricardo Sousa no grande circo. Vai tentar servir o companheiro Bruno Silva. Bruno Silva muda o flanco de jogo. Lá para o lado direito onde está Ramalho. Ramalho encostado à linha. Vai ganhar a linha de fundo. Centro a partir. Remate. E agora sim. Gola! Marca Vianense! Empate!
empata! Empata a formação de Viana do Castelo! Mas o Vianense quer mais! O Vianense quer mais e empata a partida à passagem do minuto 24 da segunda parte! Marca a formação de Viana do Castelo! Alteração na formação do Lessa. Sai Mesquita e sai Nicolas. Entra Noá e Zé Domingos. Entra Noá e Zé Domingos. Alteração na formação do Lessa. Duas alterações de uma assentada. O Vianense está por cima do jogo. Esperamos bem que continuem com este ímpeto atacante. Olha a formação do Lessa. Minuto 25. 3 para o Vianense, 3 para o Lessa. Vai haver alteração no Vianense. Lançamento de linha lateral para a formação do Lessa. Olha lá, para a formação do Vianense. Do lado esquerdo, a maneira como ataca a formação do Vianense, mas ainda no seu meio campo, mas já muito perto da linha de área de meio campo. Aí está, bola colocada lá na frente, mas vai chegar a Baldé primeiro, atrasa para o seu guarda-redes, e é o guarda-redes do Lessa que já deixou a bola ali na sua zona central. Tenta sair a jogar os homens do Lessa. Entretanto, ali um corte por parte da formação de Vianense. Lançamento linha lateral que pertence à formação de Lessa. Lançamento da esquerda. Ali, já no meio campo, tendo ido pela formação de Viana do Castelo. Junto à linha do meio campo, é a Coutinho, coloca a bola, corta a formação de Viana do Castelo. Entretanto, a recompor-se a formação de Viana. Ali um passe para Dionísio. Há uma confusão. Ganha a formação de Viana do Castelo, vai ser conduzida por Dimédio Bodinhas. Bodinhas corta a formação, atenção, olha o Vianense, vamos ver se vai lá chegar, vai ganhar a linha de fundo, depois corta a linha defensiva, do Lessa e atrasa para o seu guarda-redes. O Levia de Cocamelo é guarda-redes do Lessa. Olha o Vianense, não, agora chega ali a bola até Mica. Mica despacha lá para o meio campo contrário, lá está o Vianense a ficar para o esférico, é precisamente ali Ricardo Sousa a rematar e de facto a bola a ficar já de posse dos homens do Lessa. Lançamento de linha lateral para a formação do Lessa. Minuto 27, segunda parte. Vianense 3, Lessa 3. O Vianense chegou a estar a perder na primeira parte por 3-1, mas está muito superior nesta segunda parte. Vianense está por cima do jogo. Olha o Lessa, deixa agora, a bola vai sair para além das 4 linhas. Lançamento para a formação de Viana do Castelo. Lançamento de linha lateral para a formação de Viana do Castelo, já executado. Atenção, vai a formação de Viana a sair. Vai conduzindo o esférico ali, frente ao Gabi, vai deixar ali, ultrapassar a linha do meio campo, vai tentar servir lá na frente para André Ramalho, aliás para Modinhas. Modinhas, vai em velocidade, vai entrar, vai deixar para um companheiro, vai ganhar a linha de fundo, já está na grande área da defensiva do Lessa, está marcado ali por dois homens, vai atrasando ali já para Modinhas. Atenção, olha o Vianense, pode fazer o remate, partir, mas a bola sai por cima. A bola sai por cima da baliza do Lessa. O público puxa pela equipa de Viana do Castelo. Alteração na equipa de Viana. Entra Gonçalo Santos com o número 11. Sai Francisco Brandão com o número 9. Sai Francisco Brandão para a entrada de Gonçalo Santos. Alteração na formação de Viana do Castelo. Penso que será um homem de ataque que o treinador coloca para dar a volta a este resultado, para chegar ao golo que dê a vitória à formação de Viana do Castelo. Aí está ali os homens do Lessa a atrasar, a tentar sair da sua zona defensiva. Ganha a formação de Viana do Castelo, mas o arte cá livre é para a formação do Lessa. Livre que beneficia a formação do Lessa. 29 minutos, segunda parte, 3, Vianense, Lessa também 3. Vianense muito superior nesta segunda parte. Vai sair a formação do Lessa. Vai Lessa em profundidade, é para a frente de ataque, corta a defensiva de Viana do Castelo. Lançamento para a formação do Lessa,
a meio do meio campo, defendido pela formação do Vianense, corta a formação de Viana do Castelo. Atenção, olha o Vianense, a bola é ser conduzida primeiro de André Ramalho, vai lá para a direita a ser puxado por parte do jogador de Lessa. Atenção, olha o Vianense, pode marcar, vamos lá ver, mas chega o primeiro guarda-redes Gonçalo Santos, mas antecipar-se muito bem o guarda-redes da formação de Lessa a tirar aquilo que poderia ser o golo de Vianense a passar pela primeira vez para a frente do marcador. Sai a jogar a formação de Lessa, bola a ser conduzida lá pelo lado do direito para o intermédio Mica. Olha o Mica, vai em velocidade, vai cair o Atos, que não é nada, recupera a formação de Viana do Castelo, vai sair e há falta do jogador de Lessa. Livre para o Vianense. Livre para o Vianense executar. De facto, ali também o jogador Nzanga não dá espaço. Olha o Vianense, bola a ser conduzida ali para o intermédio de Bruno Silva. Bruno Silva atrasa ali para a sua intermediária, a sua zona defensiva, onde vai entrar ali João Faria. João Faria deixa já lá para o lado esquerdo. Vai tentar sair a jogar a formação de Viana do Castelo. Está a jogar a favor do Bento nesta segunda parte. Atrasa para o guarda-redes José Costa. José Costa, tem ali João Faria. Não, pretende colocar lá do lado do esquerdo para Ricardo Sousa. Ricardo Sousa vai tentar subir lá na frente. Vamos lá ver se Maldinha chega. Leva muita força e depois a força do vento também ajuda a sair pela linha de fundo. Ponta, pé de baliza para o Lessa. Minuto 31, segunda parte. Temos Vianense 3, Lessa também 3. Estádio Doutor José de Matos, Chapinha, e com o público aqui a apoiar a formação da casa. Olha o lançamento em profundidade por parte dos homens do Lessa, corta a formação de Viana do Castelo, recuperam ainda os homens do Lessa, vai o Lessa, vai sair a jogar, bola ser conduzida ali por intermédio de Noá, vai ganhar, cortar a formação de Viana do Castelo, deixa ali para Gonçalo, atenção, Gonçalo vai sair, deixa ali para um companheiro, agora despacha de qualquer maneira, a bola bate contra o jogador do Lessa, que era neste caso Mica, sai para além das quatro linhas, lançamento para a formação de Viana do Castelo. Lançamento de linha lateral para a formação de Viana do Castelo, no seu meio campo, Gabi é para fazer o arremesso, deixa ali para um companheiro, devolve Gabi, Gabi vai agora tentar sair a jogar, olha o Gabi agora ali a ser batido em antecipação, o escudo de Viana do Castelo, recupera ainda a Gonçalo a cair, a Gabi a ficar de posse esférico, no meio de um, de dois, agora tentava servir lá na frente de Ramalho, mas a bola sai para além das quatro linhas, lançamento para a formação do Lessa. Diogo Nunes, o capitão da formação Lessa, para executar este lançamento. A bola chega até aos homens da formação de Viana do Castelo. Um corte dos homens de Lessa. Lançamento para a formação de Viana. Lançamento de linha lateral que vai ser executado por intermédio do jogador do Lessa, que é Gabi. Atenção, olha ali o Lessa, vem para o contra-ataque. Atenção, olha o Lessa, vai em perigo, entra na grande área, pode fazer o remate, bate ali no jogador, recupera ainda os homens do Lessa, a bola vai ser conduzida ali por um intermédio do número 7, vai fazer o remate, bate no jogador do Vianense, ainda o Lessa a ficar de posse esférico, e a bola agora vai ser para além das quatro linhas, lançamento para a formação de Viana. Lançamento para a formação de Viana. Atenção, olha o Vianense, vai entrar na grande área, mas há um corte ali por parte de Ribeiro a tirar o pão da boca aos homens de Viana do Castelo.

muita gente agora na frente. Não, vai ser canto. Há muita gente aqui levantada na nossa frente. Canto para a formação de Viana do Castelo. Canto vai ser apontado na direita. Vamos lá ver se é bem o quarto golo para a formação de Viana do Castelo. Atenção, bola na grande área. O guarda-redes, o remate, atira. Alguma confusão. Alivia os homens de Leça. Mais um cabeceamento. Não, o Arte é que já falta. O Arte que já falta ali. Alguém se apoiou no jogador do Leça no balde. E, portanto, pode dizer que há. E há cartão amarelo para o guarda-redes do Leça. Penso que só pode ser para o guarda-redes do Leça. Não vejo a quem poderá ter sido mostrado o cartão amarelo, mas deve ser para o guarda-redes do Leça. Pelo menos é com essa intenção que eu fico. 34 minutos, segunda parte. Veirense 3, Leça 3. E sai a jogar a formação do Leça por meio de Coutinho. Coutinho ali sobre a direita. Vai tentar colocar lá na frente. É para a corrida. Não há. Não é que entrou nesta segunda parte. Agora deixa ali para um companheiro. Entretanto, recuperando os homens de Leça. Atenção, vai o Leça por meio de Nzanga. Nzanga ganha a formação de Vianense. Olha o Vianense. Vai ser em velocidade. Vai Dionísio. Ainda cortam os homens de Leça. Mas Gabi vem cá atrás. A ficar de posse esférico. Gabi, a bola já saiu. Lançamento para a formação de Viana do Castelo. Do Leça. Lançamento de linha lateral na esquerda, a meio do meu campo, sendo pela formação do Vianense e para a formação do Leça. Coutinho a fazer o remate. Tenta subir lá na frente. A ser ali para a entrada dos. Corta já a formação do Vianense. Há falta sobre o Dionísio. Falta sobre o Dionísio. E Nzanga agora fica ali caído. É prestar assistência ao jogador do Leça. Eu penso que estará com Cambras. Penso que sim. Portanto, jogo parado nesta altura para que seja prestada assistência ao jogador da formação do Leça. Minuto 35, segunda parte, 3 para a formação do Vianense, 3 para a formação do Leça. Vianense, há mais Vianense nesta segunda parte. Vianense por cima do jogo. E por isso mesmo justifica-se plenamente esta igualdade aqui no estádio Dr. José de Matos em Viana do Castelo. Mas o bom seria que de facto a formação de Viana do Castelo conseguisse a vitória. Portanto, vencer esta partida para assim passar para a frente da tabela classificativa. Mas pronto, temos aqui também um Leça muito forte e que... Enfim, está a criar algumas dificuldades à formação de Viana do Castelo. Portanto, o Vianense está a sentir dificuldades perante este Leça e acho que vai haver alteração. Portanto, o Nzanga vai sair ajudado por... Exato, vai haver alteração. Portanto, ele vai sair com dificuldades. Vai entrar Martin. Sai Nzanga para a entrada de Martin. Alteração na formação de Viana do... aliás, na formação de Leça. Alteração já efetuada na formação de Leça. Olha o Vianense a tenta sair ali para o contra-ataque. Vai jogando a formação de Viana do Castelo. Atrás ali para o guarda-redes. E tenta, portanto, sair a jogar a formação de Viana. Vai a bola ser colocada lá na sua frente de ataque, corta a defensiva da formação do Leça. É o Leça que vem ainda em posse do esférico. Ganha a formação do Viana. Gonçalo vai ganhar ali no fundo, pode fazer o centro, a bola a partir, mas que vai haver pontapé de baliza. Pontapé de baliza para os homens do Leça. Pontapé de baliza para a formação do Leça. Portanto, pontapé de baliza já efetuado por parte dos homens de Leça. Olha o Leça, vem ali para o contra-ataque. Atenção, pode-se isolar. Olha o Leça, vai entrar ali e recupera, defende o guarda-redes. Era ali, não há, que entrava em velocidade, mas o guarda-redes de Leça a ficar com uma boa defesa. Olha o Vianense a mudar o flanco de jogo, cortam os homens de Leça. Ainda está o Vianense a ficar de posse de um esférico. A bola vai ali a ficar ao alcance de Gonçalo. Gonçalo vai ter que atrasar agora para a entrada de Gabi. A Gabi deixa ali para a sua intermediária, João Faria. Está no grande circo. Agora vai tentar ser um companheiro mais adiantado, neste caso para Ricardo Sousa. Ricardo Sousa ainda a receber, faz da linha com um companheiro. Tem um companheiro pela frente. Vai lá para a linha de fundo, sai a jogar, formação do Vianense. Olha...

0: Vinense, lança em profundidade, mas chega primeiro o guarda-redes. Chega primeiro o guarda-redes do Lessa, a ficar de pós esférico. E agora há ali uma falta sobre o jogador do Lessa. Atingimos o minuto 38 da segunda parte. Vinense 3 e Lessa também 3. Portanto, jogo que nesta altura está parado para que seja prestada assistência ao jogador da formação do Lessa. Portanto, se não for melhor, de facto, o empate já é um bom resultado para a formação de Viana do Castelo, mas por aquilo que o Vianense está a fazer nesta segunda parte, o empate sabe a muito pouco. E penso que o Lessa vai fazer mais uma alteração. Portanto, vai haver mais uma alteração no Lessa, ou pelo menos fico com a ideia que é assim que vai acontecer. Foi ali chamado alguém ao banco. Portanto, o jogo continua parado porque está a ser prestada assistência ao jogador do Lessa. Estádio do Dr. José de Matos em Viana do Castelo, de facto, muita gente. Podemos dizer que hoje temos casa cheia aqui no estádio do Dr. José de Matos para esta partida que está a acontecer e que pode definir a primeira posição. Esperamos bem que defina, mas de uma maneira diferente para o Vianense, e que o Vianense ascenda à primeira posição. Para isso, terá mesmo que vencer a partida. Vai haver alteração na formação do... Vai entrar Richard na formação do Lessa. Portanto, Richard está em exercícios de aquecimento. Aliás, não está em exercícios de aquecimento, está já ali junto à linha de meio campo. E certamente que a alteração vai ser efetuada. Eu penso que é o jogador que estará caído, que não estará em condições de continuar em jogo. Portanto, vai sair o número 5, Diogo Nunes, o capitão da formação do Lessa. E vai sair a coxear pelo lado contrário. Vai sair, portanto, a coxear pelo lado contrário àquele que nos encontramos. 40 minutos jogados nesta segunda parte. Vianense 3. Lessa também 3. E vai, portanto, ser reatada a partida. Pontapé livre para a formação de Lessa. É o próprio guarda-redes Miguel Paiva que vai executar. Ainda não o fez. Vai partir a bola agora. A bola a ganhar muita altura. Também o vento a atrasar o trajetório da bola. Ali um corte por parte da formação de Vianense. Ramalho. Atenção, Ramalho. Deixa ali mais para a frente. Sai a jogar a formação de Vianense. Castelo por meio de Modinhas. Modinhas a entrar na grande área. Lá sobre o lado esquerdo. A levar uma caça. Houve uma carga. Ainda consegue ficar. E agora o Artes que há livre. Atenção, cá livre, que pode levar muito perigo à baliza do Lessa. Em posição quase frontal à baliza do Lessa e a meio do meio campo, defendido pela formação Lesseira. Livre para a formação do Vianense. Livre que pode levar muito perigo à baliza do Vianense. Ricardo André Ramalho. André Ramalho. O Henrique Brito, um deles vai marcar o livre. André Ramalho dá uma impressão que vai ser o Henrique Brito, que é o que está mais distante do esférico. Vamos lá ver. Barreira formada por parte dos homens do Lessa. O remate muito por cima. Muito por cima, André Ramalho. A fazer o remate, mas muito por cima da baliza do guarda-redes Miguel Paiva, guarda-redes da formação do Lessa. Minuto 42, segunda parte, Vianense 3, Lessa 3. Vai a jogar a formação do Lessa. Bola a ser conduzida aparentemente Baldé. Baldé vai tentar servir lá na frente para a entrada de Zé Domingos. Zé Domingos vai ter que atrasar. Recupera ainda Baldé. Está no seu meio campo. Baldé lança para a frente. A bola a ganhar muita altura e também o vento a mudar a trajetória do esférico. Fala esse, o Vianense fica ali de posse do esférico. Não, perdeu. Mas agora há a cair, há falta. Não, acho que não há falta. Lançamento para a formação do Lessa. E agora ali uma confusão. Não, o lançamento é para o Vianense. Os homens do Leça iam fazer o lançamento. Mas o árbitro ali a acalmar os ânimos. Lançamento para a formação de Viana do Castelo. Lançamento do lado direito, a meio do meio campo defendido pela formação Vianense. Vai, lançamento ali para a zona da grande área. Há um primeiro cabeceamento. Olha o Vianense, ainda ficado para o esférico. Pode vir o remate, meia distância. A bola bate na barreira. Recupera ainda a formação de Vianense. Não, não, é os homens do Leça. Sai já para o contra-ataque. A bola vai ser lançada em profundidade. Será ali para a entrada de Zé Domingos. Entretanto, a bola é cortada, sai para as cotelinhas. Lançamento para a formação de Leça. Já efetuado, a bola vai de novo para Baldé. Baldé a ficar atrasado ali para a sua zona defensiva. De novo para Baldé. Baldé está ali descrito lá sobre o lado direito e no seu meio campo. Vai tentar servir a sua frente de ataque. Corta a formação de Vianense, mas a bola ressalta de novo ali para os jogadores do Leça. Aí está o Leça. A bola se conduzir agora primeiro de Baldé. Baldé deixa ali para a direita para Coutinho. A Coutinho tenta servir mais lá na frente. Para a entrada não há. Aqui entra nesta segunda parte. Não há para Coutinho. Olha o Leça. Vem em velocidade. Vai tentar servir ali. Não há. É ali um corte por parte de Vianense. Agora o remate e a bola é golo. Marca o Leça. Marca o Leça. O minuto 40 não há. Minuto 44. Balde de água fria no estádio Doutor José de Matos em Viana do Castelo. Marca o Leça. Marca o Leça no cair do pano. Marca o Leça ao cair do pano no estádio Doutor José de Matos em Viana do Castelo. É um balde de água fria. O Vianense não merecia isto. É um balde de água fria no estádio do José de Matos. 44 minutos. Quando nada fazia prever, marca o Leça numa jogada conduzida pela esquerda. Portanto, ali um remate cruzado da esquerda para a direita e a bola vai entrar junto ao poste esquerdo da baliza do guarda-redes Miguel Paiva. Esta é que o Vianense não merecia. O Vianense não merecia esta. 3 para o Vianense, 4 para o Leça. De facto, resultado que a formação do Vianense não estava à espera e muito especialmente nesta reta final. Vamos lá ver o tempo de compensação que vai dar a equipa de arbitragem, porque houve algumas paragens, mas de qualquer maneira o Vianense não merecia de maneira alguma este golo nesta altura. Vai ser retada a partida. Vianense a perder por 3-4 na reta final desta partida. Estaremos a atingir o minuto 45. Bola a ser conduzida mal. É Ramalho a ficar a perder o esférico. Vamos lá ver. Recupera a formação de Viana do Castelo. Atrasa para o guarda-redes José Costa. José Costa pontapeia já lá para o meio campo contrário. Bola a ganhar altura. Aquele ali no meio campo descendido pela formação de Leça. É a formação do Vianense. A ficar de posse esférico. Ali a confusão. No meio de dois jogadores. A cair. E o árbitro diz que há livre para o Leça. O árbitro diz que há livre para a formação de Leça. Livre, praticamente em cima da linha de zero de meio campo, para a formação do Leça. Baldé para marcar o livre. Estamos já na reta final desta partida. Ainda não foi mostrar o tempo de compensação, mas já estamos com 47 minutos nesta segunda parte. Há ali atenção, olha o Leça, ainda ficado do esférico, para o intermédio de Abelino. Abelino vai, Gabi ficado para o esférico. Vai a formação de Viana do Castelo tentar sair, jogar, corta ali de qualquer maneira os homens do Leça. Lançamento de linha lateral para a formação de Viana do Castelo. Gabi para fazer o remesso. Ainda no meio campo tendido pela formação da casa. Gabi deixa lá para o lado contrário. Vai tentar servir ali para Ricardo Sousa. Atenção, vai Ricardo Sousa, vai ultrapassar a linha de divisória do meio campo. Vai em velocidade, corta os homens do Leça. A bola vai ali chegar até Nuno Pereira. Vai o Leça para o contra-ataque, vai em velocidade. Agora ali a ficar de posse esférico o homem de Viana do Castelo. Há ali uma falta sobre o jogador do Vianense, João Faria. livre que beneficia a formação de Viana do Castelo, já executado. Bola assim conduzida agora ali por intermédio do Bruno Silva. Sai a jogar a formação de Viana do Castelo. Vai ali já Dionísio, ultrapassa a linha de divisão de meio campo. Tenta servir ali para Gabi. Gabi vai na zona central. Vai agora tentar deixar ali para Ramalho. Ramalho vai ganhar a linha de fundo. Atenção, ainda Ramalho a perder ali. É para os homens do Leça. Sai a jogar a formação do Leça e vai ver ali. Portanto, o Leça sair para o contra-ataque. A bola ainda a ser cruzada, mas corta Gabi. Gabi, a bola bate no jogador do Leça. Ainda fica na posse dos homens do Vianense. Vai Ramalho. A bola sai para as quatro linhas. Lançamento para a equipa de Viana do Castelo. Lançamento de linha lateral que favorece a formação de Viana do Castelo. Instantes finais da partida, o Vianense está a perder por 3-4 no estado do Dr. José de Matos. Aqui, Solinho à Pinha. Lançamento para Ramalho executar. No meio campo defendido pela formação de Leça. Olha a bola a ser colocada na zona da grande área. Quem chega primeiro? Primeiro cabeceamento. Olha o Vianense. Vai lá ir. Porta os homens do Leça. Recuperando a formação de Viana do Castelo. Está toda a gente do Leça na sua grande área. É defender por unhas e dentes. Olha a bola na grande área. Dá a formação do Leça. E a bola a chegar ali. E recupera o guarda-redes do Leça. O guarda-redes do Leça a ficar de posse esférico. Instantes finais, 3 para o Vianense, 4 para o Leça e a bola sai para além das 4 linhas. Lançamento para a formação de Viana do Castelo. Lançamento para a formação do Vianense. Atenção, Vianense sai a jogar por intermédio de João Faria. João Faria vai tentar servir ali no grande círculo, vai tentar servir para Ramalho. Atenção, vai em velocidade, Ramalho, vamos lá ver, não consegue controlar dentro das 4 linhas. A bola sai para além das 4 linhas. Os homens do Leça dizerem que já chegamos ao final, aliás, o tempo já se esgotou. Vai haver pontapé de baliza para a formação do Leça. Pontapé de baliza para a formação do Leça. Miguel Paiva vai fazer o pontapé de baliza. Nesta altura já estamos com 51 minutos para além da... portanto, nesta segunda parte, eu não vi o tempo de compensação, certamente que o árbitro já terá mostrado. Olha a formação do Leça a cortar agora, de qualquer maneira, recupera a formação de Viana do Castelo. Vai ali, a bola se conduzida por intermédio de Gabi. Olha o Gabi, deixa para Ramalho. Ramalho lá à sobre-direita, já tem um recebe pela frente. Vai tentar servir ali para a entrada do número 48 de Dionísio. Vai ganhar, mas agora já não sabia que está toda a gente a pé na minha frente. Olha o Vianense Ramalho, vai ganhar a linha de fundo, a cair. O acho que não é nada. Recuperam os homens do Leça e. E vai haver o que, não sei se, com certeza será o lançamento de linha lateral, não consigo ver, porque está toda a gente de pé aqui no estádio Dr. José de Matos. Bola para a zona da grande área, há um cabeceamento, olha o Vianense, pode rematar na zona da grande área, remata, atenção, mais um remate por cima. A bola a sair por cima. A bola a sair por cima da baliza do Leça. Vianense 3, Leça 4, resultado que não é merecido para a formação do Vianense por tudo aquilo que fez, por tudo aquilo que fez na segunda parte. O árbitro diz que não há tempo para mais. Acaba o jogo no estádio Dr. José de Matos, o Leça faz a festa, venceu por 3-4. Numa primeira parte onde o Leça esteve por cima do jogo, mas numa segunda parte onde o Vianense foi claramente superior, o Vianense sofre e agora caiu a bancada. Do lado contrário, os adeptos do Leça saltaram para o campo. Toda a massa associativa do Leça invadiu o campo. Ali foi derrubada a rede. Derrubada a rede do lado contrário ao que nos encontramos para que os adeptos do Leça viessem a invadir o campo do Vianense. Finaliza esta partida da pior maneira para a formação de Viana do Castelo. Não conseguiu garantir o empate nos últimos instantes da partida. Um golo que acontece ao minuto 44 desta segunda parte. Uma jogada pelo lado esquerdo que, enfim, a defesa do Vianense não conseguiu o trabalho. Depois um remate cruzado que faz a bola entrar junto ao poste esquerdo da baliza da formação de Viana do Castelo. Vianense que com esta derrota, melhor dizendo, perde a grande oportunidade de chegar à frente na tabela classificativa. Portanto, poderia passar para a primeira posição. Assim, o Leça, enfim, decide o jogo aqui. O Leça decide o jogo aqui. E vamos lá ver o que é que vai portanto, acontecer em relação aos outros jogos. Porque temos também Robordosa 1, Bragança 1. Portanto, eu penso que já é resultado final. Robordosa 1, Bragança 1. E perante esta situação, o Vianense continua na segunda posição. Portanto, o Vianense continua na segunda posição. Mas agora... Portanto, primeiro Leça, 10 pontos, segundo Vianense, 6, terceiro Bragança, 5 e 4, e quarto Robordosa, 1. É assim que ficou a classificação. A duas jornadas do fim, o Vianense vai a Bragança na próxima jornada, é obrigado a vencer, e depois recebe na última jornada aqui o Robordosa. Portanto, o Vianense, com esta derrota, poderemos dizer que na prática, na teoria... Enfim, é possível, matematicamente é possível, mas na prática o Vianense perde a oportunidade de ser primeiro, portanto, nesta fase. Portanto, a primeira posição ficou já fora de questão para a formação de Viana do Castelo, porque a formação do Leça agora tem 4 pontos de vantagem, consolidou, portanto, a vantagem e, por isso mesmo, definiu, portanto, uma posição em termos da tabela classificativa. Quanto à formação do Vianense, depende apenas e só de si. Poderemos dizer que a subida à Liga 3 não está tão longe quanto isso. Longe quanto isso está, precisamente, a posição de poder vir a ser primeiro, portanto, nesta fase que levaria a que a equipa viesse a lutar pela posição de campeão do campeonato de Portugal. Portanto, assim não aconteceu. Temos esta partida finalizada aqui no estádio do Dr. José de Matos, com casa cheia, bancada repleta, tanto por parte dos adeptos do... Foram centenas e centenas de atletas, de adeptos do Leça que vieram aqui a Viana do Castelo, e também centenas e centenas de adeptos do Viana do Castelo, que encheram as bancadas para apoiar a equipa de Viana do Castelo. É uma derrota imerecida para a formação de Viana do Castelo. Eu penso que o empate já sabia pouco à formação de Viana do Castelo. Ora, a derrota, de facto, é muito pesada e sabe muito pior à formação de Viana do Castelo. Mas o futebol é assim. Muitos golos, não é em todas as partidas tivemos 7 golos, 3 para um lado, 4 para o outro, quer dizer que a formação que foi uma partida onde as pessoas gritaram, vibraram com os golos, embora tivesse sido o Leça que sempre andou um pouco à frente do resultado. Ora bem, nós então vamos finalizar aqui esta transmissão desportiva, aqui desde o estádio Dr. José de Matos, a cidade de Viana do Castelo. Vamos passar para a emissão para o estúdio. É, portanto, uma situação em que Vianense, talvez, não é um passo atrás, porque a posição de subida, essa, está ainda tudo em aberto. A posição de poder vir ser campeão, essa é que se esgotou precisamente no dia de hoje. Vamos então finalizar esta transmissão desportiva dentro do estádio do Dr. José de Matos, na cidade de Viana do Castelo. Para si que nos acompanha, a continuação de Boa Tarde.
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1: 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São 20 horas.

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0: São 8 horas e 40 minutos.
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0: São 22 horas. 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

0: São 10 horas e 46 minutos.
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1: É no dia 5 de junho, Dia Mundial do Ambiente, que o Parque Ecológico Urbano de Viana do Castelo vai ser palco do evento especial que une a solidariedade, criatividade, sustentabilidade com a terceira gala solidária da Liga dos Amigos do Hospital de Viana do Castelo, que inclui uma original passagem de modelos, onde os concorrentes irão desfilar com trajes únicos, produzidos a partir de tecido, não tecido, mas um material habitualmente desperdiçado no processo de esterilização de instrumentos cirúrgicos. No âmbito do projeto municipal, um objeto, um lugar e um percurso sobre a educação ambiental, o Conselho de Viana do Castelo visa estimular o conhecimento e a valorização do património local. Teve lugar mais uma ação de educação ambiental do Núcleo Museológico de Castelo de Neiva. O objetivo eleito foi o capacete romano existente no seu espólio.

para o Plano Municipal de Ação Climática. Assim, o Conselho Municipal de Ambiente e Ação Climática de Viana do Castelo, que esteve reunido no encontro com a vereadora da Câmara de Viana do Castelo, Fabiola Oliveira, onde se destacou a importância e a premência da execução de 54 medidas previstas no Plano Municipal de Ação Climática, através da participação do município, mas também através da colaboração de 64 entidades envolvidas neste plano. E em Viana do Castelo, de regresso ao Centro Histórico, está a edição 2026 do Mercado dos Descobrimentos. De 18 a 21 de junho, Viana do Castelo recebe uma vez mais no Centro Histórico esta que era aquela que era conhecida, a Feira Medieval da Cidade, agora Mercado dos Descobrimentos. A Viana Festa refere que as inscrições para os mercadores decorrem até o dia 24 e o Mercado dos Descobrimentos abre portas no dia 18, data em que se assinala o foral atribuído por Dom Afonso Teixeira, convidando o público para uma viagem pela era dos descobrimentos. Passeio Francisco Sampaio, na zona pedonal do Rio Âncora, em Âncora, foi recentemente alvo de uma intervenção de limpeza com vista à preservação e às condições ambientais, à salvaguarda do normal fluxo do curso d'água. No âmbito desta ação, a Câmara de Caminha procedeu à remoção de todo o material lenhoso acumulado no local, nomeadamente madeiras de tronco de árvores, e havia também arrastado e depositado pelas intempéries. Os trabalhos foram assegurados pelos sapadores de Riba de Âncora, ao abrigo do protocolo de colaboração estabelecido com o município de Caminha. A obra do Rio Coro vai avançar. Já foi assinada a consignação da empreitada de restabelecimento da limpeza do leito do Rio Coro entre a ponte de Vila de Mouros e o cais do Pego. É um investimento que ronda os 470 mil euros. A intervenção vai permitir reduzir o risco de cheias, limpar e recuperar as margens do leito e combater espécies invasoras e valorizar o património natural do concelho de Caminha. Caminha prepara já as solenidades do Corpo de Deus, a tradição que volta a ganhar vida no concelho, com a celebração da solenidade do Corpo de Deus. É no dia 4 de junho que Caminha e Vilarejo irão despertar engrenadas com os emblemáticos tapetes floridos, elaborados pela comunidade local, reconhecidos como uma das mais belas expressões da devoção da identidade cultural do concelho. A festa do Corpo de Deus continua assim a afirmar-se como um símbolo da identidade caminhense, preservando as tradições seculares e reforçando o sentimento e a pertença da comunidade. Assim, às 4 da tarde deste dia 4, a Igreja Matriz recebe os ofícios solenes da véspera do Santíssimo Sacramento e a procissão do Corpo de Deus. Um percurso de fé de tradição pelas ruas de Caminha e Vilarejo, com a participação das paróquias do Aciprestado. É as previsões do tempo que agora vamos ficar a conhecer. Hoje, conto com o céu geralmente pouco nublado, vento moderado até 25 km de noroeste. Vamos para o mar, para a costa ocidental. As ondas são noroeste, 1 a 2 metros de altura. A temperatura da água do mar anda agora entre os 15 e os 16 graus. Quanto à tabela das marés, hoje vamos ter a baixa mar às 10h30 da manhã com 50 centímetros, a praia-mar é às 5h15 da tarde com 3,5 metros, depois às 11 da noite voltamos a ter a baixa mar, desta vez com 50 centímetros de altura. Os dias continuam em fase de crescimento, o sol nasce às 6 da manhã mais 12 minutos e põe-se por volta das 9 menos 6 da tarde. São 14 horas e 39 minutos que temos agora como duração do sol. A lua nasce às 7 da manhã para depois se pôr às 11h30 da noite. Dia 23 é o quarto crescente. Hoje, para a pesca lúdica, os melhores períodos acontecem entre as 2 e as 4 da tarde, com uma atividade muito alta, e depois temos uma atividade ainda muito alta entre as 11 e as duas, aliás, entre as 11 e a meia-noite. E esta é uma atividade alta que coincide precisamente com o pôr da lua. Quanto às temperaturas, vamos recordando que temos as temperaturas em fase de crescimento, ou seja, hoje vamos ter 8 graus, mas, por exemplo, para amanhã já vamos ter 11, e lá para o final da semana já vamos ter 12 graus de mínima. A máxima vai andar pelos 17, mas lá para o final de semana vamos ter temperaturas que podem chegar aos 25 graus. Assim apontam as previsões do tempo. Agora é tempo de falarmos do desporto. Saímos então para a agenda desportiva desta segunda-feira. Vamos também recordando que finalizaram os campeonatos de futebol da Associação de Futebol de Viana do Castelo.
Agora joga-se de facto a Supertaça e depois também a Supertaça do Minho. Mas para já vamos falar de handball. Um empate no jogo que estava em atraso da sétima jornada entre o Marienses e o Vivense. O jogo começou mais tarde devido ao atraso da viagem do Marienses, a equipa açoriana, que teve um atraso no seu voo para disputar este jogo no pavilhão.

0: David Freitas em Afife. Assim, é o primeiro ponto conquistado nesta fase pela Associação Desportiva Afifense, que no próximo sábado volta a jogar, portanto, em casa. Portanto, vamos ter no próximo sábado o Afifense jogar às 7h30 com a formação do Santana. No entanto, é um empate que continua a saber a pouco. Nesta altura já caminhamos para a fase final desta fase. O Afifense, a esta altura, tem 20 pontos. O Padroense, a equipa que lhe está acima, tem 26, e depois temos o Gondomar na oitava posição com 29. Portanto, aqui já o Afifense matematicamente ainda é possível a manutenção, mas na prática, enfim, poucos acreditarão que seja possível. O Afifense nem sequer é a equipa que menos golos marcados tem. É uma das equipas que até tem marcado golos. No entanto, é a equipa que mais golos tem sofrido. Sofreu já. Portanto, é a equipa que mais batida em termos de golos. De qualquer maneira, esta passagem pelo campeonato da segunda divisão, enfim, não foi muito benéfica para a Associação Desportiva Afifense, porque encontrou pela frente equipas aliás, muito fortes e que, enfim, dificultaram bastante a equipa, muito especialmente porque não estava habituada, melhor dizendo, a este ritmo de jogo. Depois, com algumas baixas que foram acontecendo pelo meio, o Afifense sentiu algumas dificuldades, ou poderíamos dizer até mesmo sérias dificuldades. No tocante, portanto, aos próximos jogos, será certamente para cumprir calendário e mais especialmente para pensar já na época que vem aí, porque então vamos ter o Afifense na terceira divisão, certamente uma equipa mais forte para a segunda, para a terceira divisão, e talvez menos forte para a segunda divisão nacional. Ora bem, vamos agora falar de hóquei patins. Caiu o pano sobre o campeonato da segunda divisão. A Juventude de Viana vai agora tentar ser campeã. Venceu o Termas por 2-7 e assim fechou este campeonato, poderíamos dizer, em grande. De longe, a melhor equipa do campeonato. Cedo garantiu portanto, a primeira posição. Vianense, a Juventude de Viana, melhor dizendo, 67 pontos, segundo o Marinhenses, 52, portanto, o Marinhenses é uma das equipas que também vai agora para a luta da subida. A Juventude de Viana vai para a luta da primeira posição. Desceram o Infante Sagres, o Sportes e também o Sobreira. Se tivermos em conta que Infante Sagres foi uma das equipas míticas da primeira divisão, vemos agora a formação aqui para a terceira divisão. Já o Sportes, também uma equipa que andou na primeira divisão, também cai para a terceira, e o Sobreira, que também é uma das referências no hóquei patinado português, é também uma das equipas que está despromovida. No entanto, na próxima época temos uma equipa da nossa região a subir, a formação de Viana do Castelo Juventude, mas entra outra equipa que é a Juventude de Vila Praia. A Juventude de Vila Praia que vai, portanto, para a segunda divisão. A festa já também começou. Faltam agora duas jornadas para finalizar para a formação da Juventude de Vila Praia, uma vez que já neste sábado ganhou ao Académico por Académico 0, Juventude de Vila Praia 4. Agora a Juventude de Vila Praia vai ao Fanzers e depois vai, aliás, recebe o Fanzers assim, e depois finaliza o campeonato no Marco. O campeonato que vai finalizar no último dia deste mês. Sim, a Juventude de Vila Praia fez um feito uma vez mais no seu historial, porque já esteve e regressa à 2ª Divisão Nacional. Rui Neto, na altura, foi o treinador da Juventude de Vila Praia quando esteve na 2ª Divisão Nacional. Portanto, nesta altura, Juventude de Vila Praia, 69 pontos. Depois temos uma quarta posição ocupada pelo Limianos. O Lavra é segundo e, portanto, é também uma das equipas que está para a subir a divisão. Depois, mais cá para baixo, temos o Fão, que é décimo classificado, o Póvoa, 12º, e o Valença, que, de facto, sentiu algumas fragilidades e é 14º classificado neste mesmo campeonato. Assim sendo, é caso para dizer que está em festa o desporto em Vila Praia da Âncora, porque temos a Juventude de Vila Praia de regresso à 2ª Divisão Nacional. 32 anos depois, a formação do Lanhelas regressa à 1ª Divisão da Associação de Futebol de Viana do Castelo, num jogo que é um derby entre a Juventude, aliás, entre a formação do Lanhelas e também o Torrentes. Duas equipas próximas que, quando se encontram, de facto é sempre resultado imprevisível, e os jogos, de facto, são jogos com muita picardia pelo meio. Foi isso que aconteceu nesta partida. A formação do Lanhelas, caso vencesse a partida, era campeã, subia a divisão. O empate bastou para que a equipa subisse de divisão. No entanto, não foi um jogo fácil, até porque a formação do Lanhelas começou a perder o jogo. Eram passados 2 minutos... num canto que é, portanto, que vem da direita, a bola vai para a área, há ali um cabeceamento e acontece precisamente um autogolo. Portanto, é um autogolo da formação do Lanhelas e que, enfim, foi um balde de água fria que aconteceu durante a primeira parte, logo ao início da primeira parte. No entanto, aos 6 minutos, Lucas teve uma grande oportunidade para fazer o golo, mas atirou por cima. Aos 27, Rubem, de bicicleta, a sorte para o Torrenses, que a bola saiu ao lado, porque de facto tinha tudo para fazer o golo. Aos 37 minutos, Jota, obrigar o guarda-redes do Lanhelas, uma saída em falso, e então o Jota tinha tudo para fazer o segundo golo para o Torrenses. No entanto, a bola sai ao lado do poste esquerdo da baliza do Lanhelas. Aqui há uma falha da defensiva da formação do Lanhelas, do seu flanco direito, depois também uma saída talvez em falso do guarda-redes, e ali o jogador do Torrenses, o Jota, a fazer o remate, mas a bola caprichosamente a sair ao lado do poste esquerdo, a raspar a tinta do poste esquerdo, seria o segundo golo e talvez aqui tivesse matado o jogo. E aos 40 minutos, Rubem atira para uma grande defesa de guarda-redes do Torrenses. A segunda parte iniciou-se com a formação da casa a perder por uma bola a zero, e assim até poderia estar a comprometer a sua presença na primeira divisão. No entanto, aos 2 minutos, o Lanhelas tira, portanto, uma bola ao poste, portanto, começou ali já a saber-se a intenção com que o Lanhelas partia para esta partida. Aos 3 minutos, Vital, num canto na esquerda, a cabecear e a fazer o golo, portanto, empatou a partida, e aos 10 minutos há também uma grande defesa de um livre indireto para o guarda-redes do Torrenses. Aos 15 minutos, Nuno Correia, num cabeceamento, faz a bola raspar a trave da baliza do Torrenses, e aos 37 minutos, David isola-se pela direita e faz, portanto, o 1-2. Aliás, deixa a bola chegar até ali junto da grande área, ao rematar, no entanto, não consegue fazer golo. Mas o golo acabaria por acontecer para o Torrenses aos 38 minutos, assim põe-se na frente do marcador a equipa do Torrenses com um golo de Conceição, portanto um jogador que muito rápido, e que assim deita um balde de água fria para a formação do Lanhelas. O Lanhelas, que aos 36 minutos tinha feito a entrada do David, que foi um jogador que de certa maneira veio a destabilizar, foi um jogador irrequieto que aos 43 minutos restabelece a igualdade, faz o 2-2, portanto numa jogada também de insistência por parte dos homens do Lanhelas. O Torrenses, recorde-se que ficou reduzido, portanto, a 10 unidades. Houve um cartão vermelho que foi mostrado para o jogador do Torrenses. Portanto, foi um segundo amarelo, mas de facto justificava-se plenamente. Hélder, que aos 14 minutos da segunda parte fez com que a equipa do Torrenses ficasse reduzida a 10. Portanto, este cartão vermelho, bem na sequência daquilo que o árbitro talvez tivesse começado mais cedo a mostrar os cartões, talvez acalmasse um pouco esta situação. Foi um jogo de muita picardia, um jogo, um derby, onde a formação do Torrenses entrou decidida a contrariar as aspirações do Lanhelas e de facto tudo fez para conseguir chegar aos golos e acabar, os golos até acabaram por aparecer. Portanto, de qualquer maneira, um empate que até serve à formação do Lanhelas, não é campeão, mas de facto é uma subida 32 anos depois. Ricardo Trilho, treinador da formação do Torrenses, começou por dizer que, acima de tudo, era um jogo onde vieram para levar os 3 pontos, e começou também por dar os parabéns às equipas que agora vão estar na primeira divisão.
1: Antes de mais, dar os parabéns ao Lanhelas e ao Xavé pela subida de divisão. Nós acho que fizemos aqui um bom jogo. tentámos disputar o jogo até ao fim e parabéns aos meus jogadores pela época que fizeram.
2: Foi uma entrada forte do Torrenses.
1: Sim, nós sabíamos que o Lenhelas tinha que ter um resultado positivo para subir. Nós viemos competir o jogo, acho que o fizemos muito bem. Agora é descansar e preparar a próxima época.
2: O que é que foi da uma vez que o Torrenses se apresentava como uma das equipas para subir a divisão?
1: Nunca foi um dos objetivos do clube subir divisão. Tentámos preparar uma equipa para lutar e ser competitivos em todos os jogos. Fomos competitivos em todos os jogos. Houve situações que não nos deixaram, mas queremos mostrar que o Torrenses, de época para época, está a crescer e de certeza que para a próxima época ainda vamos ser mais competitivos.
0: Ricardo Trilho, que já garantiu que na próxima época vai continuar à frente dos destinos da formação do Torrenses. Portanto, é uma aposta que vai ter continuidade. Para Moreira, jogador da formação do Lenhelas, o objetivo era precisamente a subida de divisão e esse foi conseguido. No entanto, ficou um bocadinho amargo não ser campeão.
3: E lutar pela subida e principalmente em sermos campeões, que era a nossa vontade. Passámos algumas dificuldades, ultrapassámos as dificuldades, trabalhámos, conseguimos chegar aqui, só dependemos de nós, queríamos muito, mas nada apaga o nosso trabalho. Opa, parabéns ao Chafé, foi campeão, nós ficámos em segundo, subimos de divisão. Trabalhámos também, mas fica aquele gosto amargo, mas orgulhosos por tudo aquilo que fizemos durante esta época e a recompensa está aqui, que é a subida de divisão.
0: Moreira, jogador que já passou pelo Âncora Praia e que agora é precisamente o jogador da formação do Lenhelas. Já para Adolfo Marrocos, aliás, que é o presidente da Junta de Freguesia de Lenhelas, estava satisfeito por este feito conseguido.
4: É um dia muito especial para nós. Lutámos isto desde a reativação. Depois do Covid tivemos momentos muito difíceis, mas agora, com esta direção, com esta equipa, conseguimos um feito que foi voltar à primeira divisão. Queríamos ser campeões, não fomos, mas de qualquer maneira temos muito mérito naquilo que fizemos e Lenhelas vai sair daqui feliz e a Junta de Freguesia vai honrar esta equipa e esta direção.
0: Assim, Adolfo Marrocos, que é o presidente da Junta de Freguesia de Lenhelas, satisfeito. Já para a presidente da Câmara de Caminha, Liliana Silva, estava contente pelas gentes de Lenhelas a terem conseguido, 32 anos depois, regressar à primeira divisão.
5: Mas aqui é o reconhecimento do esforço de cada um deles.
6: 32 anos depois, o futebol marca aqui a presença com um escalão maior. Portanto, acaba a ser um prémio para a gente de Lenhelas, são muito afetas ao futebol.
5: Sem dúvida, é um prémio, é mais do que merecido. Como vocês viram hoje durante o jogo, Lenhelas em peso deslocou-se aqui ao estádio. É uma freguesia muito unida a torcer pelo seu clube. Todos eles mereceram isto. Os parabéns são extensos a todos eles.
0: Liliana Silva diz que agora o objetivo vai ser reforçar a iluminação do estádio Ilídio Couto e a bancada também será uma das obras que irá avançar.
5: Também tratar da bancada do Lenhelas, que é mais do que merecido.
6: Poderá ser a curto prazo ou nem por isso?
5: Eu espero que seja a muito curto prazo. No próximo, para a próxima época, a ver se já temos a arrancar aqui as obras da bancada.
0: Assim, a promessa deixada por Liliana Silva é que lá para o início da próxima época pode haver o início das obras da bancada. José Leal, o vereador do Desporto da Câmara de Caminha, também referiu que é um feito para agentes de Lenhelas, para esta equipa que lutou desde a primeira hora para chegar à subida de divisão.
7: Do Conselho de Caminha, nós tínhamos o antigo mote era em terra que mexe e nós queremos mudar para Caminha, onde o desporto faz história. E hoje aqui o que aconteceu foi que fez-se história aqui no estádio Ilídio Couto. O Lenhelas está de parabéns, como para quem assistiu, percebeu as emoções que se foram vivendo na bancada. O jogo foi muito emotivo, houve aqui golo, golos a favor do Torrienses, golo a favor de Lanhelas, portanto, nunca se percebeu muito bem como é que iria finalizar o jogo, daí eu estar a falar na questão das emoções, mas terminou bem, terminou prontos num empate, acho que foi bom para o Lanhelas, porque o Lanhelas consegue o empate, a subida de divisão, e o Torrienses também é um resultado justo, também acho que fez um bom jogo e não merecia sair daqui com a derrota.
0: José Leal, que é o vereador do Desporto da Câmara Municipal de Caminha, que assim falou à nossa reportagem em relação ao que foi esta partida, que acabou em empate, mas que soube vitória para a formação do Lanhelas, porque o objetivo era precisamente a subida de divisão. Já para Luís Góis, o treinador do Lanhelas, enfim, não conseguiu ser campeão, mas o feito é a subida.
8: Era o mais importante.

0: os instantes iniciais.
1: Sim, se for o primeiro, para mim, segundo minuto, nunca é bom, mas eu sabia dos meus jogadores, conheci os meus jogadores, sei que eles dão tudo, demos tudo, não conseguimos virar o resultado, empatámos, fomos à procura do 2-1, fomos claramente superiores, mas vimos outra vez em desvantagem, mas reagimos ainda melhor e fizemos o 2-2 e agora é desfrutar.
0: Foi uma partida também um bocadinho quesilenta.
1: Sim, é normal, a pressão de ganhar, o adversário não queria que nós ganhássemos para não ser, para não nos ver festejar, é normal. Todos os jogos são assim na parte final do campeonato, ainda por cima com uma rivalidade que há aqui pela proximidade das duas equipas, sabíamos que isso ia acontecer, mas fomos conscientes, mantivemos-nos sempre focados e acho que fomos superiores ao Torriense. O resultado só diz que empatamos, mas estamos muito contentes e agora vamos fechar.
2: Luís Góis, treinador da formação do Lanhelas, que diz que vai começar já a preparar a próxima época. Fizemos. Assim cai o pano sobre os campeonatos distritais de futebol da Associação de Futebol de Viana do Castelo. O Chafé foi o grande vencedor deste campeonato. Uma equipa começou de baixo para cima. O Chafé, que a princípio poucos acreditariam que poderia ser o candidato, deixou para trás equipas mais favoritas, como era o caso do Vianense, do Neves, do Raianos e também do Távora. O Lanhelas foi também uma das equipas que teve alguns altos e baixos, mas que na última parte do campeonato se mostrou muito forte, 10 jogos consecutivos sem perder. Assim, a última jornada ditou os seguintes resultados: Campos 2, Chafé 3, Lanhelas 2, Torrienses 2, Vianense B 2, Vila Fria 2, Anais 1, Cabaços 0, Vila Franca 0, Passou 3, Raianos 3, Adecas 3, Anha 0, Távora 2, Neves 3, Darquense 1. Chafé, primeiro 76 pontos, segundo Lanhelas e Távora com 74, mas com o Lanhelas a levar vantagem sobre o Távora em relação aos confrontos diretos. E na quarta posição ficou o Raianos com 69, quinto Neves 66, sexto Vianense 64, sétimo Torriense 63, também com 63 Odecas. Nona posição para Vila Fria 59, décimo Campos 54, décimo primeiro Vila Franca 39, décimo primeiro Anha 34, 13º Passou 33, 14º Perro 31, 15º Cabaços 20, 16º Darquense 16, 17º Caminha e Ilustre Caminha 15, última posição para o Anais, que somou 7 pontos. Portanto, aqui ainda falta atualizar o Perro Caminha, portanto, este jogo realizou-se mais tarde. Assim sendo, é o cair do campeonato. Chafé, o grande vencedor deste campeonato, o Lanhelas e o Távora ficaram em pé de igualdade, com vantagem para o Lanhelas. E atenção que se o Lanhelas perde, era o Távora que subia de divisão. O Távora, que foi a equipa sensação deste campeonato, até muito próximo das jornadas finais, depois veio a ceder e então fica de fora uma vez mais. Recorde-se que o Távora aconteceu precisamente a papel químico, aquilo que havia acontecido na época anterior, onde o Távora foi a equipa sensação, a equipa que até teve o melhor marcador de todos os campeonatos, a equipa que liderou a grande parte do campeonato e depois na parte final caiu. Foi precisamente o que aconteceu a este ano. Certamente que serão situações para rever na próxima época, porque o Távora tem falhado nas partes finais deste campeonato. A equipa sensação é sem dúvida o Chafé, que subiu e que, enfim, fez uma subida espetacular em relação à classificação que ocupava a meio do campeonato, e assim sendo é a equipa que, conjuntamente com Lanhelas, vão estar na primeira divisão da Associação de Futebol de Viana do Castelo na próxima época. E assim fechamos aqui esta agenda desportiva desta segunda-feira.
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4: É 12:00 e 26 minutos.